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4: 21 horas e 4 minutos.

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1: 21 horas e 16 minutos.

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1: 21 horas e 45 minutos.

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2: 22 horas e 3 minutos.

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1: 22 horas e 17 minutos.

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1: 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Duas horas e 31 minutos.

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1: Duas horas e 50 minutos.

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1: 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Três horas e um minuto.

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0: 23 horas e 16 minutos.

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1: Zero hora.

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1: 2:29.

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Um bom dia, meu irmão, minha irmã, nessa segunda-feira. Senhor meu, acreditando piamente que há um só Deus acima de todas as coisas, Pai, Filho e Espírito Santo, uma unidade de três divindades iguais, eternas e mortais, gostaria que vós dedicastes essa semana que está começando a mim e as pessoas ao meu redor. Deus, vós que é imortal, onipotente, onisciente, está acima de tudo e sempre presente, vela por este filho, filha, para que tudo transcorra bem dentro dos nossos merecimentos, de acordo com a sua palavra. Sei que nos reservas um reino infinito e muito além da nossa compreensão humana. Por isso mesmo, estamos aqui a serviço de vossa revelação, para sempre sermos dignos do Senhor, para sua adoração e sermos servidores e servidoras, parte da sua criação. Abençoa a cada um de nós e tudo o que irá nos suceder nessa segunda-feira. Amém.

0: 4:23.
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0: 4:26.

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1: E aí, caminhoneiro, tudo certo? Tudo pronto pra encarar mais uma jornada? Ó, você não vai sozinha não, viu? Olha o Fernando Riquetti por cá. Liga o motor, aperta o cinto que a viagem tá só começando. Renovar a CNH pode ficar mais fácil para muitos motoristas. Mas como essa novidade afeta os caminhoneiros, Riquete? Bom, quem vai explicar é o nosso especialista em segurança viária, Francisco Garonce. É contigo, parceiro.
2: Se a sua carteira de habilitação venceu por esses dias, ou está para vencer até setembro desse ano de 2026, você sabia que ela pode ter a extensão dela ampliada? Tudo começou com uma medida provisória que tratava da renovação automática da CNH. Ela foi alterada pelo Congresso Nacional e transformada na Lei 15.428. A ideia foi facilitar a vida do condutor que não recebeu infrações por um ano.
1: E sobre esse tema, o Garon se conversou com o estradeiro Henrique.
3: Teve uma mudança recente agora na renovação da CNH. Renovação automática. Você está sabendo disso daí?
4: 100% não, né? Algumas informações, mas não estou atualizado 100%.
3: A regra diz o seguinte: quem está há 12 meses sem cometer nenhuma infração, não levou nenhuma multa, ele entra num processo de renovação automática da habilitação.
4: Sim.
3: Mas, por um período, isso daí foi feito automático mesmo, sem exame nenhum. Mas agora foi aprovada a lei, o exame médico ele continua sendo obrigatório.
2: O Conselho Nacional de Trânsito aprovou uma deliberação prorrogando a validade de carteiras nacionais de habilitação. Todas aquelas que têm a data de vencimento entre 5 de junho e 8 de setembro de 2026 estão com as suas validades prorrogadas até o dia 9 de setembro de 2026. Então, se o seu prazo de validade da CNH está nesse período e ela não está cassada ou você teve o direito de conduzir suspenso, então você teve a sua CNH com o prazo de validade prorrogado até 9 de setembro. Isso significa um alívio temporário. Essa prorrogação não é definitiva. Só que o texto final da lei, aprovada no Congresso Nacional, promoveu algumas alterações. E a renovação, para o bom condutor, ela pode continuar sendo chamada de automática, mas ela só vai acontecer se esse condutor fizer o exame médico.
1: É isso aí, Garonce. Obrigado pelas dicas, viu? E você, parceiro, olha, não deixa o prazo da tua carteira de habilitação vencer de novo, não, hein? Foi só uma brecha pra esse tipo de situação.
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1: Frio na estrada já é complicado. Agora, pior ainda, é girar a chave e descobrir que a bateria resolveu tirar folga. Para você não ficar na mão nesse inverno, vamos mostrar alguns cuidados simples que ajudam a manter o caminhão sempre pronto para a próxima viagem. Eu conversei com o Felipe. é gerente de oficina e vai dar dicas preciosas para você, estradeiro. Vamos ouvir.
0: Geralmente o consumidor durante o ano esquece da bateria e nesse momento, na hora que ele vai ligar o caminhão dele, ele lembra: eu preciso de uma bateria nova.
8: Pipa, a gente sabe que bateria não é igual pãozinho ou um produto perecível que ele tem ali um prazo de validade marcada, né? Quanto que uma bateria costuma durar se o pessoal utilizar aquelas regras de ouro para não ter nenhum tipo de problema e a gente não perder a carga dela?
0: A manutenção preventiva é muito importante, seguir a determinação do fabricante. Os veículos hoje demandam muito mais das baterias, então a gente tem que ter um olho muito atento para que a gente consiga ter o máximo de durabilidade no nosso produto.
8: E eu já vi com uma pergunta já com o Felipe, né, antes da gente fazer essa gravação naquele famoso esquenta, e eu fiz a pergunta para ele a respeito da amperagem das baterias, é porque a gente vê cada vez mais os caminhões repletos de tecnologia embarcada, são componentes eletrônicos. E eu perguntei para ele se a questão da amperagem da bateria, ela continua a mesma. A gente for pegar aí, por exemplo, de 20, 25 anos atrás, ela teve uma mudança. Vocês estão acompanhando essa evolução dos pesados também, né?
0: Existe um padrão de amperagem nas baterias pesadas. A partir de 100 amperes a gente considera já como bateria pesada. Mas durante o tempo, os veículos começaram a demandar e passaram de 150 para 180, para 220, hoje a gente tem bateria 225 amperes, então existe um aumento na capacidade das baterias pela demanda cada vez maior do consumidor e dos veículos.
8: Sempre aqui na junção do cabo com o polo, de repente forma aquela camada verde, né, que alguns chamam de zinabre, e o Felipe estava até me corrigindo: Riquete, não é zinabre, aquilo se chama-se azinhavre. O que que é aquela camada verde ali, rapaz? É ETzinhos que estão pintando por ali ou não?
0: Aquela camada, ela vai sempre mostrar pro motorista que tem algo errado na bateria. Não acontece se o funcionamento estiver pleno. Pode ser algum vazamento, alguma corrosão. Então, em qualquer indício que apareça na bateria, é importante verificar na alta elétrica o que está acontecendo. Ele pode sentir variação na força das luzes do carro. Então, esse é mais um sinal de que tem algo errado com a bateria e que ela precisa ser trocada.
8: Na tocada diária, você sabe melhor do que ninguém que tempo é dinheiro. E cuidar da bateria significa garantir que o caminhão esteja sempre pronto para seguir viagem.
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1: Tem música na boleia. Zé Neto e Cristiano.

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2: Ô, parceiro, você já ouviu falar em síndrome do jaleco branco? É também conhecido como hipertensão do jaleco branco. É o medo irracional que algumas pessoas têm quando precisam consultar o médico. E trata-se de um transtorno psicológico classificado na categoria de fobia. E como tal, a reação da pessoa é desproporcional à situação em si. Mas quem vai explicar esse assunto muito melhor do que eu é o Dr. Márcio Borges. Fala, doutor!
3: A hipertensão do jaleco branco ganha esse nome por causa que o paciente fica hipertenso durante a consulta médica. Então, o paciente em casa, em outros ambientes, ele tem a pressão normal, é um paciente normotenso. Mas quando chega na consulta, o médico vai verificar e ela sempre está aumentada. É, isso significa que o paciente faz esse aumento em relação à tensão da consulta do momento, né? Isso é bem frequente. Como as nossas emoções, a tensão, aumentam a pressão, quando o médico vai verificar, essa pressão está aumentada. Aí é solicitado um controle para o paciente fazer em casa e ele volta com aquela pressão super boa, muitas vezes até a pressão baixa, né? Então a hipertensão do jaleco branco existe, não é uma brincadeira, uma piada que o médico faz, porque às vezes eu comento com meus pacientes e falo, isso aí é hipertensão do jaleco branco, porque fora do consultório está normal e aqui sempre quando eu meço ele está aumentado, né? E os pacientes acham que é uma brincadeira, mas não, e é uma condição, né, que temos que aprender a lidar com ela. Existe mesmo, não é mito ou fake, existe aquele paciente que só é hipertenso nesse lugar aqui que é o consultório médico.
2: Olha, muito obrigado ao Dr. Márcio pela participação. E antes de encerrar, gente, deixa eu só contar uma passagem que aconteceu comigo, viu? Eu precisei me consultar com um cardiologista e era a primeira vez que eu passava com esse médico, né? Aí quando a consulta já estava terminando, ele mediu minha pressão. Aí eu comentei com ele, ô doutor, pensei que o senhor não ia medir minha pressão, que ia passar batido. Aí ele respondeu, ó, é o seguinte, é que eu deixo para medir no final da consulta, porque aí eu já sei que o paciente já tá mais relaxado, mais tranquilo. É isso aí, turma. Esse é o exemplo aí da tal da síndrome do jaleco branco.
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2: E vamos de música! Felipe e Rodrigo.

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1: Parceiro, o contato entre os pneus do caminhão e o solo podem parecer algo simples, mas sem a ajuda do sistema de suspensão do veículo, não seria possível garantir a segurança nesse processo. A respeito desse assunto, eu bati um papo com o João. João é gerente de uma oficina especializada em suspensão de caminhões.
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2: Agora eu te falar, rapaz, essa carreta já sofreu pelo estado das peças aqui da suspensão. A bichinha deve ter passado no trecho bem complicado de rodovia, né, rapaz?
3: Sim, dá pra ver aqui que tá tudo com bastante desgaste, né? Ó.
2: João, essa peça de borracha daí, isso aí, quantas peças dessa vão numa carreta dessa aqui de três eixos? E se você já vai fazer a troca de todas elas, já que tá fazendo manutenção de um lado aí?
3: É, cada uma dessa vai num conjunto de roda, então em cada eixo vão duas.
2: Tá.
3: Nessa carreta que tem três eixos, a gente tá trocando seis. É uma bucha que é o que suporta o peso da carreta, né? O que puxa ela pra frente. A gente tá fazendo a troca de todas, porque nesse caso aqui estavam todas ruins. Mas a gente também faz a troca parcial só do que precisa.
2: Tá bom. Agora, esse prisioneiro, ele vai passado aí por dentro, a gente vê que ali na ponta ali tá tudo comido também.
3: Sim, isso aqui tava perto de chegar no ponto de quebrar, né? Que conforme ele vai abrindo folga, ele chega uma hora que ele quebra. E aí é perigoso até o eixo correr pra trás, é a parte de segurança que a gente tava falando lá fora.
2: Ah, esse risco dela correr pra trás então?
3: Ah, o risco. Se isso aqui quebrar, a roda pode correr pra trás.
2: Então isso daqui tava na hora mesmo de encostar, não tinha mais como adiar, né?
3: Tava na hora de encostar e além da parte de segurança, com certeza tava mastigando o pneu, comendo tudo errado, porque assim isso aqui sem isso aqui inteiro, o alinhamento fica todo fora.
2: Agora, quanto tempo essa carreta ficou sem fazer uma manutenção preventiva para poder chegar nesse estado? Aí você tem ideia?
3: Ah, é difícil dizer, porque depende muito do peso que ela carrega, aonde ela roda. É difícil dizer, mas com certeza que a gente tá falando de anos sem mexer.
2: Bom, essa carreta aqui provavelmente fazia uma rota aqui pelo interior paulista aí, trazendo cana da usina e fazendo a distribuição provavelmente aí, né?
3: Isso, aqui a gente tá bem pertinho do centro de distribuição da Petrobras, então com certeza ou ele tava pegando de lá e levando para outro lugar, ou trazendo para cá.
2: Bom, aqui a gente tem uma outra peça de borracha, né? Essa daqui é uma arruela de desgaste.
3: Essa peça, ela vai acoplada aqui na bucha, que é o que faz o desgaste lateral. Como você pode ver, ela já tava partindo no meio, né? E aí aqui é novinha também, você vê que ela encaixa perfeitamente na bucha nova.
2: Bom, ali o pessoal também tá fazendo um serviço de solda, né? Porque eles tiveram que fazer toda a parte de desmontagem ali do eixo, já dando aquela checada na mola, quer dizer, aqui vai sair uma carreta praticamente nova, o motorista vai poder rodar um bom tempo com ela sem se preocupar então, né?
3: Não, na parte de suspensão aqui a gente vai deixar ela zerada.
2: E nisso aí, se o motorista marcar bobeira, não fizer a manutenção, corre um risco sério de sofrer um acidente ou de ficar com o caminhão parado no acostamento. Ou os dois também, né?
3: Ou os dois, exatamente. O perigo de quebrar na estrada é muito grande, traz muitos problemas. Tanto de você ter que transpor a carga ou algum outro tipo de prejuízo. E claro, a parte mais importante que é a vida, né? Não dá pra gente brincar.
1: Quer saber quais são as principais formas de cuidar da suspensão do caminhão? Então aí ó, separa lápis e papel que eu vou trazer para vocês três segredos que ajudam a preservar o sistema e evitam defeitos frequentes. Vamos lá? Respeito ao limite de peso de carga, manutenção preventiva.

0: Quem não fez vai ficar na vontade.
1: Quem não fez não faz mal.
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4: A dica de hoje é sobre postura e tem uma pesquisa de uma universidade com dados bem interessantes.
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5: Essa universidade aqui de Gotemburgo, na Suécia, descobriu que quando uma pessoa está sentada, a coluna recebe 40% mais pressão do que quando uma pessoa está de pé. Curioso, imaginei que era o contrário, né? Normalmente a turma da estrada que passa mais tempo sentado dentro do caminhão, né? Fazendo qualquer outra coisa, a menos ficar de pé, que acaba sofrendo demais, né? A maioria dos caminhoneiros aí, né? Dos autônomos, que ainda estão com os caminhãozinhos que a gente chama, né? De queixo duro, de caixa seca, que tem aquele molejo ainda duro, pega umas BR por essa na vida e fica saculejando o dia inteiro. Imagina depois de umas 10 horas de direção, como é que não fica a coluna? Ela fica gritando por socorro ali, né? Então, parceiro, é o seguinte, se você tá no caminhãozinho mais antigo, sofre de problema na coluna, uma dica legal. A cada 3 horas, faça uma parada mesmo, né? Dá uma esticada no esqueleto, faça um alongamento, procure se exercitar, mexer de alguma forma, procure você que tá um pouquinho aí acima do peso também, é importante você fazer um controle daquilo que você come, porque quanto mais peso, mais sofre o joelho, mais acaba sofrendo a tua coluna também. E procure em casa aí, ó, se tiver um colchãozinho que já forma aquele barrigão para baixo, procura comprar um colchão um pouco melhor aí, viu, parceiro? E a mesma coisa, se você costuma dormir na boleia do caminhão também, arruma um colchãozinho melhor. Cuida da tua saúde, meu irmão, senão, ó, vai ter problema logo logo. Ah, Riquete, mal toma um remédio. Mas remédio que ele tá um negócio, né? Uma medida meio que paliativa. Ajuda no combate às dores? Vai ajudar, mas não vai solucionar 100% os incômodos. Você acaba tomando um remédio pra uma coisa, pode ter certeza que vai complicar uma outra área do corpo ali também, né? Principalmente o estômago, né?
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3: Apito árbitro, fim de mais um Brasil Caminhoneiro. Ei, Riquete, lá no espírito esportivo, é? Ah, legal. Mas é, gente, mas a estrada continua. Ó, eu fico por aqui, mas você segue firme e forte, levando o progresso desse Brasilzão de ponta a ponta. Muito obrigado, viu, gente, pela beira, obrigado pela audiência, pela companhia e principalmente pela sua confiança. Brasil Caminhoneiro é uma produção da Companhia Brasileira de Marketing. Amanhã tem mais, viu? No mesmo horário, com muita música e informação pra você, que é

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1: Comunicando, Alberto Ferreira.
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1: Hora certa. 4:55.
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0: segunda-feira chegou, segunda-feira tá aí.
1: Vontade de trabalhar de novo, né?
0: Bom dia, dia 27 de julho de 2026, já se passaram 182 dias, já se passaram 187 dias, né? Faltam 183 dias para o término do ano, dia do despachante, dia do motociclista, dia nacional de prevenção do acidente de trabalho, também dia do pediatra. Boa sorte para você, meu amigo, minha amiga.
2: Boa sorte.
0: A igreja celebra hoje os santos Pantaleão e Celestino. Já deu tudo certo. Boa

0: Como vai o tempo e a temperatura?
1: Chovendo aí, tá? Aqui tá chovendo. Olha o relâmpago.
2: Agora que
3: opa, máxima de 27 graus, mínima de 16, sensação térmica 18 graus, umidade do ar 91%, vento a 3 km por hora, inverno brasileiro, lua na fase crescente. E vamos nós aqui pelas ondas da nossa
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3: Falou. 5 e 2, bom dia. 5 e

0: na banca e Xalantinho, Luar do Sertão.
1: Aqui tem coragem.
2: Tira o farpão da manhã e fala a hora.
0: Se liga na hora, 5:05, hora da coincidência, bom dia.
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0: Muito bem, fechando a sequência musical, abertura aí da programação com fechamento de Douglas Leal, Poeira, antes por aqui, Lourenço e Lorival, Mundo Rural. E a primeira com Pena Branca e Chevantinho, Luar do Sertão. 5:11.
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2: Indicadores agropecuários com Diego Brião. Soja.
3: Os contratos futuros de soja com vencimento em agosto registraram elevação nos Estados Unidos na sexta-feira, na Bolsa de Chicago. A cotação era de $12.48 por bushel ao final do dia. Valor no mercado físico no Brasil por saca de 60 quilos. Estado do Mato Grosso, cidade de Rondonópolis, R$ 138,00. Bahia, Luiz Eduardo Magalhães, 130, e Rio Grande do Sul, não me toque, R$ 127.
2: Boi gordo.
3: Em São Paulo, na B3, os contratos com vencimento em julho eram negociados ao final da sexta a R$ 342,50 por arroba. Houve queda de 0,23% no dia. Boi à vista, Mato Grosso, Cuiabá, R$ 310,83 por arroba. Os contratos futuros de café arábica com entrega prevista para setembro terminaram a sexta-feira em Nova York, nos Estados Unidos, em elevação. A cotação era, ao final do dia, de R$ 2.104,53 por saca de 60 quilos. No Brasil, no mercado físico, valores do café arábica tipo 6 por saca de 60 quilos. Minas Gerais, Varginha, R$ 1.790. Bahia, região oeste, R$ 1.600. E São Paulo, Franca, R$ 1.780.
2: Milho.
3: Valores no mercado físico, por saca de 60 quilos. Paraná, Marechal Cândido Rondon, R$ 54. Valor em elevação na comparação com a cotação anterior. Mato Grosso, Rondonópolis, R$ 53,50, também em elevação. E Goiás, Rio Verde, R$ 51, em estabilidade.
2: Laranja.
3: Os contratos futuros de suco de laranja com entrega prevista para setembro terminaram a sexta em Nova York em queda. A cotação era, ao final do dia, de US$ 141,75 por libra peso. Valor da caixa de 40 quilos e 800 gramas de laranja a prazo na indústria. Estado de São Paulo, R$ 30,67 em estabilidade.
2: Uva.
3: Valores no mercado físico, Rio Grande do Sul, região serrana, tipo Niágara, média semanal, R$ 8 por quilo em queda. E Pernambuco, tipo Isabel, preço médio comercial, R$ 120 para a caixa de 18 a 20 quilos em estabilidade.
2: Algodão.
3: Valores do algodão em pluma por arroba, Mato Grosso Sorriso, R$ 125,25 em elevação, e Bahia, região oeste, R$ 136,33 em estabilidade.
2: Cacau.
3: Valores do cacau no mercado convencional, Bahia, R$ 312,40 por arroba em elevação, e Pará, R$ 15,83 por quilo em queda.
2: Indicadores agropecuários, um conteúdo do Grupo Rádio Web. Informação que amplifica conexões.
4: É a indústria obedecendo os novos costumes e até necessidades do consumidor, e nesse caso pode-se falar sobre várias alternativas. De repente, uma pessoa consome muito pouco leite e não quer deixar por muito tempo na geladeira. Pode ser que seja em épocas de altos preços. O consumidor se vê obrigado a reduzir os gastos, então compra menos. Hoje, como exemplo, temos o café, que é vendido até em pacote de 250 gramas. Afinal de contas, o café subiu demais. Há muitos produtos assim e que não perdem a qualidade nem o truque da indústria para driblar o consumidor em momentos de inflação. O que fizeram com chocolates, por exemplo, foi diminuir o tamanho do tablete, mantendo o mesmo preço ao passo que deveria ser mantido o tamanho e pesos anteriores, acrescentando nas prateleiras uma mercadoria menor e mais barata. Dos estúdios da Rádio Itatiaia em Belo Horizonte para o Itasate, Valdir Barbosa.
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0: 5:18. 5:18.

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5: Vai começar o Momento Pet latindo.
6: Opa, o Momento Pet é com ele. 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
7: E aí, turma linda da rádio. Que alegria ter vocês com a gente para mais uma edição do nosso Momento Pet. Eu sou o Lineu Silva e é sempre um prazer trazer as melhores dicas para os nossos bichinhos. Nesta primeira parte, vamos falar de petisquinhos, mas com moderação e equilíbrio. As frutas são delícias, mas em doses homeopáticas por causa do açúcar. Maçã sem semente, banana, morango ou melancia, uma vez por semana, em pedacinhos minúsculos. Um agrado, sem exageros. E as proteínas, essenciais. Hamsters são onívoros. Um pedacinho de ovo cozido, frango sem tempero, ajuda no crescimento e na energia dos mais ativos. Mas ó, nunca exagere. Excesso pode causar obesidade ou problemas digestivos. Fica a dica para a saúde do seu amiguinho. Esse foi o Momento Pet, com Lineu Silva. Daqui a pouquinho tem muito mais dicas e carinho para os seus pets. Não sai daí.
6: Muito bem, você volta comigo após as 8h15. 5h21 agora.
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3: Quem é o locutor?
4: 5:23, mandar essa música aqui pra Zinoela. É o Barreirito.
3: Quem é o cantor?
4: Um ombro amigo pra chorar.

0: João, já tá no Rio aí pescando, ô senhor João? Aí, traz um tubarão pra nós aí, moço.
1: A turma da pescaria de Dominguinho, do Rio de Janeiro.
0: Ah, sim.
1: Viu? Manda aquela música, que pescar que nada.
0: Pescar que nada, senhor João.
1: Viu? Falou, um abração, viu?
0: Um abraço.
1: Depois da 5:30, lasca a música pra nós lá. Nós estamos lá.
2: Oi, você gosta de pescar?
3: Rapaz,
1: falou,
3: eu
1: Valdir.
3: Gosto.
1: Um bom trabalho pra você, viu?
2: Então vai pescar.
3: Não vou pescar mais de jeito nenhum. Eu vou mostrar por quê, ó.
0: Alô, seu assim. João. Vai pescar, seu João. Vai pescar, moço.
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0: Pois andam falando por aí que pescador não mente. Andam dizendo por aí que pescador não mente, né? Pois é, já me falaram assim, ô Solvés, pescador não mente.
1: Eu não entendi o que ele falou.
0: Pois é, nem eu também entendi, né, comadre? É. Pescador não mente, não mente. É, será que não mente, não?
2: É, é mesmo, é?
0: Não tô sabendo, não, viu? Pois é. Vamos que vamos com o Paradão Sertanejo.
3: Foi nada!
0: Trabalhar, moço. Vamos trabalhar aí. Vamos trabalhar.
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5: Vontade de trabalhar, desgraçado.
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0: Opa, se pescador é mentiroso ou não?
8: Mentiroso!
0: Eu não sei não, só sei que o bombeão não cai do cavalo, né? Já tá passando da hora. 5:33, 5:33. Os nossos parabéns aí para todos os pilotos de motocicletas, né? Os mototaxistas. Hoje é dia do motociclista. Pois é, hoje tem o pedágio na motociclo para você fazer aquele pit stop com a sua motocicleta, tomar um refrigerante, tomar um cafezinho lá com a equipe motociclo na Doutor Franco Duarte, um pit stop lá com a sua motocicleta.

0: Motociclo e a hora 5h34.
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2: Opa, já iniciando hoje aí, dia 27, hein? Alô, Águas Formosas, bom dia, bom dia.
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2: Vem, vem comigo.
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2: 5h41, bom dia. Chegando.
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2: 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E atenção para o que estava escrito no para-choque daquele bruto. Hoje, dia do motociclista, sábado foi dia do motorista, né? Então, os motociclistas aí, muita tranquilidade aí na estrada. Olha, assim, tem uma frase aqui que tem a ver com motociclista, hein? Motociclista também, viu? Fé na estrada e olho no retrovisor. Mais outra aqui, o motorista vê o retrovisor e o motoqueiro vê o destino. Faz sentido, faz sentido.
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2: Faz o fundo musical na cabine do Bruto, Joaquim.

0: Trânsito Livre. Sinal Verde para informações.
1: Os dias do motorista e do motociclista são celebrados em 25 e 27 de julho, respectivamente. Estas datas relembram a importância que possuem estes profissionais para a sociedade e, em especial, no trânsito. Transportando pessoas ou cargas, são funções essenciais para o bom funcionamento.

0: 50 funcionalidades de segurança, como alerta de velocidade, monitoramento das viagens, compartilhamento de rota, botão de emergência, verificação de informações de passageiros e uma central de segurança que é disponível 24 horas por dia, 7 dias por semana. Mas nenhuma tecnologia substitui a responsabilidade individual.
1: Maria Luísa Marcolan também reforça a dimensão da importância dada a este tema na 99.
0: A segurança é um compromisso inegociável para 99 e por isso a companhia prevê investir 145 milhões de reais em segurança ao longo de 2026, dando continuidade aos 125 milhões investidos entre 2024 e 2025. Esses investimentos, eles estão concentrados no desenvolvimento de soluções que ajudam a prevenir riscos antes, durante e depois das viagens. Isso inclui a ampliação das funcionalidades de segurança do aplicativo, o uso de tecnologia e inteligência de dados, campanhas de conscientização sobre direção defensiva e iniciativas como relatórios de direção, que utiliza telemetria para incentivar uma condução mais segura entre motociclistas parceiros.
1: Entre as recomendações da 99 para um trânsito mais seguro por parte de motoristas, motociclistas e passageiros estão: antes de aceitar uma viagem, avaliar todas as informações disponíveis, como planejar o trajeto, respeitar os limites de velocidade, manter atenção constante ao ambiente ao redor e se atualizar sobre direção segura. Agência Rádio Web, produção e reportagem, Diego Abrião.
2: Tá aí as informações. Hoje, dia do motociclista, sábado passado foi dia do caminhoneiro e a gente abraça aí os pilotos de motocicletas, todos os motociclistas, também os mototaxistas aqui de Jequitinhonha. Parabéns aí pelo dia, né? Hoje você pode passar, fazer um pit stop lá na motociclo, tomar aquele cafezinho, né? Que hoje é dia. Pois é, a motociclo parabeniza todos os mototaxistas, motociclistas, os motoqueiros em geral, né? Olha, BR-367 com as obras um pouco devagar, mas está sendo realizada também aí nos locais que já foram pavimentados a pintura aí de sinalização da divisão das pistas, viu? Você deve ficar atento aí com os operadores na estrada aí, o sistema Aparecida, e a previsão aí, a usina está parada, mas o DENIT informou a nossa equipe que é um período de 10 dias aí para voltar a funcionar normalmente aí e acelerar as obras da estrada BR-367.
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2: Retorna amanhã após as 5h30 comigo. 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
2: 10 para 6, o Du já tá lá fazendo.
8: Tá trabalhando.
2: Já tá pronto o pão aí, Du? Pão, biscoito, fica de olho aí, que esse furo aí é potente. Se não queima quitanda, se não queima quitanda.
7: Entra na boca do balão.
2: Opa! Vai lá, vai lá, vai lá. A partir das 6 da matina, com as portas escancaradas.

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1: Muito bem, amigos do rádio, faltam 4 minutinhos para 6. Estamos ao vivo com o momento da oração da manhã, 4 minutinhos para 6. Atenção à comunidade São José, comunica para melhor organização e praticidade ao devolver o dízimo. A coordenação do dízimo convida todos os dizimistas da nossa comunidade para participar de uma reunião amanhã, dia 28 de julho, terça-feira, às 18 horas, na Igreja São José. Avisos da paróquia São Miguel e Almas. Também amanhã, terça-feira, dia 28, às 7 da noite, missa na Matriz São Miguel. Liturgia com a comunidade Nossa Senhora das Graças, parte musical com coral Renascer e transmissão pela Rádio Santa Cruz com os trabalhos técnicos de Tyson Ribeiro.
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0: Mensagem de Raildo Dutra, compartilhando com os amigos do rádio. O dia chegou e Deus é o nosso refúgio e fortaleza, socorro, bem presente na angústia. Bom dia, bom dia. Já deu tudo certo. O dia começa abençoado quando a primeira coisa que a gente faz é agradecer. Bom dia. Cinco e 59, as nossas intercessões, os amigos do clube. Oração para todos os aniversariantes do nosso clube e também representantes do clube de amigos. Hoje, segunda-feira, a oração é uma oração para os que renovaram conosco: Mariano Martins, também Josilé Caldeira dos Santos. Aniversariantes de hoje lá em Pitangui, Maria Romilda Batista dos Santos. E a oração para Solanginha, Dazinho Chaveiro e também a Dona Ceisa, ambos representantes do Clube de Amigos. Dona Genício Antônio Pé de Foice, lá em Felisburgo. Também a oração para todos que estão acompanhando a programação. Lá em Belo Horizonte, Alessandra, que já retornou para casa, chegando agora bem cedinho, né, Alessandra? E também a oração para Camila, o Jadir e todos da família, para meus filhos Deison e Desirrei em Belo Horizonte, o Zezinho, o Amaral, o Marco Antônio e a Cleomar no bairro Juliana, no Eteuvino Wilson, no São João Batista, região de Venda Nova, o Paulinho, e lá no Eteuvino Carneiro Wilson e a Fátima no Paulo VI, todos que estão à escuta. Em Joaíma, Dona Maria, Mila, Súria, o Pedro de Amela, o Tim, todos que estão acompanhando a programação.
1: Bom dia, meu amigo Beto Ferreira, que é Maria Vanil, que está fazendo a minha boquinha, quer pedir de oração a meu esposo Adilson, meu filho Nezinho, Claudiane, Sofia, Simone, Pedro de Amela, para toda a família dentro da comunidade de Barreirinho, Tica e Tim, para toda a família da comunidade de Barreirinho, Pequena e João, para toda a família da comunidade de São Felipe, a Lúcia e Quilosinho fazendo a chapadinha. Minha mãe Dona Ana, meu pai o Debran, minha tia Maria Mery, meu João Antônio Marcos, Sebastião, Irene, seu Zé em Joaína, Solange em Joaína. E para você, meu amigo Alberto Pereira, a sua família, um bom dia para você.
2: Bom dia, Alberto Ferreira,
0: de
2: Imaculada do Vaticano. Jesus abençoa nosso dia. Quero pedir oração para mim mesmo, pela minha saúde, sou todos meus 5 filhos. E Agna, Natanael, Ruba, Maria Eduarda, Amanda, minhas 2 netas, Cecília e Maria Júlia, e para você, e toda aquela pessoa que precisa e necessita de oração. Fique com Deus, que eu e meus filhos com Deus. Tenha um bom dia.
3: Bom dia, pessoal da Santa Cruz. Estou passando para pedir oração pela saúde do meu esposo Joaquim, pela mim mesma. Pira Mariazinha lá na Volta Alegre, Vanusa de Vitorinha, Tio Deto na Fazenda do Pete, Osmar, Lídia no Maranhão, Lu no Brejão. E meus filhos em Valadares, com toda a família, Mariazinha, Dorinha no São Miguel, Creuza e Arlete na Boa Vista, Fabrinha, Lucinha, com toda a família, Ivanice na Rua Elza Mourão. E Mulher de Deus, e Maria José, e que ela é minha cunhada, que ela é minha comadre, com toda a família, e todas as minhas amigas, tá precisando de oração, e Lui Porto, que não é bonita, e todas as minhas amigas, tá precisando de oração, e bom dia, fica todos os meus filhos, Leandra em Porto Seguro, Erenice na divisa. E para vocês aí na Raida. Bom dia. Fica todo mundo com Deus.
4: Bom dia, Alberto Ferreira, tudo bem com você? Espero que sim, a oração. Vou pedir tudo pela bem. Minha saúde, meus 4 netos, minhas 2 bisnetas, Maju e Merinda, minhas 2 filhas, Fia e Gilson, na Ilha do Pão, Angelita, minha irmã Lupinha, minhas 2 cunhadas, todos os meus sobrinhos, pela sua saúde, a saúde de Helena, seus filhos, Eli com toda a família, Cula, Galdino, Tereza, Ireni, Conceição, Joaquim, Maria José com a esposa Manela, Nadir, Nova Alvorada, Dorino, São Miguel, Solanginha, Enjoaíma, Silvaninho, Valadares e Noela, Carminha, Valéria e Nenê e família, Domingas e família, Vanusa e família, Bigode e família, todas as meninas da atividade ativa do Polo Esportivo e a professor e a família dele, Marcelo na Boa Vista, Osvaldo no Carrapicho, o Gordo da Verdura, Didi da Indiana, Bárbara do Vaticano, Delva do Vaticano, Lenice do Vaticano, Minha na Travessa João Pinheiro, todos funcionários da rádio. Eu vou mandar para Adriano e Anderson, aniversariante de hoje, lá, se sobrar, eu bebo. Lá em Mara, Mara com a família dela também. Que é os aniversariantes de hoje. Beto do Sindicato, com a família, Renan do Sindicato, Iris do Sindicato e todos que tiver precisando de oração. Fica com Deus, um abração, tchau.
5: Bom dia, Alberto Ferreira. Bom dia. 6 horas, para mim, aos anos, vai armando para você estudar, rádio, fica com Deus.
6: Amém. Alô?
7: Bom dia, Alberto Ferreira. Passa oração aí para mim, a saúde da minha esposa, Maria Marlene, a dona Antônia, Reinaldo, a Cítia, o marido, a madrinha Miguelina, o padre Mar, Maria de Nonas e a família, a Nozinha, a família, para Zé Pereira e a família, para Naldo e a família, para Dui e a família, para Negro do Paraguai e a família, para Montivaldo e a família, para Robinha e a família, para Fatinha e a família, para você e sua família, que Deus abençoe você e sua família, para Amy Souza e a família, para Gilberto Santo e a família, a todas as pessoas que estão precisando de oração aqui no mundo inteiro. Fica com Deus, meu amigo.
8: Beto Ferreira, bom dia. Quem fala aqui é mais um. Gostaria de pedir você para o meu nome na oração, meu esposo Joaquim, meus 5 filhos, meus 9 netos, meus 7 irmãos, minha mãe, meu cunhado Valo, tia Nedina, tia Divaldo, Nilzinha, Adelina, tia Rita, dona Denar, Bastianinha, Jorge, Cida, Cordialino, Preta, Luciana, Vadim, Milene, comadre Dominga, tia Maria, comadre Evinha, padre Juarez, Elizabeth, Dona Maria, lá de Joaema, do Correio do Sansão, Gilmar, em Fronteira dos Vales, Alice, Leni, Cuca, Zezé, Paula, Jovaci, Paulina, Mônica, Santo Terci, Dona Ana, para todos os filhos de Deus, está prestando oração neste momento, para vocês também, um bom dia.
9: Alberto Ferreira, bom dia, aqui é Maria Aparecida. Alberto, peço para vocês me incluir a oração da manhã, incluindo os meus filhos, Cláudio, Pedro e Anderson, Yasmin, Sanderson, todos os meus netos, todos os meus filhos, minha mãe Tereza, comunidade Porto Alegre, minha irmã Rosa, e todos os meus estados de oração para você e Dona Lena.
10: Bom dia, Alberto Ferreira. Põe meu nome na oração, por favor. Queria fazer meu irmão Sebastião, meus filhos Aurício, Patrick, Anderson, Thales, Sandaninho, Desi, meus pais João e Cleus, Manos e Manos, Senhor Dona Helena, Laila, Carla, Alice, Menatinho, Alves, Menatinho, Bianca. Para todos os estados da Zona Rural, de Quionha, Nassau, Minas, abençoe a nós todos. Falou, tchau, com Deus.
11: Bom

um bom dia, meu irmão, minha irmã, nessa segunda-feira. Senhor meu, acreditando piamente que há um só Deus acima de todas as coisas, Pai, Filho e Espírito Santo, uma unidade de três divindades iguais, eternas e mortais, gostaria que vós dedicastes essa semana que está começando a mim e às pessoas ao meu redor. Deus, vós que é imortal, onipotente, onisciente, está acima de tudo e sempre presente, vela por este filho, filha, para que tudo transcorra bem dentro dos nossos merecimentos, de acordo com a sua palavra. Sei que nos reservas um reino infinito e muito além da nossa compreensão humana. Por isso mesmo, estamos aqui a serviço de vossa revelação, para sempre sermos dignos do Senhor, para sua adoração, e sermos servidores e servidoras, parte da sua criação. Abençoa a cada um de nós e tudo o que irá nos suceder nessa segunda-feira. Amém.

Oração a São Miguel Arcanjo. Glorioso São Miguel Arcanjo, poderoso vencedor das batalhas espirituais, vinde em auxílio das nossas necessidades espirituais e temporais. Afugentai de nossa presença todo o mal e todo ataque e ciladas do inimigo. Com sua poderosa espada de luz, derrotai todas as forças malignas e iluminai nossos caminhos com a luz de tua proteção. Arcanjo Miguel, do mal libertai-nos, do inimigo livrai-nos, das tempestades socorrei-nos, dos perigos protegei-nos, das perseguições salvai-nos. Glorioso São Miguel Arcanjo, pelo poder celeste a vós conferido, sê para mim o guerreiro valente e conduzi-nos nos caminhos da paz. Amém.

0: 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Nota de falecimento. A família de Manuel Araújo de Souza, pai de Evandro, ministro da Eucaristia, comunica com profundo pesar o seu falecimento ocorrido sábado à noite e convida a todos parentes, amigos e vizinhos para o seu sepultamento a realizar-se hoje, segunda-feira, às 7 horas da manhã, saindo o féretro da capela velório do Hospital São Miguel para o cemitério Parque das Almas, saída para Joaíma. Antecipadamente, a família agradece por este ato de solidariedade cristã. A Rádio Santa Cruz noticiou com profundo pesar o falecimento de Manuel Araújo de Souza, pai de Evandro, ministro da Eucaristia. Seu sepultamento será daqui a pouco, às 7 horas da manhã, lá no cemitério Parque das Almas, saída para Joaíma.
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0: comunicando, Alberto Ferreira. 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
1: 6:13, bom dia.
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1: 6:25, bom dia, 6:25.

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0: em Minas. Romeu Zema deve entrar oficialmente hoje na disputa pela presidência.
1: Ronaldo Caiado diz que é o único candidato capaz de derrotar Lula e volta a atacar Flávio Bolsonaro.
0: PL avalia lançar nome próprio ao governo de Minas sem candidatura de Cleitinho.
1: Comércio Mineiro registra mais de 46 mil ocorrências de furtos e roubos em apenas 6 meses.
0: QR Code em embalagens vira nova ferramenta para golpes digitais.
1: Número de motoristas obrigados a usar óculos para dirigir cresce mais de 70% em Minas.
0: Só neste ano, multas por dirigir sem lentes já somam quase 13 mil no estado.
1: A partir de hoje, entregadores e mototaxistas podem financiar motos com juros reduzidos.
0: Metrô volta a ter viagens com intervalos maiores.
1: Pesquisa aponta a diferença de mais de 100% no preço da cesta básica entre lojas físicas e online.
0: Moradores denunciam aumento de pontos de descarte ilegal de entulho em BH.
1: Presidente eleito da Colômbia promete cortar laços com Cuba e Nicarágua.
0: Lula recebe hoje presidente da Coreia do Sul para discutir minerais críticos e terras raras.
1: Na Alemanha, suspeito de ataque na parada gay de Berlim é morto pela polícia.
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5: De volta ao microfone, 6:37. Bom dia, Ireni do Vaticano, você melhorou ou piorou?
8: Você piorou, hein?
9: Bom dia, meus ferreiros. Bom dia. Você bonita, acorda cedo. Gostei de uma música, tanto passando de Roberto Miranda. Eu falei isso, primeiramente, né? Vou fazer conhecer a Zinoela, né, Zinoela? Da Inglaterra. Muito linda você, viu? Bom, e aí, Dona Eli, né? Também, Tereza, o Sultão de Joalim.
10: É mesmo, é?
9: Nelly do Carrapicho, todos sintonizados, né? Thaís, um salão maravilhoso, modo beleza, suas três marinhas, sua esposa de mecânico, todos da Positiva K, e todos sintonizados. Bom dia!

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1: Manda um abraço aí pro Torra, o bar do Torra, estive sábado passado lá, tinha de moça bonita, arrastando a chinela lá.
2: Ô, Alberto Ferreira, tira o facão da banha e fala a hora certa para o pessoal.
1: Tô muito ocupada aqui, tinha muita moça bonita.
2: Rapaz, acho que eu vou arrastar a chinela.
1: Arrastando a chinela lá. Qualquer dia desse eu volto aí, viu, Torra? Eu dou um pulinho aí pra dar mais uma sacudida no esqueleto.
3: Não vai, não. Ele não vai, não.
1: Pois é, o Gevaqueira que tava cantando lá, esparramando lá, pra todo lado lá. Qualquer dia desse eu volto aí.
4: Minha mulher não deixa, não. Não posso, não.
1: Como é que é a prosa, Dona Maria das Dores? Fala do lado que eu escuto. Oi.
5: Alô, Alberto Ferreira, bom dia. Aqui bom é Maria das Dores. Alberto,
6: quem é o cantor?
5: Com João Mineiro e Marciano, vestido de noiva. Quero oferecer pra você, pra toda a minha família e pra minha curtição.
4: É mesmo, é?
5: E pra uma pessoa especial, que eu não vou dizer o nome, mas tá te ouvindo, tá? E pra todos os ouvintes, um abraço. Bom dia.
1: Oh, fala o nome aí, Dona Maria. Fiquei curioso. Curioso. Quem guarda segredo é baú.

0: Irene, para, moço, maneira aí, fica esbibilhotando a vida dos outros. É, maneira aí. É, largada.
1: Uai, dona Maria das Dores, até eu tô curiosa, viu, bem? Quer saber também.
0: Ah, moça, maneira, quem guarda segredo é baú.
2: Chovendo aí,
0: não
2: tá?
0: Não sei não, Ju, tá, tô ocupado chovendo aqui. Tô muito.
2: Olha o relâmpago.
3: Bora que todo.
0: Ô, Zé Serralheiro, fala comigo, moço. Fala do lado que eu escuto.
4: Aqui tem coragem.
0: Pois é.
5: Roberto Ferreira, manda a música de Amado Batista aí, Zé Serralheiro.
0: Sim.
5: Eu ofereço minha curtição. E quem gostar da música de Amado Batista.
0: Ah, nós vamos rodar aqui. Vamos rodar a música do Amado Batista aqui.

0: Bora conferir a hora certa, certinha, aqui no Paradão Sertanejo. Bora passar os olhos no relógio, moço, moço.
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0: 11:07, já, sim, já começou bem cedinho, às 6 horas da manhã, com café quente, pão doce, biscoito, bolo, rosca, pois é, só coisa boa, arrebentando, hein, Dudu?
2: Arrebentando a boca do balão.
0: Arrebentando aí, arrebentando, 10 para 7.

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1: E vamos nós, segunda-feira, segunda-feira.
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1: Muito bem, 6:55. Estamos de volta com os amigos do clube. Representações por conta de Dazinho Chaveiro, Solanginha de Joaíma, Alberto Ferreira na feira pelas ruas da cidade e a dona Ceiça também. Pode sim passar aqui na rádio, fazer a sua renovação. Sempre de portas abertas para você, viu? Amigos que renovaram no clube, Mariano Martins, obrigado pela renovação, renovou comigo na feira. Também a Josileia Caldeira dos Santos renovou. Quem completa mais um ano de vida hoje é Maria Romilda Batista dos Santos, a Romilda de Pitangui. E você aí do outro lado do rádio, hoje é o seu dia, é? Parabéns, felicidades mil, saúde, muita paz, amor e alegria. São os votos da nossa equipe, que a sabedoria conquistada no passar dos anos seja permanente.

0: Gloria.
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0: Avante, mocidade, segunda-feira, ó, é pra hoje. E pra hoje, o Lula da prefeitura diz o seguinte: vida, força, bênção e proteção de Deus. O mal pode até tentar se aproximar, mas em nossa vida ele jamais prevalecerá. Bom dia, bom dia. Muito bem, chegamos ao final do Paradão Sertanejo. Tô indo, neném, mas eu volto após o Jornal da Itatiaia. Eu estou aqui, o Ramos tá chegando com as notícias do Brasil, do mundo. Brasil! Eu volto após o Jornal da Itatiaia no show de amanhã. Hoje nós vamos conversar com a secretária municipal de Cultura, Esporte e Lazer, Ângela Souza. Ela vai fazer um balanço geral dos jogos do Gembage 2026. A gente se fala após as 8, vamos arrebentar.
2: Arrebentando a boca do
0: até
2: balão.
0: Até as 10 da matina a gente se fala, tá bom? Forte abraço, cuide-se bem.
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1: Comunicando, Alberto Ferreira.

0: Minas, Romeu Zema entra oficialmente hoje na disputa pela presidência.
1: Ronaldo Caiado defende candidatura como alternativa à polarização entre Lula e Flávio Bolsonaro.
0: Candidato do PSD diz que é o único candidato capaz de derrotar o PT nas eleições.
1: E diz que Flávio teria dificuldades para enfrentar Lula em debates.
0: Sem Cleitinho, Flávio Bolsonaro defende candidatura própria do PL ao governo de Minas.
1: Minas registra alta de 70% no número de motoristas com exigência de óculos na CNH.
0: Multas por dirigir sem lentes já somam quase 13 mil no estado.
1: A partir de hoje, entregadores e mototaxistas vão ter acesso a financiamento com juros reduzidos.
0: Elos Itatiaia detalha a importância de medidas para combater a concorrência desleal.
1: Presidente eleito da Colômbia promete cortar laços com Cuba e Nicarágua.
0: Lula recebe hoje presidente da Coreia do Sul para discutir medidas e minerais críticos e terras raras.
1: Na Alemanha, suspeito de ataque na parada gay de Berlim é morto pela polícia.
0: No futebol, o Atlético freia embalo do Palmeiras e sobe na tabela do Brasileirão.
1: Após derrota para o Botafogo, o Cruzeiro encerra a sequência de vitórias.
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0: 7:02, Jornal da Itatiaia, segunda-feira, 27 de julho de 2026. Apresentação, Fernanda Viegas e Eustáquio Ramos. Muito bom dia para você que está com a gente. 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A partir de agora, toda a rede Itasat reunida para trazer os principais destaques de Minas, do Brasil e do mundo. 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
3: Alerta pro motorista que segue pela BR-365 em Pirapora. Bora no norte de Minas. No trecho entre os quilômetros 138 a 158, veículos com peso superior a 10 toneladas estão proibidos de circular. O motivo dessa restrição é uma obra para reforço na estrutura da ponte sobre o Rio das Velhas. Na capital, uma batida envolvendo dois carros bloqueia a Avenida Amazonas em direção ao centro. Os veículos se encontram na faixa da direita, próximo ao Cefete do bairro Nova Gameleira. O congestionamento na região passa dos 2 quilômetros, com reflexos desde a Avenida Cardeal Eugênio Pacelli, da Central de Trânsito Itatiaia MV, Vitor Brandão.
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4: Minas Gerais terá uma segunda-feira de céu parcialmente nublado no Jequitinhonha, Mucuri, Rio Doce e Zona da Mata. Demais regiões, céu parcialmente nublado a claro. A temperatura mínima no sul do estado foi de 9 graus e a máxima deve chegar aos 33 no norte. Em BH, a segunda-feira será de céu claro a parcialmente nublado. A temperatura máxima deve chegar aqui na capital mineira aos 27 graus. Repórter Aline Neves.
1: 7:03. Após 2 mandatos em Minas Gerais, o ex-governador Romeu Zema deve entrar oficialmente hoje na disputa pela presidência da República. Então, vamos a Brasília, porque é lá onde o evento vai acontecer e o nosso repórter Pedro Nascimento vai acompanhar a convenção nacional do Partido Novo. Bom dia para você, Pedro.
0: Oi, Pedro Nascimento.
5: Perdão, pessoal. Bom dia pra você, Fernanda.
1: Bom dia. Eustáquio.
5: Bom dia também pra todo mundo que acompanha Itatiaia. Pois é, acontece a partir das 11:30 da manhã aqui em Brasília, esse evento que vai selar, portanto, a candidatura de Romeu Zema à presidência da República pelo Partido Novo. Desse evento participam a direção nacional do Partido Novo, mas quem tá fora ainda desse evento, quem não deve participar, é o candidato à vice-presidência na chapa de Romeu Zema, já que esse nome ainda não foi definido pelo partido. A avaliação da campanha é que a partir desse momento, né? Agora começa a valer a campanha oficialmente, então é a partir desse momento que o governador Romeu Zema começa a ser mais conhecido para os demais públicos brasileiros. O governador Romeu Zema, que esteve 2 vezes à frente do governo de Minas Gerais, esteve por 8 anos, portanto, à frente de um dos maiores estados do Brasil, mas ainda não tem a relevância política, tanto que na nas pesquisas eleitorais, na última pesquisa Datafolha, aparece com 3% das intenções de voto. É percentual esse que tem se mantido, assim como outros candidatos que têm se apresentado com uma alternativa para a direita, ou seja, uma terceira via nas opções das eleições desse ano. A estratégia do Novo é justamente ser essa alternativa, destacando a experiência administrativa que Zema teve em Minas Gerais e reforçando agendas voltadas ao agronegócio, ao empresariado e também a lideranças evangélicas. De Brasília, Pedro Nascimento.
0: 7:05 em São Paulo, o PSD oficializa a candidatura do ex-governador de Goiás, Ronaldo Caiado, à presidência da República. Quem acompanhou foi o repórter Yuri Cavalieri. Bom dia, Yuri.
6: Um ótimo dia, você está aqui, a quem nos acompanha. Pois é, durante o evento, Ronaldo Caiado afirmou que a polarização é o máximo da estupidez e classificou os adversários como os maiores rejeitados da política, reforçando aquela estratégia de se apresentar como uma opção de terceira via para a eleição presidencial. Caiado dividiu as críticas entre Lula do PT e Flávio Bolsonaro do PL. Sem citar nominalmente Flávio, o ex-governador de Goiás mencionou o caso das rachadinhas e a investigação sobre o suposto desvio de salário de assessores quando o senador era deputado estadual na Assembleia Legislativa do Rio de Janeiro. Processo esse que foi arquivado. Em outro momento, fez nova referência ao senador ao falar em candidato Kinder Ovo, aquele que tem sempre uma surpresa. Já ao atacar Lula e o PT, Ronaldo Caiado citou o escândalo do Mensalão e também afirmou que pretende libertar o Brasil do Partido dos Trabalhadores. Ronaldo Caiado, assim como os adversários, destacou o combate à violência como uma das maiores bandeiras de sua campanha à presidência. Ele prometeu endurecer o combate à violência doméstica caso chegue ao Palácio do Planalto. Caiado frisou ainda que ele seria o único pré-candidato à presidência da República que aparece numericamente à frente de Lula em um eventual segundo turno das eleições. Ele se baseou nos dados da pesquisa Real Time Big Data, que foi divulgada na semana passada. Durante o discurso na convenção, ele pediu aos eleitores que, portanto, o coloque no segundo turno para que ele ponha isso em prática. Gilberto Kassab, que é o presidente do PSD, será o vice de Caiado. Estiveram presentes na convenção aqui em São Paulo os governadores do Rio Grande do Sul, Eduardo Leite, do Paraná, Ratinho Júnior, e de Goiás, Daniel Vilela. O principal nome aguardado era do governador aqui de São Paulo, Tarcísio de Freitas, do Republicanos, que não compareceu ao evento e apoia publicamente Flávio Bolsonaro. Eustáquio Ramos e Fernanda Viegas.
1: Obrigada, Yuri. Em entrevista à CNN Brasil, candidato do PSD à presidência, Ronaldo Caiado, afirmou ser o único capaz de derrotar o presidente Lula nas eleições.
7: Se algum estado, realmente, o PSD não nos apoia, nós teremos também palanque nesses estados. Não terá nenhum estado que não temos palanque e também no Distrito Federal. Então, isso aí, eu posso dizer que hoje não existe nenhuma candidatura mais consolidada do que a nossa hoje. Em segundo lugar, já com um sentimento que a população está vendo, que o único candidato que bate o Lula é exatamente a nossa candidatura no segundo turno. Então, essa é a tendência de voto neste momento.
0: O presidenciável também voltou a criticar o senador e candidato Flávio Bolsonaro do PL, atribuindo as recentes denúncias à queda do adversário nas pesquisas de intenção de voto.
7: Realmente, a queda do candidato Flávio Bolsonaro é em decorrência das denúncias que sobre ele recaem e que realmente não tem dado uma resposta convincente. Então, o fator que o levou a esta perda hoje de apoiamento foi em decorrência daquilo que ele mesmo sabia, ou seja, ninguém está criando nenhuma denúncia. O que está se discutindo é se ele realmente teria condições de chegar ao segundo turno. Porque com tamanhas fragilidades, se ele vai para um debate com o Lula no segundo turno, vai ter que ficar explicando problema de massa, problema de rachadinha, discussão interna, tantos problemas, né, de nota fiscal, disso, daquilo.
1: Na entrevista, o candidato do PSD avaliou que Flávio Bolsonaro seria um adversário conveniente para Lula em um eventual segundo turno.
7: Realmente, a candidatura do Flávio é o peru de Natal que o Lula quer se servir dele no segundo turno. Não existe nada que fosse algo colocado por mim. Isso foram fatos identificados na trajetória dele em relação à sua vida pregressa, a todas essas denúncias que vieram, como rachadinha, como Banco Master, como nota fiscal, como isso tudo, que isso é do conhecimento de toda a população brasileira.
0: Ao defender a sua candidatura como alternativa à polarização política, Ronaldo Caiado afirmou que os eleitores de esquerda toleram problemas éticos atribuídos ao presidente Lula.
7: A extrema esquerda, ela já é complacente com Lula nos escândalos. Você já vê que eles já absorvem essa falta de conduta ética do Lula. O eleitor da esquerda, da extrema esquerda, ele já absorve isso. Ele aceita isso. Olha, qual é que é o princípio que sempre foi defendido por nós na centro-direita? Da pessoa ter um passado que o credencia, a independência moral, a coragem pessoal para poder insurgir contra tudo isso. Olha, como é que nós vamos, com um candidato fragilizado, ter como ganhar o debate no segundo turno? E esta realidade não foi criada por ninguém. Isso é uma realidade que foi constatada em relação a denúncias que surgiram em nome dele.
1: Caso seja eleito, Ronaldo Caiado reafirmou que pretende dar um indulto ao presidente Jair Bolsonaro.
7: Eu tenho independência moral. Eu não sou encabrestado por ninguém. Eu não tenho rabo preso. Certo? Eu tenho as mãos limpas. Eu tenho 40 anos de vida, de vida pública, sem nada que possa me atingir. Quando eu disse aquilo, eu disse sustento que vou sim tomar essa iniciativa no meu primeiro dia de governo, até porque eu quero pacificar o país.
0: O candidato disse ainda que não precisa de muleta de líderes estrangeiros para disputar a presidência e prometeu resgatar a diplomacia brasileira se for eleito.
7: Eu sou um candidato, o teste à parte, que eu preciso de ser avaliado pelo povo brasileiro. Eu não preciso de muleta de nenhum outro país de fora. Eu sei dar a autoridade moral para o Brasil, sentando aquela cadeira, eu saberei, sem dúvida alguma, com todo o Itamaraty, com a chancelaria que será totalmente reformada por mim, resgatando a força da diplomacia brasileira, não como braço acessório de partido como é hoje, mas com capacidade de mostrar o Brasil com altivez, discutindo e sentando à mesa com os demais países no mundo e não vivendo essa situação deprimente que o Brasil vive hoje.
1: Nós ouvimos o candidato à presidência pelo PSD, Ronaldo Caiado. E no último sábado, o senador Flávio Bolsonaro oficializou a candidatura à presidência em convenção do PL, que teve a presença do presidente da Argentina, Javier Milei.
0: Já o PT confirmou o nome do ex-ministro da Fazenda, Fernando Haddad, para a corrida ao governo de São Paulo, durante evento em Campinas.
1: 7:13. No próximo bloco, o número de motoristas obrigados a usar óculos para dirigir cresce mais de 70% em Minas.
0: Só neste ano, multas por dirigir sem lentes já somam quase 13 mil no estado.

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0: 7:16.
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0: Vitor Brandão de olho também nas estradas e tem acidente grave no norte de Minas. Inclusive, pessoas perderam a vida, né, Vitor? Bom dia.
2: Isso mesmo, Fernanda Viegas, um bom dia para você e para quem nos acompanha. Infelizmente, duas pessoas morreram em uma batida envolvendo dois carros na BR-251 em Francisco Sá. Esse acidente aconteceu na noite de ontem, na altura do quilômetro 453. As vítimas fatais do acidente se tratam de dois homens, ambos motoristas dos carros. Outras três pessoas se feriram, uma delas em estado grave, foram encaminhadas para Santa Casa de Montes Claros. O trânsito chegou a ficar completamente interditado, mas no momento está liberado. Falando agora sobre a situação do trânsito na capital, o trânsito é complicado para o motorista que segue pela Avenida Cristiano Machado em direção ao centro. A fila vem desde a estação 1º de maio até a altura do viaduto do anel rodoviário. Mais à frente, o motorista volta a encontrar retenções próximo ao acesso para o complexo da Lagoinha. Da Central de Trânsito Itatiaia MIV, Vitor Brandão.
3: 7:17. O número de motoristas obrigados a usar óculos ou lentes corretoras para dirigir cresce mais de 70% em Minas Gerais nos últimos 12 anos.
0: O aumento acompanha o avanço da frota de condutores e o maior diagnóstico de problemas de visão durante os exames exigidos para obtenção e renovação da CNH.
4: Cerca de 3 em cada 10 motoristas mineiros têm na Carteira Nacional de Habilitação a obrigatoriedade de dirigir usando óculos ou lentes de grau. Apenas nos últimos 12 anos, esse número cresceu quase 73%, passando de 1.300.000 em 2014 para mais de 2.300.000 neste ano, conforme dados do Ministério dos Transportes. Inclusive, esse aumento no número de condutores que precisam usar óculos ou lentes para dirigir é consideravelmente maior do que o crescimento do total de motoristas habilitados no mesmo período, que foi de 33%. Nas ruas, não é difícil encontrar pessoas que usam óculos para pegar no volante ou no guidom.
5: Meu nome é Jaime, sou estudante de técnica enfermagem.
3: Ô Jaime, usa óculos há muito tempo?
5: Sim, uso óculos desde criança.
3: Faz diferença para você o uso do óculos ou não utilizar óculos durante a direção do veículo?
5: Faz total diferença, porque como eu tenho miopia astigmatismo, a profundidade, o carro que tá na frente, até a identificação das placas faz muita diferença. Então, para mim é fundamental usar, até pela segurança minha e de quem tá no trânsito, né?
3: Qual que é o seu nome e sua profissão?
6: José Geraldo Padilha, taxista.
3: Sou José Geraldo, você que dirige então para todo lado em Belo Horizonte, região metropolitana. Tô vendo que tá com óculos aqui no rosto. Tá na carteira que tem que usar óculos?
6: Tá na carteira, sim. Tem que usar o óculos.
3: Já tem muito tempo?
6: Desde meus 40 anos e hoje eu tô com 72.
3: Deixa eu te perguntar, faz diferença na condução do veículo?
6: Antes, quando eu comecei, eu achei estranho, mas agora tá tranquilo.
3: Se o senhor ficar sem óculos, não dá pra dirigir direito, não?
6: Não.
3: É perigoso?
6: É perigoso.
4: O que destaca ainda mais a importância de discutir o assunto é que, segundo a Associação Brasileira de Medicina do Tráfego, a visão é responsável por mais de 90% das informações necessárias para a condução segura. A doutora em oftalmologia pela UFMG, especialista em doenças raras e líder do Conselho Brasileiro de Oftalmologia, Fernanda Belga Ottoni Porto, explica o que tem levado a esse crescimento no número de motoristas que precisam usar óculos ou lentes para dirigir.
7: A gente pode interpretar isso de várias maneiras: o acesso mais fácil à saúde, ao reconhecimento da visão como importante e melhora funcional da visão, e de acesso mesmo da população à aquisição de óculos, lentes refrativas e cirurgias.
3: Agora é interessante falar que isso passa muito pela renovação de carteira, né? Porque é o momento em que o motorista é reavaliado pelo médico também para ver se a visão dele está ok. A gente teve uma mudança recente sobre renovação de carteira, aumentando o prazo de 5 para 10 anos. Isso pode gerar algum tipo de problema ou até mesmo de risco, porque talvez o motorista pode não estar percebendo que ele precisa de óculos.
7: O exame para habilitação, ele acaba rastreando a população e identificando alterações que aumentam também, levam a esse aumento do uso dos óculos. E sim, o intervalo aumentar Estado deixa de acompanhar de maneira mais próxima a população que está envelhecendo e outros diagnósticos que podem aparecer nesse intervalo. Isso, a gente está falando de alterações que são corrigíveis, mas existem pacientes que têm doenças e a visão não é corrigida com óculos e eles também dirigem, porque às vezes eles preenchem o critério mínimo de visão que a lei permite para direção. E esses pacientes também precisam de passar pelo exame, porque são doenças que são progressivas e às vezes um tempo muito grande de intervalo de avaliação não vai pegar essa progressão.
4: O condutor que dirige sem óculos, mesmo tendo essa obrigatoriedade registrada na Carteira Nacional de Habilitação, comete uma infração gravíssima. A multa é de R$293,47 e 7 pontos na CNH. A penalidade ainda prevê a retenção do veículo até a apresentação de um motorista habilitado ou a regularização da situação. Repórter Gustavo Cícero.
8: Neste ano, Minas Gerais já registrou quase o mesmo número de motoristas flagrados dirigindo sem óculos ou lentes corretoras do que em 2025.
0: Até a semana passada, o estado contabilizava quase 13 mil multas por conduzir veículos sem utilizar as lentes corretoras exigidas na CNH.
8: O número corresponde a quase 95% das cerca de 14 mil infrações registradas durante todo o ano de 2025.
0: 7,22, diesel e etanol puxam a queda nos preços dos combustíveis em Minas. Da redação do Diário do Comércio, o repórter Leonardo Moraes tem as informações. Bom dia, Leonardo.
9: Bom dia. Os preços médios do diesel comum e do etanol registraram as maiores quedas em Minas Gerais entre junho e julho. Segundo a Agência Nacional do Petróleo, Gás Natural e Biocombustíveis, ANP, o litro do diesel recuou 2,7% entre junho e julho, enquanto o etanol hidratado caiu 2,1%. Já a gasolina comum teve uma redução menor, de apenas 0,6%. Economistas explicam que a queda do diesel é reflexo da estabilização do petróleo no mercado internacional e do câmbio favorável. A política comercial da Petrobras e a concorrência entre os postos também ajudaram a baratear o produto. No caso do etanol, a queda ainda é impulsionada pelo período de safra da cana-de-açúcar, que fez o combustível atingir os menores preços no país desde 2014. Mais detalhes sobre o assunto você acompanha em diariodocomércio.com.br. Para Itatiaia, Leonardo Moraes.
8: 7:23, a seguir, PL avalia lançar nome próprio ao governo de Minas sem candidatura de Cleitinho.
0: A partir de hoje, entregadores e mototaxistas podem financiar veículos com juros reduzidos.
8: Elos Itatiaia detalha a importância de medidas para combater a concorrência desleal.

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0: 7h26, a partir de hoje, entregadores de aplicativos e mototaxistas passam a contar com uma nova linha de crédito para financiar a compra de motocicletas e bicicletas elétricas ou convencionais, com taxas de juros inferiores à metade das praticadas pelo mercado.
1: Os financiamentos que serão oferecidos pela Caixa Econômica fazem parte do programa Move Brasil Entregadores e Moto App, que será lançado pelo governo federal.
0: A medida tem como objetivo ampliar o acesso ao crédito para profissionais por dependerem desses veículos para trabalhar, além de incentivar a renovação da frota e a aquisição de modelos mais eficientes e sustentáveis.
1: 7h27. A concorrência com produtos importados vendidos a preços artificialmente baixos leva o Brasil a adotar mecanismos de defesa comercial para proteger a indústria.
0: A reportagem de hoje do Elos Itatiaia explica como o antidumping protege o setor da concorrência desleal.
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3: O dumping, que é a prática de vender produtos importados a preços abaixo do custo de produção, é um enorme desafio na vida da indústria. O último estudo da CNI, Confederação Nacional do Setor, feito no ano passado, mostra que a participação de produtos estrangeiros no dia a dia dos brasileiros chegou no ano passado a 26,7% de tudo que nós consumimos, o maior patamar dos últimos 20 anos. Se lá fora é tão mais barato, a produção brasileira não consegue acompanhar. Isso sufoca a indústria local e fecha empresas. Para combater isso, o Brasil já tem mais de 140 medidas anti-dumping, taxando alguns produtos vindos da China, Alemanha, Estados Unidos e Canadá, por exemplo. E um país que tem tido cada vez mais relação comercial com o Brasil é a China. Mário Sérgio Teles, diretor de economia da CNI, diz que é preciso defender a indústria nacional.
4: A questão da defesa comercial é urgente, urgente. Nós estamos sofrendo diversas práticas de concorrência desleal, tá? O dumping, contrabando, subfaturamento, uma série de ações, né, que levam à concorrência desleal estão sendo praticadas. E isso tem uma razão muito clara. O mundo, principalmente pós-pandemia, o mundo se fechou. Os Estados Unidos estão com uma política tarifária muito protecionista. A Europa também se fechou. Todos os mercados se fecharam. E existe uma produção enorme, principalmente países asiáticos, e essa produção precisa ter um destino.
3: O professor da Fundação Dom Cabral e ex-diretor do Banco Mundial, Carlos Braga, explica o porquê o produto chinês é quase sempre mais competitivo.
5: Porque a China, através de um processo de desenvolvimento ao longo das últimas 4 décadas, fez investimentos dramáticos em infraestrutura, em tecnologia e em capacidade produtiva.
3: Enquanto produzir no Brasil for caro, com o chamado custo Brasil, mais os produtos de fora vão parecer mais baratos. Juliana Gagliardi, coordenadora de estudos econômicos da Federação das Indústrias de Minas Gerais, defende diminuição de custos e qualificação da cadeia produtiva brasileira.
6: Então a gente precisa primeiro entender que é necessário políticas de longo prazo. E o indicador desenvolvido para a FIENG mostra que é muito importante que o sistema regulador, as normas do Brasil, elas caminhem juntos a reduzir o custo Brasil.
3: Hoje existem diversas formas de observar as tendências e tentar inovar a indústria para driblar a baixa competitividade. Em Minas, por exemplo, tem o Mind Mais Indústria, do Sebrae, além de outros vários programas. É o que diz o presidente da entidade, Marcelo de Souza e Silva.
7: Vários programas para que esses empresários possam ter aí sua capacitação diferenciada. Eles possam enxergar a concorrência que eles têm, não só local, né, nacional e até internacional. A gente fala muito isso hoje, concorre com uma indústria lá da China, lá de Taiwan, lá da Coreia do Sul, então do Japão. Então, a concorrência é muito forte. Então, o Sebrae trabalha juntamente com as entidades, né, do setor da indústria.
3: Na próxima reportagem, o quanto a infraestrutura representa para a indústria. Repórter Edson Costa.
1: 7h31.
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1: Ô, Berta, o pré-candidato à presidência da República, Flávio Bolsonaro, defende que o PL, o partido dele, tenha candidatura própria ao governo de Minas, caso o senador Cleitinho do Republicanos não entre na disputa. Bom dia.
8: O Dia a Dia da Política Entrevista conversa hoje com o deputado federal Domingos Sávio, pré-candidato do PL ao Senado Federal. Olá, deputado, prazer em recebê-lo aqui no nosso estúdio.
9: Olá, Berta, prazer estar aqui e cumprimentar todos que nos acompanham.
8: Convenção do PL nesta segunda-feira. Com quais cenários o PL está trabalhando para definir a cabeça da chapa com quem vai concorrer ao governo de Minas?
9: Olha, esse é um momento decisivo, momento extremamente importante. Nós trabalhamos com muita prudência ao longo dos últimos meses. Eu continuo me empenhando numa união mais ampla da direita e centro-direita. PL tem bons nomes, mas também se preocupa em tentar construir aliança. Nós estamos chegando num momento decisivo e eu vou continuar me empenhando para que a gente tenha uma boa aliança da direita e centro-direita para ganhar a eleição.
8: Quais são os cenários com os quais o PL trabalha?
9: Desde o primeiro momento, nós consideramos a possibilidade de apoiarmos o Cleitinho. Trabalhamos muito isso e tem uma coisa, viu, Berta? A convenção é hoje, mas a ata da convenção pode delegar para a direção estadual ainda alguns entendimentos.
8: A tendência vai ser essa, delegar?
9: Essa tendência. Uhum. Porque nós vamos continuar insistindo na ideia de uma aliança, porque eu acredito que temos que caminhar juntos. Eu defendo que a gente caminhe juntos, Cleitinho, o Republicanos, o PL, União Brasil, Progressista. E sempre há essa possibilidade. Enquanto ela existir, eu vou trabalhar por ela.
8: Portanto, o primeiro cenário sempre foi Cleitinho, certo? A hipótese da ausência de Cleitinho levaria o PL a quais cenários?
9: Os dois nomes que o PL sempre colocou, e eu mantenho essa coerência, foram do Vittorio Medioli e de Flávio Roscoe. Então, nesta convenção, a gente chega procurando manter a unidade partidária. São duas lideranças que eu valorizo, que eu respeito, e acredito que nós teremos que encontrar espaço para que todos possam estar contribuindo dentro desse espírito. Vamos caminhar unidos. Eu estou com uma missão como o pré-candidato ao Senado. Nisso a gente chega 100% unido na convenção como o candidato único do PL. É importante isso, porque tendo uma candidatura única ao Senado, você consegue reunir o grupo em torno desse projeto e, obviamente, deixa uma porta aberta para composição com outros partidos que comungam com os mesmos princípios, já que poderemos eleger dois senadores. Então, eu também hoje tenho consciência que eu acabo sendo também um ponto de conexão em alianças com outros segmentos que poderão caminhar conosco.
8: O Dia a Dia da Política Entrevista conversou hoje com o deputado federal Domingos Sávio, pré-candidato do PL ao Senado Federal. Berta Macaron para o Jornal da Itatiaia.
0: 7:35, no próximo bloco, os destaques do futebol.
1: Atlético freia embalo do Palmeiras e sobe na tabela do Brasileirão.
0: Após derrota para o Botafogo, o Cruzeiro encerra a sequência de vitórias.
10: 7:35. 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

0: 7h37.
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0: Ô Vitor Brandão, qual que é o motivo da retenção neste momento no anel rodoviário em Belo Horizonte, hein?
2: Eustáquio Ramos, o motivo dessa retenção é um carro que pegou fogo no anel rodoviário em direção à Vitória. Essa ocorrência foi registrada durante a madrugada de hoje, próximo ao bairro Alto Caiçaras. As chamas já foram apagadas, mas o veículo permanece na faixa da direita. O congestionamento na região passa dos 2 quilômetros, com reflexos desde o viaduto da Praça São Vicente. Trânsito que também é complicado na Avenida Antônio Carlos, no sentido centro. A fila vem desde o acesso pela Avenida Abraão Caram até o viaduto São Francisco. O motorista que segue neste momento para Venda Nova encontra o caminho sem intercorrências. Da Central de Trânsito Itatiaia MIV, Vitor Brandão.
3: 7:38.
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3: Depois da Copa do Mundo, Natália, o Cruzeiro ganhou a primeira, estava empolgado, mas ontem não conseguiu vencer o Botafogo dentro de casa. Já o Atlético venceu o líder do campeonato e quase que trocou de posição com o Cruzeiro na tabela, subiu um tantão. Foi bom para os atleticanos, né? Bom dia para você.
4: É isso, Fernanda. Bom dia para você também, a todos que nos acompanham aqui no Jornal da Itatiaia, confirmando 7h39. Um grande resultado do Atlético, né? O Palmeiras havia perdido só um jogo até então no campeonato e na condição de visitante. Dentro da sua casa, o líder Palmeiras era até então absoluto. E o Atlético, com um grande segundo tempo, especialmente, conseguiu vencer por 2-1. Daqui a pouquinho, o comentarista Edu Panzi conosco aqui no Jornal da Itatiaia nos contando, né? O que funcionou no time do Galo, que deu tão certo para vencer o Palmeiras fora de casa, mas antes a gente atualiza os demais resultados do domingo. Nós tivemos um empate por 1-1 entre Bahia e Corinthians, jogo disputado na Arena Fonte Nova em Salvador. Angileri abriu o placar para o Corinthians aos 7 do primeiro tempo. Ainda na primeira etapa, aos 49, David Duarte empatou para o Bahia. Bahia pressionou demais, teve ainda outros 3 gols anulados, mas não conseguiu a virada para cima do Corinthians em casa. Também tivemos empate por 1-1 entre Flamengo e São Paulo. É, o Flamengo que poderia ter se aproveitado de alguma forma do fato do Palmeiras não ter vencido na rodada, mas o rubro-negro também não fez o seu dever de casa. O Flamengo empatou com o São Paulo, portanto, por 1-1. O rubro-negro saiu na frente, um gol do zagueiro Léo Pereira de cabeça aos 11 do segundo tempo, mas aos 24, Caleri empatou para o São Paulo. Empate, mas por 0-0 entre Bragantino e Coritiba em Bragança Paulista, e outro empate, 1-1 entre Grêmio e Fluminense. O Hulk de pênalti fez o seu primeiro gol em jogos oficiais com a camisa do Fluminense, fez 1-0 para o tricolor das Laranjeiras, mas depois, aos 43 do segundo tempo, Diego Caíto, que estava fazendo a sua estreia com a camisa do Grêmio, fez o gol de empate aí, 1-1 no final das contas, Grêmio e Fluminense, partida que foi disputada em Porto Alegre. E tivemos também a vitória do Remo para cima do Vitória por 2-0, jogando no Mangueirão. Os gols do Remo já aos 38 do primeiro tempo e Aleph Manga aos 9 da segunda etapa. E na Nubank Park, né, a casa do Palmeiras, o Atlético venceu por 2-1. Comentarista Edu Panzi analisando aqui no Jornal da Itatiaia essa grande vitória atleticana que fez o time do Eduardo Domingues pegar o elevador na tabela. Não é isso, Edu? Bom dia.
5: Alô, Nath, bom dia pra você, bom dia pra quem se liga no Jornal da Itatiaia. Pois é, enorme a vitória do Atlético e improvável pra muitos, né? Muitos não acreditavam que o Atlético fosse a São Paulo e venceria o líder do campeonato, o Palmeiras. E aconteceu, o primeiro tempo foi difícil, Galo sofreu bastante, não conseguia encaixar contra-ataques, mas foi do Atlético a melhor jogada do primeiro tempo, né? A grande chance que o Cassierra desperdiçou cara a cara com Carlos Miguel. Mas no segundo tempo, o Vitor Hugo não desperdiçou. Falha do goleirão do Palmeiras e o Vitor Hugo fez 1-0 pro Galo aos 9 minutos. Aos 29, Felipe Anderson, do Palmeiras, que entrou no segundo tempo, cruzamento do Arias, empatou o jogo. A bola bateu na trave e entrou sem chances pro Everson. Mas 3 minutos depois, os reservas do Atlético funcionaram. O Preciado, que é um reserva, mas que começou, iniciou a construção, o contra-ataque. Alan Minda e Igor Gomes, que entraram na segunda etapa, o Minda tocou e o Igor Gomes fez o 2-1. Que aí o Galo segurou o resultado até o final. Galo que passa a enxergar agora a zona de classificação para Libertadores, viu, Natália? Subiu na tabela.
4: Exatamente, Edu, obrigada pela sua análise aqui no Jornal da Itatiaia. O Atlético está neste momento na oitava colocação, tem 28 pontos. O Fluminense é o quarto colocado, tem 33, então são 5 pontos de diferença para o G4. Cláudio Rezende também conosco no Jornal da Itatiaia, falando desse avanço do Galo na tabela, trazendo também a percepção do técnico Eduardo Domingues sobre esse grande resultado, né, Cláudio?
6: É, o técnico Barba Domingues, após a vitória maiúscula sobre o líder Palmeiras em São Paulo, destacou que o mais importante é que o grupo de atletas, eles possam confiar neles, e é algo que ele vem observando nos últimos dias, que o Atlético pode crescer bastante nesse segundo semestre e disputar as primeiras colocações no Campeonato Brasileiro e também mata-mata de Copa do Brasil e Sul-Americana. O Galo que tem agora uma semana para se preparar. Sábado, jogo da Copa do Brasil contra o Juventude na Arena MRV. O duelo pelo Campeonato Brasileiro contra o Bragantino foi adiado, porque a equipe paulista vai disputar playoff da Copa Sul-Americana na quarta-feira.
4: Obrigada, Cláudio Rezende. Já no Mineirão, o Cruzeiro foi derrotado pelo Botafogo por 1-0. Comentarista Ale Oliveira nos conta o que não funcionou para o time celeste, que estava em campo, inclusive, bastante remendado, muitos desfalques e ainda jogadores que precisaram ser substituídos no decorrer da partida. Não é isso, Ale Oliveira?
7: Bem, amigos do Jornal da Itatiaia, o Botafogo conseguiu segurar o Cruzeiro, né? Aliás, um Cruzeiro muito, muito desfalcado, já entrou no jogo com jogadores suspensos, o PEC lesionado, e perdeu alguns outros importantes durante a partida, e aí o Arthur Jorge ficou sem poder de fogo, né? Ele não conseguia ser mais ofensivo, mais agressivo, mais criativo, principalmente, sem Gerson, sem o Matheus Pereira, durante o jogo sem o Sinisterra, perdeu o Fabrício Bruno também, que é um jogador importante, e não vai ter o PEC por muito tempo. E o Botafogo se aproveitou disso, faz o seu gol no primeiro tempo, depois da cobrança de escanteio do Alex Telles pro cabeceio do Justino, e depois consegue controlar o jogo, consegue segurar o jogo, já que, como eu disse, o Cruzeiro não conseguia feri-lo com um ataque que não foi produtivo, é bem verdade, com vários jogadores de fora. Fato é que o Cruzeiro vai continuar nessa campanha de recuperação no Campeonato Brasileiro, mesmo com resultado negativo, mas focando principalmente na disputa da Copa Libertadores, da Copa do Brasil, onde com o time completo, saudável, tem muitas possibilidades.
4: Obrigada, Ale Oliveira. No decorrer da partida, o Sinisterra precisou ser substituído e também o Fabrício Bruno. A situação do Fabrício Bruno não preocupa, ele precisou sair do jogo apenas por um mal-estar. Mas a situação do Sinisterra, essa sim, é preocupante. Conosco o repórter Emerson Pansieri, falando da sequência e também dessa questão de uma possível lesão do atacante do Cruzeiro. Bom dia.
8: Bom dia para você, Nath, para quem acompanha o Jornal da Itatiaia. O lateral direito Fagner, um dos mais experientes do Cruzeiro, falou sobre essa derrota para o Botafogo e também da lesão, mais uma por sinal, com o atacante Sinisterra.
9: Bola parada hoje em dia a gente sabe que define jogos, né? Define campeonatos, então a gente acabamos sofrendo um gol, isso é coisa para se corrigir internamente, né? E ver o que precisa melhorar, mas é óbvio que a gente fica sentido pelo companheiro, né? Que agora que ele tava conseguindo ter essa sequência, estava pegando a boa forma dele, nos ajudando bastante. Então a gente fica chateado pelo atleta, pelo amigo, a gente vê o esforço dele, né, no dia a dia para poder estar bem. E agora o que a gente pode fazer é tentar confortar ele, né, e ele ter a cabeça boa para poder voltar o mais rápido possível e voltar bem.
8: Palavras então do Fagner. Sinisterra, que deixou o campo de jogo chorando, vai passar por exames de imagem, mas as informações iniciais dão conta que deve ter uma lesão sendo diagnosticada, e o Sinisterra então sendo baixa para a sequência da temporada. Quinta-feira, o Coritiba no Couto Pereira. Nath.
4: Obrigada, Emerson Pansieri. Já pela Série B, o América venceu, hein? Bateu o Goiás por 1-0 na Arena Independência. Com mais detalhes, comentarista Vinícius Andrade. Bom dia.
10: Bom dia para você que está ligado no Jornal da Itatiaia. O torcedor do América tá aliviado porque o Coelhão finalmente venceu em casa 1-0 para cima do Goiás na noite de ontem. Um jogo muito sofrido em que o América tomou pressão no primeiro tempo, bolas na trave, o Gustavo pegando pênalti no último lance da primeira etapa, o que fez toda a diferença. E no segundo tempo, aos 15 minutos, o Paulo Vitor fez o gol do América com passe do Mastriani, um gol de biquinho, o gol que deu a vitória pro Coelho, que depois desse gol

0: 19º colocado, né? Deixou ali a última colocação, pelo menos provisoriamente. Coelhão chegou aos 11 pontos. Noticiário esportivo com o Nath Fiuza aqui no Jornal da Itatiaia. Volto com você, Eustáquio. Boa semana.
1: Obrigado, Nath. Ótima semana para você também. Faltam 12 minutos para as 8. Vamos chamar o repórter Oswaldo Diniz, porque tem fuga de presos em Belo Horizonte. Oswaldo.
2: A Itatiaia acompanha a fuga de detentos do sistema prisional em Belo Horizonte. As informações ainda são iniciais. A apuração conjunta entre mim e Renato Rios Neto, dando conta de que 7 detentos que aguardavam remanejamento no Ceresp Gamileira, o centro de remanejamento de presos da região oeste de BH, fugiram. 3 deles já foram capturados, 1 na parte interna e os outros 2 já nas ruas da cidade. Pelo menos 4 ainda são procurados. Também os dados iniciais dão conta de que essas fugas aconteceram pelos fundos do centro de remanejamento de presos. A Itatiaia entra em contato com a Secretaria de Estado de Justiça e Segurança Pública para ter um posicionamento. Repórter Oswaldo Diniz.
3: 7h49. No próximo bloco, o presidente eleito da Colômbia promete cortar laços com Cuba e Nicarágua.
1: Lula recebe hoje o presidente da Coreia do Sul para discutir minerais críticos e terras raras.
3: Na Alemanha, suspeito de ataque na parada gay de Berlim é morto pela polícia.

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0: 7:52.
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0: O presidente eleito da Colômbia, Abelardo de la Espiela, afirma que vai romper as relações diplomáticas do país com Cuba e Nicarágua assim que assumir o cargo em 7 de agosto.
2: Segundo ele, o futuro governo não vai manter vínculos com regimes que classificou como tiranias.
0: O rompimento, caso seja efetivado, pode impactar a cooperação bilateral entre os países em áreas como relações políticas, comércio e diálogo regional.
2: O presidente Lula recebe hoje o presidente da Coreia do Sul em uma visita oficial ao Brasil.
0: O encontro ocorre em meio aos esforços do governo brasileiro para ampliar relações comerciais e avaliar alternativas diante dos impactos do tarifaço anunciado pelos Estados Unidos sobre produtos brasileiros.
2: Entre os temas previstos na agenda estão os minerais críticos e as terras raras, recursos considerados fundamentais para áreas como tecnologia e energia renovável.
0: Um jovem alemão de origem libanesa apontado pela

0: As autoridades como suspeito de um ataque durante a parada gay em Berlim é morto pela polícia.
1: Segundo as investigações, ele seria o responsável por atropelamentos e ataques com uma arma branca ocorridos durante a marcha no dia anterior.
0: O ataque aconteceu durante um evento que reunia milhares de pessoas na capital alemã. Uma mulher morreu e cerca de 30 pessoas ficaram feridas após o suspeito avançar com o carro e realizar ataques com faca.
1: Agora, 7h53, a seguir, ex-presidente do Supremo será velado em Brasília e sepultado no Rio de Janeiro.
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0: 56 minutos. Uma pesquisa Nexus BTG, divulgada agora há pouco, aponta cenários de disputa acirrada para a presidência da República em um eventual segundo turno.
1: Segundo o levantamento, o presidente Lula aparece em empate técnico com três pré-candidatos da direita: o senador Flávio Bolsonaro, o ex-governador de Goiás, Ronaldo Caiado, e o ex-governador de Minas, Romeu Zema.
0: Na simulação contra Flávio Bolsonaro, Lula aparece com 47% das intenções de voto, enquanto o candidato do PL registra 43%.
1: Os eleitores que declararam voto branco, nulo ou disseram que não escolheriam nenhum dos candidatos somam 9%. 1% não soube ou não respondeu.
0: No cenário em que o adversário é o candidato do PSD, Ronaldo Caiado, o presidente aparece com 45% das intenções de voto contra 43% do ex-governador de Goiás.
1: Nesse caso, 10% dos entrevistados afirmaram votar em branco, nulo ou em nenhum dos nomes apresentados, enquanto 2% não responderam.
0: Já na disputa simulada contra Romeu Zema, Lula soma 46%, enquanto o ex-governador mineiro aparece com 42%. Os eleitores que não escolheriam nenhum dos candidatos votariam branco ou nulo representam 11% e 1% não soube ou não respondeu.
1: O levantamento também simulou um confronto entre Lula e Renan Santos, coordenador do MBL e pré-candidato pelo Partido Missão.
0: Nesse cenário, o petista aparece com 47% das intenções de voto contra 39% de Renan Santos. A diferença fica fora da margem de erro da pesquisa. Outros 13% afirmaram votar branco, nulo ou em nenhum dos candidatos e 2% não responderam.
1: A pesquisa Nexus BTG ouviu cerca de 2 mil eleitores entre os dias 24 e 26 de julho de sexta-feira passada, entre sexta-feira passada e ontem, por meio de entrevistas telefônicas. A margem de erro é de 2 pontos percentuais para mais ou para menos, com intervalo de confiança de 95%.
0: Faltam 2 minutos para as 8. Será hoje no Supremo Tribunal Federal, no Salão Branco da Corte, em Brasília, o velório do ex-presidente Otávio Galotti.
1: A cerimônia vai ser aberta ao público a partir das 10 horas da manhã e o sepultamento está marcado para amanhã no Rio de Janeiro.
2: Acontece hoje o velório do ex-presidente do Supremo Tribunal Federal, Luiz Otávio Galotti, em Brasília. O magistrado morreu ontem aos 95 anos. Galotti teve uma longa trajetória no serviço público. Antes de chegar ao Supremo, foi ministro do Tribunal de Contas da União, responsável por fiscalizar a aplicação dos recursos públicos. Em 1984, foi nomeado para o STF pelo então presidente João Figueiredo e tornou-se o último ministro da corte indicado durante o regime militar. Entre 1993 e 1995, chegou a presidir o Supremo Tribunal Federal e, nesse período, assumiu interinamente a presidência da República por 2 vezes durante afastamentos do então presidente Itamar Franco. Natural do Rio de Janeiro, Luiz Otávio Galotti dedicou grande parte da vida à magistratura e ao serviço público e deixa um legado de mais de 4 décadas de atuação nas principais instituições do judiciário brasileiro. De Brasília, Aline Peçanha.

0: 12 em ponto em Belo Horizonte. Hoje é segunda-feira, 27 de julho de 2026. Estamos ao vivo.
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aqui estamos para mais um novo encontro. Agora sim, vamos conduzir essa máquina de som até as 10 da matina. Hoje é segunda-feira, 27 de julho de 2026. Já se passaram 182 dias, faltam 183 dias para o término do ano. Dia do despachante, dia do motociclista, dia nacional da prevenção de acidente, dia do de trabalho, né? Também dia do pediatra. Já a igreja celebra São Pantaleão e São Celestino. A temperatura para hoje tá assim, ó, máxima de 27 graus, mínima de 16, sensação térmica 18 graus, umidade do ar 91%, vento a 3 km por hora.

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3: A nossa Rua do Sucesso, vamos começar bem a semana. Como é que é o seu nome?
4: Ronaldo. Ronaldo, vendedor de picolé.
3: Valeu, música é a de sempre?
4: É, Lani Martins, Página em Branco.
3: Sim, dedica a música pra quem?
4: Para todos os vendedores de picolé da cidade de Chonha e para todos os moradores da cidade de Chonha.
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aí, papais e mamães de pet, Lineu Silva de volta, com um coração cheio de carinho pelos nossos bichinhos aqui no Momento Pet. Que bom ter você com a gente nessa parte do programa, viu? É sempre um prazer compartilhar dicas pra gente cuidar ainda melhor dos nossos companheiros peludos. E olha só, pra quem tem aqueles bolinhos de pelo fofinhos, os hamsters, a gente tem uma dica de ouro sobre alimentação. A primeira regra, anota aí, é que a maior parte da comida do seu hamster deve ser ração peletizada própria para eles. Essa ração é um prato completo, equilibrada, cheia de nutrientes, vitaminas e minerais. Assim, ele não fica escolhendo só o que gosta, sabe? É como um almoço balanceado para o seu amiguinho. Ofereça uma ou duas colheres de chá por dia, dependendo do tamanho dele. E o melhor, ajuda a desgastar os dentinhos que não param de crescer. Ah, e não esquece de trocar a ração todo dia para ela ficar sempre fresquinha. Cuidar é amar, né? E a gente volta já já com mais dicas especiais, aqui no Momento Pet, para você e seu companheiro. Fica ligado!

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2: Opa, 8:24, voltando.
3: Bom dia.
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6: Hoje, dia 27 de julho, dia do motociclista, vamos conversar com o presidente da Associação AMJ, o Erivelton Mototáxi. Ele fala conosco sobre a classe que trabalha sobre duas rodas transportando passageiros aqui em Jequitinhonha. O Erivelton, hoje é o dia do piloto de motocicleta. É necessário muita atenção, principalmente no caso de vocês aí que trabalham transportando vidas, né? Explica pra gente aí o que que vocês gostariam de falar em nome da classe e quantos pontos nós temos aqui de mototáxi.
7: Alberto, primeiramente eu queria parabenizar a minha classe dos mototaxistas de Jequitinhonha por esse dia de hoje, né? Se comemora o dia do motociclista. E nós que todos os dias estamos aí sobre duas rodas, percorrendo nossa cidade, conduzindo a nossa população com atenção, com cuidado e com segurança. E eu quero parabenizar você, a nós, guerreiros, lutadores, que saímos de casa todos os dias de manhã para levar o pão cada dia através de duas rodas. Hoje, Alberto, Jequitinhonha, ela conta com 4 agências de mototáxi, que é o mototáxi Mania, que fica ali próximo à rodoviária, o mototáxi Floresta, que é onde eu faço parte, fica ali próximo de frente ao 5 Estrela. Temos também o mototáxi Alvorada, que fica ali no centro de Jequitinhonha, próximo à drogaria Farma Brasil. E temos também hoje, né, um novo ponto, que é o mototáxi Central. Ele fica no mercado municipal. E ao todo, Alberto, nós somos compostos por 51 profissionais, todos bem qualificados, com cursos específicos pelo CONTRAN, todas as normas de segurança, todos os padrões de segurança exigidos, a nossa associação hoje ela mantém com seus associados. Então, a população de Jequitinhonha, ela pode ficar tranquila quanto à segurança. Nós estamos bem preparados para atender vocês com toda a segurança, com todo o carinho e com todas as normas que o CONTRAN exige.
6: E tem mulher trabalhando nessa classe?
7: Temos sim. Nós temos o privilégio, né, de termos uma mulher, uma colega de trabalho, que é a Josi. Ela pertence ao ponto do Alvorada. Josi já tem um tempo que está aí na lida com a gente também.
6: E o perfil dos passageiros, fala pra gente aí, porque acima de qual idade vocês podem levar alguma criança na garupa?
7: Alberto, boa pergunta essa sua. Muitas vezes o cliente liga na central e às vezes nós chegamos lá, uma criança de 5 anos de idade, 4 anos de idade, coisas que não é permitido pelo CONTRAN. A lei fala que o uso da criança é a partir de 10 anos de idade. E a criança tem que ter segurança nos pés, né, no pedal da motocicleta. Então, quando nós chegamos lá, onde somos solicitados, e tem uma criança, às vezes nós temos que dar meia volta, né, para não concluir essa corrida, porque podemos tomar uma multa, e não é seguro se transportar uma criança dessa idade num veículo com uma motocicleta.
6: E quais os critérios que vocês tomam? Porque eu observo vocês transportando muitas pessoas idosas.
7: Alberto, eu particularmente mesmo, eu tenho clientes de 85, 88 anos de idade, até 90 anos de idade, que a gente transporta na nossa garupa, na nossa moto.
6: Eu vejo Joalina aí sempre na garupa de alguém.
7: Ela anda muito bem, dona Joalina. Mas vou dar um forte abraço pra ela, dona Joalina, né? Ela é sempre é cliente nossa, dos mototáxis. E a gente, Alberto, quando um idoso anda na moto, não só idoso, como todo passageiro, nossa preocupação é em transportar ele com segurança até o seu destino final.
6: E quando a pessoa chama e você percebe que ela está embriagada?
7: Outra boa colocação, Alberto, essa sua. Quando ela tem embriagada, Alberto, essa corrida, ela não deve ser concluída, não. Porque tem um risco, né? Como eu falei, a nossa principal meta é a segurança do passageiro. E quando a pessoa está embriagada, a gente aconselha ela a chamar um táxi, né? Chamar um táxi, porque ela não tem condições de subir numa moto, porque ela pode causar um acidente sem o equilíbrio, né, correto, e pode causar um acidente e pode causar uma certa dor de cabeça para o mototaxista que está conduzindo esse passageiro.
6: Oi, Velto, o seu telefone aí para a pessoa solicitar a corrida.
7: 33, esse é o meu particular, tá? É o 33, é o 999-67-3405.
6: E o do ponto?
7: O do Mototaxi Floresta é o 9090-3741-1830. Se você quiser falar também com o Mania, você vai ligar no 3741-1471 e no Alvorada é o 3741-2581.
6: Obrigado, Elivelto. Parabéns pelo dia do motociclista.
7: Ô, Alberto, também não posso passar essa oportunidade aos microfones da Santa Cruz, que agregam todo o Vale de Quitinhonha. Hoje eu completo 21 anos de profissão. Hoje, pela misericórdia do Senhor, pela graça de Deus, ele que tem nos capacitado, tem nos protegido. Eu iniciei em 2005, através de um grande amigo meu, que não está mais conosco, né? Está no braço do pai, que é o meu grande amigo, Nenzinho. Ali surgiu uma parceria. E em 2005, Alberto, eu iniciei mototáxi. E 21 anos que Deus tem dado essa honra de estar transportando a população de Jequitinhonha. E eu quero agradecer a você, meu cliente, que me dá esse privilégio, né, de transportar você com muito carinho, com muita segurança. Então, a todos os meus clientes, meu muito obrigado por esses 21 anos de sucesso. Devo isso tudo a vocês, que sempre nos dá credibilidade ao nosso trabalho.
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6: Motociclo e a hora 8:31, parabenizando todos os pilotos, todos os motociclistas aí, né? Pelo seu dia aí, parabéns.

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8: Muito bem, 8 horas 37 minutos. Os avisos da paróquia São Miguel e Almas. Amanhã, dia 28, celebração de missa na Igreja Matriz São Miguel e Almas, com transmissão pela rádio, liturgia, comunidade Nossa Senhora das Graças e a parte musical com a equipe do Coral Renascer. Também na quarta-feira tem celebração de missa, a missa votiva, às 18 horas, acolhida pastoral carcerária, e às 19 pastoral juventude faz a liturgia e Érica e companhia na parte musical. A missa será celebrada nesta quarta-feira. Eu tenho também aviso para você, a comunidade São José comunica para melhor organização e para a cidade ao devolver o dízimo. A coordenação do dízimo convida todos os dizimistas da nossa comunidade para participar de uma reunião amanhã, dia 28, terça-feira, às 18 horas, na igreja.

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1: Destaque para Roberta Campos, Casinha Branca.

0: MPB aqui no Show da Manhã com Roberta Campos. A gravação de Casinha Branca pela cantora Roberta Campos foi lançada em 2015 como parte de seu álbum Todo Carinho é Sorte, sendo a única faixa do disco não autoral composta originalmente por Gilson e Joran. Tá aí essa linda canção no Destaque MPB. Agora, amigos da bola, vamos dar aquele toque de bola pra vocês. São 8h45, 15 para as 9, chegando.
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0: É nosso, Hugo Sérgio.
2: Ótima semana pra você, destacando o Campeonato Brasileiro da Série A. Ontem no Mineirão, o Cruzeiro perdeu pelo placar de 1-0, deu Botafogo. Gabriel Justino, aos 40 do primeiro tempo. O Bahia, jogando em casa, empatou com o Corinthians, 1-1. David Duarte para o Bahia, Angileri para a equipe corintiana. Flamengo e São Paulo jogaram no Rio de Janeiro e empataram, 1-1. Léo Pereira para a equipe carioca, para o São Paulo, Caleri. O Bragantino jogou em casa e ficou no 0-0 no duelo contra o Coritiba. Grêmio e Fluminense empataram, 1-1. Jogo no sul do Brasil, Diego Caíto para o Grêmio. Hulk marcou para o Fluminense. O Remo, jogando em casa, bateu Vitória, 2-0, Jajá e Aleph Manga. E o Galo bateu o líder do Campeonato Brasileiro em São Paulo, 2-1. Vitor Hugo e Igor Gomes, os gols do Galo. Para o Palmeiras, Felipe Anderson. Pela Série B, Criciúma 0, Náutico 0, São Bernardo 3, Ceará 4, Londrina 1, Novo Horizontino 4 e o América, que conseguiu a sua segunda vitória na B do Brasileiro. Venceu no Indepa, bateu o Goiás pelo placar de 1-0, gol de Paulo Vitor. Lembrando que nessa semana teremos mais uma rodada do Campeonato Brasileiro. O Corinthians encara o Atlético Paranaense no dia 30, às 7h30 da noite. Também no dia 30, numa quinta-feira, Coritiba e Cruzeiro, às 9h30 da noite. E aí, virando a chave para a Copa do Brasil. A fase oitavas de final da competição, nesta semana. No sábado, Vasco e Fluminense. No domingo, Internacional e Corinthians. Também no domingo, o Mirassol recebendo o Grêmio. O Galo entra em campo no sábado, jogo na Arena MRV, às 7h30 da noite, contra o Juventude. O Cruzeiro joga no domingo, contra a Chapecoense, na Arena Condá, às 6h30 da noite. Também no sábado, teremos Santos e Remo, jogo na Vila Belmiro, também pela Copa do Brasil. O Atlético Paranaense joga no dia 3, numa segunda-feira, recebe o Vitória da Bahia. Palmeiras e Fortaleza jogam no domingo, às 16h. É a fase oitavas de final da Copa do Brasil. Nesse retorno da Copa do Mundo, que maratona! É brasileiro, é Copa do Brasil, é Libertadores, é Copa Sul-Americana, é calendário cheio. Uma ótima semana para você. Hugo Sérgio, para a Rede da Sati.
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4: Beleza, o nosso show tem que continuar aqui pela nossa
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4: Voltei, 8:52, faltando exatamente, o sinalzinho eletrônico aí, ó, alertando você, estamos ao vivo, 8:53, bom dia, falar com meu amigo Pedro Diamela, ele tá sempre ligadinho lá em Joaíma, no Barreirinho. Vamos falar aqui primeiro, vamos falar com Ireni do Vaticano. Oi Ireni, bom dia. Ireni?
6: Né? Eu ofereço primeiramente para Dona Eli, Alessandra, Jadir e a nossa amiga conhecida, filha deles, Camilinha.
4: Sim.
6: Não é Camilinha, é Camila. Uma grande moça de 16 anos, foi um prazer conhecê-la, Camilinha, viu, Dona Eli e Alessandra? Foi bom demais aí, passar esse momento bom com vocês e a nossa amiga, ligadinha também.
7: É mesmo, é?

0: Aliás, e Noela, né? Também conheci ontem, foi um prazer. É bom demais ter novos amigos, né? Então, sucesso aí, pode escolher, hein? Eu escolhi Roberto Miranda. Perigosa e linda, viu? Adoro.
1: Sou Pedro. Fala, seu Pedro.
2: Bom dia, Alberto.
1: Bom dia, moço.
2: Como é que tá aí, nego, velho?
1: Tô aqui na
2: tabela aqui que tá falando aqui.
1: Sim.
3: É mesmo?
2: É. É. Tá bom, vou mandar aí um bom dia pra Vanilda, pra Dilson, lá na fazenda Gogurrinha, Branquinho, dentro do Bigodão Mazetinha, também pra Pedilene, na área aí, também pra Marcelão, Genevaldo, tá tudo aí na área, escutando a gente, e tem muita gente aí que me acompanha, lá da Jardineira também, o Barreirinho, Miguel Doido, Maria Montina, Lucrécia, Iaguinho, que tá aí na área também, tá tudo escutando a gente. Passa aquela música aí pra mim, moço, que dia bonito que ela chegou, acho que é a Amado Batista que conta ela, que dia tão lindo foi que ela chegou.
1: Deve
2: passa
1: ser essa aqui, seu Pedro. É essa aí? Sim.
4: Acertou.
1: Ao vivo, são 8h55. Bom dia, seu Pedro. Obrigado aí, viu? Cuide-se bem.

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2: Olha a hora, gente, se liga, são 9:01. Ótima segunda-feira pra você.
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1: 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Se liga na hora, 9:03. Só mais um e eu tô voltando.
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1: Beleza, canta comigo assim, ó.
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1: Opa, muita moça bonita ouvindo a gente, vamos juntos aqui nas ondas do rádio. Eli Souza, tá?
4: Tô agarrada.
1: Joga baixinho aí, Eli Souza, descansando o esqueleto, deve estar.
5: Agora que é toda.
1: Deixa ela descansar o esqueleto que eu vou por cá. Vamos por cá. Alô, bom dia. Quem fala comigo?
6: Oi? Bom dia, Alberto.
1: Bom dia.
6: Aqui quem fala é o Batista, da comunidade Amatina.
1: Uhum.
6: Dá pra mandar uma música pra mim, que é o Cristiano Neves?
1: Ah, sim.
6: Carta no Quintal?
1: Vamos executar.
6: Oferecendo para a minha curtição, ofereço também para você.
1: Obrigado.
6: Para todos os ouvintes da Rádio Santa Cruz e para todos que estiverem no programa da Escuta, beleza?

0: Fernandes, diga pra mim. E tem gente pra falar com a gente. Alô, bom dia. Oi?
1: Ô, Alberto Ferreira, tira o facão da bainha e vaza na bacriara, rapaz.
0: Tô ocupado aqui, viu?
1: Bom dia. Bom dia, ouvintes. Seu Alberto, passa uma música bem boa aí pra mim, pra minha curtição.
0: Sim.
1: Para Duzinha e pra e Maria das Dores. E para todos vocês que gostaram da música.
2: Quem é o
1: eu quero Guilherme Silva, viu, rapaz?
0: Tá bom, tá bom.
1: Passa os olhos no relógio aí. É 9:08, viu?
0: Aqui é 9:13.
2: Errou.
0: Mais outra pessoa comigo. Alô, bom dia.
3: Bom dia, Alberto Ferreira. E a Maria Aparecida da comunidade Araçatuba. Ô, Alberto, como você sou possível? Rode uma música pra mim com Sandro e Lúcio. Mamãe, estou de volta pra casa. Pra minha curtição. E eu ofereço pra todos os meus filhos aí no Bastante Luzia. Pra você, um abraço, com Deus.
0: Um abraço, cuide-se bem, bom dia. Ao vivo, sinal marcando. 9:13.

0: joga baixinho.
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1: Beleza, legal, gente. Segunda-feira. Vamos nós bem pertinho de você pela
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1: Vamos com o nosso show. Apertem os cintos.
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1: Beleza, comunica Alberto Ferreira, 926. Alô, bom dia.
4: É Alberto. Deus abençoe seu dia.
1: Sim.
4: É, ligando, passando aqui para te pedir a música Calmaria.
1: Calmaria.
4: Né? Com você. E dedicar para todos os ouvintes do programa, para minha apreciação, para meus filhos Leito e Joyce, minha netinha, minhas duas netinhas, Esté e Cecília, para Rocine no Transvaal e para todos que gostarem da música.
1: Muito bem. Alô, Donadinha? Cadê a senhora, Donadinha? Donadinha?
5: Alberto! Dedinha! Ô, Alberto, manda aí pra mim, Damares.
1: Damares.
5: Eu ofereço pra meu sobrinho Cláudio e a minha sobrinhada, que estão aqui em São Paulo, curtindo férias.
1: Né,
5: e férias, velho, só de mototáxi, viu? Hoje é dia do mototaxista.
1: Sim, parabéns.
5: Um bom dia, Alberto.

0: aí, N. Souza, Calmaria, linda música, hein? N. Souza arrebentou aí, viu? Nós vamos pro intervalo e daqui a pouco a gente volta. Hoje é dia do motociclista.
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0: Sinal eletrônico, ao vivo, 9:35.

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4: Beleza, eu tô voltando.
5: De volta na sua Santa Cruz, o seu, o meu, o nosso show da manhã.
4: Opa, vamos falar com quem? Ah, sim, agora é com a Vera Lúcia. Oi, Vera, bom dia. Cadê a Vera? Vera, oi. Agora sim. Alô, Vera.
6: Tá aqui falando aqui, Vera Lúcia, da rua Paulo VI.
4: Sim.
6: Queria pedir uma música com o Bruna Castro.
7: Quem
6: não
7: é o
6: nome
7: cantor
6: da música? Pra aparecer pra minha irmã Irene. Luciene, Karina, Yara, pra dona Ilda, José Maria, Jane, e para todos da Rádio Santa Cruz.

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1: 9:44.
2: Errou!
1: 9:44.
3: Acertou.
1: Se liga na hora. Agora sim, tá certo.

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0: dia de hoje, segunda-feira. Olha, o momento da oração da manhã, a oração da família aqui, né? É, vamos incluir os amigos do clube. Sim, os que renovaram conosco, Mariano Martins, também Josileia Caldeira dos Santos. E aniversariante de hoje, Maria Romilda Batista dos Santos, da rua Antônio Aguiar. E todos que estão nesse momento acompanhando a programação, também os ouvintes que já mandaram um áudio, nós vamos colocar no ar. E se você tiver um tempinho aí, pode mandar o áudio que a gente coloca você no ar aqui, tá bom? Vamos falar com os ouvintes pelas ondas do rádio. Tá aqui o nosso assessor, o Pedro. Um abraço, viu, Pedro? Pedro tá fazendo aqui o auxílio aqui no estúdio. Bora lá, então, incluir também a dona Ceiça, né? Dona Ceiça, seus filhos Alberto e Adalberto, vulgo Léo e Dal, Solanginha de Joaíno, Dazinho Chaveiro e os amigos que estão participando conosco aqui. Deixe-me ver aqui quem fala comigo.
1: Bom dia, Alberto Ferreira, tudo bem com você? Aqui é Cleonice da Avenida Brasil. Alberto Ferreira, eu queria pedir oração pela minha saúde, pela saúde da minha mãe Judite, pela saúde do meu pai Manuel, pela minha filha Ana Júlia, meu filho Rodrigo, meu esposo El, para todos os meus irmãos, para todos os meus sobrinhos, para todos que necessitam de oração e para todos vocês da rádio. Tenham um bom dia, obrigado. Tchau, tchau, fique com Deus.
2: Se possível, peço oração para mim, para toda a minha família e para todos que estão precisando de oração no dia de hoje.
3: Bom dia, Dalberto. Dona Alberto, passo oração das... Estou pedindo oração pela minha saúde, pela saúde de meu esposo Joaquim, para Mariazinha no Porto Alegre, Vanusa Vitorino, meus filhos em Valadares e toda a minha família, para vocês aí na raia.
4: Bom dia, Alberto Ferreira. Põe meu nome na oração, por favor. Queria fazer meu esposo Sebastião, meus filhos Aurício, Patrick, Anderson, Thales, Danilo, Esteve, meus pais, João e Cleusa, Mano de Mano, Luciana, Dona Helena, Laila, Carla, Alissa, meu netinho Alco, para todos da zona rural de Quixão, que Nossa Senhora ilumine e abençoa nós todos. Falou, tchau, com Deus.
5: E Alberto Ferreira, sou Isabel do Capoeirão. Queria participar da oração, oferecer em primeiro lugar para você, para sua esposa, todos da rádio, para meu esposo Gomesinho, para minha sobrinha, que está precisando de muita oração, então, Flotone Cleonice, para Breno, aqui em São Pedro, e para todos que estão precisando de oração, principalmente aqui do Hospital São Miguel, para minha saúde, para a saúde de todos aqui do Capoeirão, e também, principalmente, Marlene, aí em Jequitinhonha. Fique com Deus. Um abraço a todos e todos também da Fazenda Escura.
6: Bom dia, Alberto Ferreira. Aqui é Antônio Crivo, que é de Joaíma. Eu gostaria de pedir oração para toda a minha família e para todos que gostaram da oração e próprio para mim também. Falou? Um bom dia, Alberto. Deus abençoe.
0: Alô?
7: Alberto Ferreira, bom dia. Aqui é Maria Aparecida, da comunidade da Araçatuba. Peço você que me cuide na oração das 10, incluindo os meus filhos, Cláudia e Cláudio Pedro Anderson, minha mãe Tereza, na comunidade de Porto Alegre, minha irmã Rosa. E para minha irmã Ana Rita em Belo Horizonte, que Deus venha iluminar a caminhada dela e abençoar ela, que tudo dá certo nos exames e nas consultas dela, em nome de Jesus.
8: Bom dia, Alberto Ferreira, aqui é a Rosa Cruz da rua Nelson Ferreira de Souza, pede oração pela minha saúde, saúde da minha mãe, todos meus irmãos, cunhada e para todos que necessitam de oração. Bom dia.
0: O Aninha dedica a oração para Idelbrando, pela saúde dele, e também para os filhos e toda a equipe da rádio. O Tim manda a oração para os amigos das comunidades Diamantina, também os funcionários da rádio aqui e todas as comunidades aí, Segredo, Quarteirão, Caracol, Caixa Pedra, Convém, Mariano, Lajeado, Azuada, Água Limpa, Alagoas, Viração, Guanabara, Giru, em Joaíma, Eva Batista, Juarez, Jorge, Cida, Zé Otário, também o Zezé, a dona Cida, também Liô, Cordiolino, também Lourdes, Gilvaci, Paula, Ney, Sofonado, quem mais? Rosa, Elísia, João

0: Nina, Fabrícia, Cristiano, João Batista, Santa, Vanderlei, Lira, também Tion, Regina, Eliene, Bila, Valdeci, Pina, Silvani, Lucas, Dona Domingas, Tina, Noel, José Maria, Tina, Valdeir, já falei, Romário, Silvânio, Giovana, Cauã, todos os moradores do município de Joaíma e da comunidade Giru. Oração para o Diênio também, que está à escuta. Alô, bom dia.
1: Oi, Roberto Vila, bom dia. Sou Rosilene, da Fazenda Cananéia. Queria pedir a oração da família para meus 4 filhos, meus 5 netos e para meu pai Lulo, lá na Fazenda Chácara.
0: Oração para a Dona Elina, Rua Amazonas, minha esposa Lena, também para Adriana, Gustavo, Felipe, Regis, Alessandra, lá em Belo Horizonte, o Jadir, a Camelinha e todos da família.
2: Amabilíssimo Jesus, os profetas vos anunciaram como príncipe da paz. Os anjos igualmente anunciaram paz aos homens por ocasião do vosso nascimento. Morrestes na cruz para consolidar a paz entre Deus e os homens. E o fruto mais precioso da vossa paixão foi aquela paz que transmitisseis aos apóstolos no dia da ressurreição. Vós lhes ordenastes que levassem a paz a toda a casa onde entrassem. Dai-nos também aquela paz que o mundo não nos pode dar. Concedei-nos a todos nesta família que guardemos a paz de uma boa consciência, para que a serenidade e o vosso amor reinem entre nós. Vossa providência divina colocou-nos em uma família e nos uniu intimamente pelos laços sagrados do sangue e da graça. Que esta união verdadeiramente exista entre nós, aqui na terra, e continue no céu. Dai a mim, especialmente, amor e carinho por todos os meus familiares. Guardai-nos de toda ira, impaciência, da perigosa desconfiança e maledicência, de discussões e brigas. Sagrada Família de Nazaré, minha família vossa é.
3: Pai nosso que estais nos céus, santificado seja o vosso nome. Venha a nós o vosso reino. Seja feita a vossa vontade, assim na terra como no céu. O pão nosso de cada dia nos dai hoje. Perdoai-nos as nossas ofensas, assim como nós perdoamos a quem nos tem ofendido. E não nos deixeis cair em tentação, mas livrai-nos do mal. Amém. Entregamos todo esse dia, toda a nossa vida, todas as nossas intenções, na intercessão de nosso glorioso Arcanjo Miguel, o nosso defensor. Em nome do Pai, do Filho e do Espírito Santo. Amém.
0: Aí então, finalizamos bem o programa com a oração da família aqui pelas ondas da Santa Cruz. Amanhã a Anne Souza estará de volta no comando da programação. Ela hoje de folga, né? Trabalhou ontem, mas amanhã, se Deus quiser, ela comanda aqui o show da manhã pelas ondas da Santa Cruz. Na sequência, você fica em companhia do padre Reginaldo Mazotti e após o horário dele, você curte o Brasil Sertanejo com muita música boa para você. E ao meio-dia tem a oração com o padre Rafael e também fica aí o convite para você ouvir o Radar Santa Cruz com produção, edição e apresentação de Gilberto Santos. Forte abraço, cuide-se bem, um ótimo dia para todos, a gente se fala na programação.

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1: Louvado seja nosso Senhor Jesus Cristo, para sempre seja louvado. Queridos filhos e filhas, como é que foi seu final de semana? Espero que tenha sido bom. No dia dos idosos, no dia que celebramos São Joaquim e Santana, você foi à missa? Celebrou? Bom, domingo com a missa é semana com a graça de Deus. Eu quero saudar a todos. Nós estamos no sétimo dia da novena do preciosíssimo sangue de nosso Senhor Jesus Cristo, pedindo: derramai o seu sangue precioso sobre todos nós. Segunda-feira, saúdo a todos. Saúdo a partir da Rádio Evangelizar, de onde tudo começa, as rádios irmãs, cujos nomes cito neste momento.
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1: Saúdo a você pela TV Evangelizar, sinal digital em todo o país, em várias cidades, canal aberto, pelo YouTube, Padre Manzotti Oficial, pelo aplicativo da Associação Evangelizar é Preciso e todas as plataformas digitais. Filhos queridos, povo amado de Deus, vamos passar esta hora abençoada. Vamos juntos, em nome do Pai, do Filho e do Espírito Santo. Amém. Diz o Evangelho de hoje que Jesus contou-lhes outra parábola. O reino dos céus é como uma semente de mostarda que um homem pega e semeia no campo. Embora ela seja menor que todas as sementes, quando cresce, fica maior do que as outras plantas e torna-se uma árvore, de modo que os pássaros vêm e fazem ninhos em seus ramos. Jesus contou-lhes ainda uma outra parábola. O reino dos céus é como um fermento de uma mulher que uma mulher pega e mistura com 3 porções de farinha, até que tudo fique fermentado. Tudo isso Jesus falava em parábolas às multidões. Nada lhes falava sem usar parábolas para se cumprir o que foi dito pelo profeta: abrirei a boca para falar em parábolas. Vou proclamar coisas escondidas desde a criação do mundo. Senhor,
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1: diante das duas parábolas, nós temos algo a aprender. Primeiro, que o Senhor semeia o bem, e é de Deus que vem a bondade, a justiça. É de Deus que nos vem o diálogo, o valor à vida em todas as suas etapas. Lembrando de termos celebrado o jubileu dos idosos, então falamos das crianças, mas também lembramos os idosos. Pode ser uma semente pequena, mas ele cresce. Pode ser algo que no primeiro momento parece tão sem importância, tão pequeno, mas é como a semente de mostarda que depois gera uma árvore que serve para ser abrigo dos pássaros. As coisas pequenas têm valor, pelo menos aos teus olhos, Senhor. Está nas tuas mãos todo esse empenho. Senhor, também aprendemos da parábola da pequena porção de fermento que é desproporcional à farinha, mas que tem um efeito muito grande. O bem tem um efeito muito grande quando feito. Por isso, Senhor, que não desprezemos as pequenas coisas. Um perdão dado, um gesto de carinho, uma oração feita por alguém, uma caridade praticada. Que pequenos gestos podem, com a tua graça, transformar o mundo. Dai-nos esta consciência, Senhor.
3: Em Deus ouvi.
1: Dai-nos esta consciência, Senhor. Então, começando e acreditando nisso, entregue tudo nas mãos de Deus. Entregue, diga: Senhor, esta semana eu entrego nas tuas mãos, eu entrego cada minuto, eu entrego cada dia, eu entrego a semana toda, eu entrego nas tuas mãos e acredito que o bem que eu fizer gerará o teu reino. Está na mão de Deus a minha vida. Está desanimado hoje? Você está abatido, abatida hoje? Está na mão de Deus. Então diga: eu coloco, Senhor, a minha família nas tuas mãos, o meu trabalho hoje, segunda-feira, nas tuas mãos, os meus colegas de trabalho, eu coloco nas tuas mãos. Aquilo que você tem algo importante por fazer essa semana, uma reunião, uma entrevista, um pedido de emprego, uma conversa importante a ser realizada. Eu quero que agora, onde quer que você esteja me acompanhando, no Brasil, fora do Brasil, diga: está nas tuas mãos, Senhor, esta causa. Está nas tuas mãos, porque eu confio. Está nas tuas mãos, porque nas minhas mãos são frágeis. As minhas mãos são frágeis. O meu querer é indeciso e as minhas forças são limitadas. Está nas tuas mãos, Senhor. Está nas mãos de Deus a paz no mundo. Está nas mãos de Deus o valor do evangelho. Está nas mãos de Deus. Que coisa boa pensar assim, né? Que se estivesse nas nossas mãos, o que faríamos? Nós seríamos propensos às nossas próprias injustiças e paixões. Mas deixando nas mãos de Deus, o mundo nas mãos de Deus e nos configurando à vontade de Deus, tudo ganha um sentido. Por isso, continue a pedir: Jesus, pelas tuas santas chagas, dolorosas, gloriosas, Jesus, derrame uma gota do seu preciosíssimo sangue sobre esta causa. Derrame uma gota do seu preciosíssimo sangue sobre este momento que estou vivendo. Conversa com Jesus, conversa com ele agora. E cante alto na sua cozinha, cante alto no seu trabalho. Tá dirigindo? Cante alto. Minha vida tá nas mãos de Deus. Minha família tá nas mãos de Deus. O meu passado, meu presente, meu futuro está nas mãos de Deus. Canta lá, sobe o som. Eu vou me entregar. Tá nas mãos de Deus, tá nas mãos de Deus. É assim que a gente começa a semana, sem derrotismo, sem negativismo, confiantes, com fé. Esta semana eu entrego nas mãos de Deus. Comece assim, vale a pena. As coisas ganharão novo brilho. A vida terá um novo sentido. Nós só começamos o programa. Eu vou para o intervalo e eu volto. Quero lembrar a todos: não quebre esta novena do preciosíssimo sangue de Jesus. Hoje é o sétimo dia. Teremos partilha de vida, leitura Dante. Volte comigo, eu volto já.
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0: 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Falando que nós estamos falando do inabalável. Você está escutando a música, né? O sacristão cantando. Soltou a música melhor. Inabalável. Este livro você encontra em todas as livrarias do Brasil. Ali na sua cidade, ao você ir no centro, procure uma livraria, adquira. 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Você sabe que este livro inabalável, ele fala inclusive sobre amizade. Os amigos de Jó, que não foram muito amigos, não. Estiveram presentes, mas usaram muito mal a palavra e tentaram desencorajar Jó. Às vezes, nós permitimos que os amigos façam isso, nos desencorajam e tirem a nossa vontade de viver. Não permita isso. Como reagir quando uma voz dentro de nós ou de alguém vem para nos atrapalhar? Vamos aprender com Jó, inabalável. Com fé, a tempestade vai passar. Bom dia, Maria Lúcia.
1: Bom dia, padre, a sua bênção.
0: Deus abençoe. Você fala de onde, filha?
1: Eu falo aqui de Salvador. Padre, que prazer falar com o senhor.
0: Prazer todo meu. Meu grande abraço a Salvador. Como é que você me acompanha?
1: Eu acompanho pelo aplicativo, pela Rádio Excelso.
0: Tá certo.
1: E também pela internet, pelo YouTube.
0: Tá bom, então meu abraço a todos que estão no YouTube. Aproveito dizer, se inscrevam no YouTube. Meu abraço à Rádio Excelso e também pelo aplicativo. Diga lá, Maria Lúcia, a palavra é sua.
1: Padre, eu tenho dois testemunhos.
0: Por favor, conte-nos.
1: O primeiro foi minha nora, que o sonho dela era de engravidar. É. E ela não estava conseguindo engravidar, mas vi essas orações aí teve um mês das mães, assim, o senhor que estava fazendo uma oração aí por uma pessoa, por um ouvinte.
0: Sim.
1: E o senhor pediu para ela botar a mão na barriga, para Deus dar o dom dela ser mãe.
0: Certo.
1: E eu tomei essa graça, eu peguei, coloquei a mão na minha barriga, mentalizei a minha nora.
0: Certo.
1: E graças a Deus, ela engravidou, padre.
0: A
1: filhinha dela hoje fez 2 anos e, por incrível que pareça, ela nasceu no dia das mães, dia 11 de maio.
0: Que bênção! Como é que é o nome dela?
1: O nome dela é Heloísa. É uma bênção na nossa vida.
0: Então diga, a minha neta Heloísa.
1: A minha neta Heloísa.
0: É o milagre de Jesus das Santas Chagas.
1: É o milagre de Jesus das Santas Chagas. Ai, como eu queria falar tanto essa palavra.
0: Graça recebida?
1: É graça testemunhada.
0: Toca o sino, sacristão. Isso mesmo. E você falou que tinha um outro testemunho.
1: Um outro, padre, foi uma minha irmã, descobriu que estava com câncer. Um câncer no intestino. E aí foi uma luta para poder ela fazer o tratamento, mas conseguiu. Aí eu coloquei ela nas mãos de Jesus da Santa Chagra.
0: Certo.
1: E todos os dias eu benzia a água, levava para ela no hospital, ela fez a quimioterapia. passou a usar aquela bolsinha, mas graças a Deus fez a cirurgia, deu tudo certo e hoje ela está curada em nome de Jesus e a Santa Chaga.
0: Amém. Como é que é o nome da irmã?
1: O nome dela é Jovenice.
0: Josenice.
1: É, Jovenice.
0: Jovenice. Então diga, graça recebida?
1: É graça testemunhada. Toca o sino mais uma vez.
0: Verdade, filha. Nunca é demais agradecer a Deus, né? Você quer aproveitar e deixar alguém em oração?
1: Sim, minha família, a família do meu esposo, que está um pouco desunida.
0: Tá.
1: E pela minha saúde também, que eu vou fazer uma colonoscopia e peço a Deus que não dê nada demais e se der, que ele me dê força para me continuar e curar.
0: Tá bom.
1: E dizer que é um prazer todo dia receber o Senhor em minhas nossas casas, né?
0: Amém.
1: O Senhor é uma pessoa abençoada por Deus e que Deus cada dia mais me dê sabedoria para o Senhor continuar nessa missão que eu sei que não deve ser muito fácil, mas quem está com Jesus, nada é difícil, né?
0: E reze por mim, tá bom, querida?
1: Com certeza, Padre. O Senhor está nas nossas orações todos os dias.
0: Um grande abraço, Maria Lúcia de Salvador, Bahia. Eu estarei final do ano, já tem data marcada, estarei em Salvador. Com grande alegria, meu abraço a quem acompanha pelo aplicativo, pelo YouTube, Rádio Excélsior FM, Padre Danilo Pinto, Arcebispo, Cardeal Arcebispo Dom Sérgio da Rocha, de São Salvador da Bahia. Vanusa, que a paz de Jesus esteja com você, Vanusa.
2: Amém, Padre, bom dia.
0: Bom dia, Deus abençoe. De onde você fala?
2: É de São Paulo.
0: São Paulo, capital.
2: Isso.
0: Como é que você me acompanha, querida?
2: É mais pro aplicativo.
0: Tá bom, aí temos
2: a
0: 9.
2: Tem a 9 de julho, né?
0: Isso mesmo. Sim. Diga lá, Vanusa.
2: Então, padre, eu liguei a semana passada, falei com um rapaz aí, né? Inclusive pedindo oração pra minha mãe. Porque assim, uns dias atrás ela não andou bem, teve anemia, chegou a ficar internada, tomou sangue. Aí depois não andou muito bem, a gente passou, minha irmã passou lá nos médicos, só que ficamos numa dúvida aí, porque ela passou numa médica, a médica pediu ressonância, e em começo a médica falou assim que estava suspeitando que era câncer, né?
0: Entendi.
2: Isso, porque na verdade, padre, ela tinha tido um câncer há 9 anos atrás, um tumor retal. Fez cirurgia, usou colostomia, foi um sucesso.
0: Segundo caso hoje.
2: Inclusive eu falei com o senhor dando meu testemunho em 2018.
0: Certo.
2: E agora sim, a gente está assim na dúvida, porque ontem ela fez uma colonoscopia e o médico falou que talvez ali não tenha câncer. É uma parte assim que abriu na parte de cirúrgica, que tem que fazer uma pequena cirurgia para fazer fechamento, e com certeza a gente sabe que ela vai precisar tirar o útero.
0: Entendi.
2: Mas assim, padre, nós estamos na esperança que não seja, e o que vier, que Jesus da Santa Chaga esteja com nós. Eu estou em oração, estou rezando o texto da Santa Chaga. Ela está na Paraíba, minha irmã acompanha o senhor também, entendeu?
0: Diga o nome dela, Vanusa.
2: Terezinha Alves Pinto.
0: Só um minutinho, Terezinha
2: Alves Pinto.
0: Vamos rezar juntos agora, repita comigo.
2: Sim.
0: Senhor Jesus.
2: Senhor Jesus.
0: Pelas tuas santas chagas.
2: Pelas tuas santas chagas.
0: Dolorosas e gloriosas.
2: Dolorosas e gloriosas.
0: Derramai uma gota do preciosíssimo sangue.
2: Derramar uma gota do teu preciosíssimo sangue
0: sobre a minha mãe, Terezinha.
2: Sobre a minha mãe, Terezinha.
0: Que ela não tenha câncer.
2: Que ela não tenha câncer.
0: E seja o que for.
2: E seja o que
0: ela
2: for.
0: Tenha forças para enfrentar.
2: Que ela tenha força para enfrentar.
0: Eu creio, Jesus.
2: Eu creio, Jesus.
0: No teu poder.
2: No teu poder.
0: E na tua graça.
2: E na tua graça.
0: Amém.
2: Amém.
0: Que Deus abençoe Vanusa de São Paulo, capital. Tem um aplicativo, YouTube, é verdade, mas também pela Rádio 9 de Julho, Padre Jorge, minha saudação, Padre Jorge, Cardeal Arcebispo Dom Odilo Pedro Scherer, de São Paulo. Eu vou para o intervalo e eu volto com a leitura orante de 1 Coríntios. Você tem gostado? Ligue 41 3221 6060 e deixa seu recado. Eu volto já, volte comigo.

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0: Nós vamos para a leitura orante de 1 Coríntios, capítulo 13, 8, 13. Mas antes, eu quero dizer, povo dos Estados Unidos, atenção, tá chegando. 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E agora, vamos juntos, Bíblia aberta, cartilha de oração. E hoje nós damos continuidade ao chamado Hino ao Amor Cristão, o Hino do Amor. Sábado nós começamos e fomos do capítulo 13, do versículo 1 até o versículo 7. Eu retomo. Começou dizendo assim: eu poderia falar a língua que são faladas na terra, no céu, mas se não tivesse amor, as minhas palavras seriam como o som de um gongo ou um barulho de um sino. Poderia ter o dom de anunciar mensagens de Deus, ter todo o conhecimento, entender todos os segredos e ter tanta fé que até poderia tirar as montanhas do lugar, mas se não tivesse amor, eu não seria nada. Poderia dar tudo o que tenho e até mesmo entregar o meu corpo para ser queimado, mas se não tivesse amor, isso nada adiantaria. Quem ama é paciente e bondoso. Quem ama não é ciumento, nem orgulhoso, nem vaidoso. Quem ama não é grosseiro, nem egoísta, não fica irritado, nem guarda mágoas. Quem ama não fica alegre quando alguém faz uma coisa errada, mas se alegra quando alguém faz o que é certo. Quem ama nunca desiste, porém suporta tudo com fé, esperança e paciência. Isto foi sábado, e se alguém quiser rever a meditação dessa leitura orante, está no YouTube Padre Manzotti. Sábado, a primeira parte do Hino ao Amor. Segunda parte agora, toca o sino, sacristão, versículo 8. Segunda parte: o amor é eterno. O amor é eterno. Diante do mundo do descartável hoje, que se ama hoje e amanhã já não se ama mais, diante da troca tão inescrupulosa no matrimônio, eu te pergunto: é amor ou paixonite? E paixonite não segura casamento. Mesmo no serviço a Deus, é amor ou apenas empolgação? Porque o amor é eterno, diz o texto. Existem, continua Paulo, mensagens espirituais, porém elas durarão pouco. Existe o dom de falar em línguas, mas acabará logo. Existe o conhecimento, mas também terminará. Lembra que eu fiz toda uma semana explicando os dons carismáticos? Você lembra disso? Paulo diz, tudo isso vai acabar, pois os nossos dons de conhecimento, as nossas mensagens espirituais são imperfeitos. Mas quando vier o que é perfeito, então o que é imperfeito desaparecerá. Ah, meu Deus, coisa linda. Hoje nós vivemos a imperfeição, mas quando chegar a perfeição, então chegará a verdade. Versículo 11. Quando eu era criança, eu falava como criança, sentia como criança, pensava como criança. Agora que sou adulto, parei de agir como criança. Será que isso é verdade? Ei, não tô falando idade cronológica. Eu não estou falando se você tem 30, 40, 60, 80, 90 anos. Eu estou falando de maturidade. Será que nós não estamos agindo como crianças? Hoje gosto, amanhã não gosto, birrento. O amor é perfeito e o amor é para sempre. O amor é eterno. Então, estamos sendo maduros ou estamos sendo crianças? Versículo 12. O que agora vemos é como uma imagem imperfeita, um espelho embaçado. Não sei você, mas quando a gente vai tomar banho, você liga o chuveiro, vem aquele vapor. Você já tentou olhar no espelho? Precisa limpar. Hoje a vida é assim, ela está embaçada, não dá, nós não sabemos. A vida é um espelho embaçado. Mas depois veremos face a face. As nossas dúvidas cessarão. Os nossos desamores serão curados. Os nossos traumas serão superados. Agora, continua Paulo, o meu conhecimento é imperfeito, mas depois conhecerei perfeitamente, assim como sou conhecido por Deus. Deus me conhece perfeitamente, mesmo eu não me conhecendo. Deus me conhece, Deus te conhece. Portanto, continua e termina no versículo 13. Agora existem três coisas: fé, esperança e amor. Porém, o maior, a maior delas é o amor. Então, amor, amor. A linguagem e a identidade do discipulado é o amor. Não foi Jesus que disse: nisso sabereis que são meus discípulos, amai-vos uns aos outros. Senhor, dai-me o verdadeiro amor, dai-me a graça de amar, dai-me a graça de amar. Esta foi a leitura orante maravilhosa de hoje, a segunda parte do Hino ao Amor. Eu vou para o intervalo, eu volto já. Volte comigo. Você percebe que vale a pena a leitura orante, né? Por isso, no final da tarde, eles colocam às 20 horas no YouTube Padre Manzotti. Pega de sábado, escuta o de hoje e releia e reze mais uma vez. Eu volto já.
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0: 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Ação, ajude a pintar a casa da mãe. Escute esse testemunho, por favor.
1: Oi, padre.
0: Oi.
1: Eu sou a filha mais velha de 6 irmãos.
0: Ah.
1: E ajudei a criar o caçula, o nosso Jô da família. Tinha serviço bom, um salário bom, carro, uma vida econômica relativamente boa. E se envolveu com as amizades, com pessoas que não é gente. Envolveu com droga, magias, pornografia. Muita coisa errada. Seu corpo cobriu de lepra e também contaminando a sua alma. E assim, nesse vale de lágrimas, de novena em novena, depois de uma conversa franca com meu pai e com ele, em meio às lágrimas de minha mãe, quando papai falou para ele que só existe 2 espíritos, o de Deus e do demônio. Do demônio dá uns nomes bonitos, mas continua sendo do demônio.
0: Isso.
1: Depois das 24 horas, na presença do Senhor, através TV Evangelizar e no Evangelho, da experiência de Deus, 10 horas da noite e 9 minutos, onde eles levavam aquele paralítico até Jesus, numa cama. Naquele dia, padre, eu levei o meu irmão, muita fé, diante de Jesus.
0: Que forte,
1: e ele curou. Como também perdoou os seus pecados. O Senhor falou assim: você vai gravar o áudio e mandar testemunhando. Tá aí o áudio.
0: Olha aí,
1: porque
0: gente.
1: Graça recebida é graça testemunhada.

0: Você me emocionou aqui, viu? Quando você contava, eu lembrei do fato. Lembrei da pregação. Lembrei dos quatro amigos que levavam o colchão. E você foi a que levou seu irmão. Olha, é emocionante. Que bom que você nos dá esse exemplo. Exemplo para todo o Brasil. De uma fé inabalável. Se o programa terminasse agora, teria valido a pena. Deus seja louvado, filho de Deus. Dai-nos, Senhor, a fé inabalável. Dai-nos, Senhor, esta fé inabalável. Amém. É, meu Deus. Elaine. Elaine.
1: Oi, padre, que abençoa.
0: Meu Deus,
1: bom
0: que
1: dia.
0: Bom dia, que testemunho forte, não foi?
1: Sim, padre.
0: Você tá escutando, né?
1: Tava escutando.
0: Você fala de onde, Elaine?
1: Padre, eu falo de Campo Mourão.
0: Meu abraço, Campo Mourão, Paraná. Como é que você me acompanha ali?
1: Padre, eu te acompanho todos os dias pelo YouTube.
0: Certo. Mas temos ali a Rádio Colmeia também, News.
1: Sim.
0: Diga, Elaine, a palavra é sua.
1: Padre, eu tô ligando, vou tentar ser breve. Eu tenho um filho de 3 meses. Com 46 dias, ele teve bronquiolite. Eu vi meu filho ser entubado. Nós vimos nosso filho por 2 paradas, uma de 2 minutos, uma de 45 segundos. Meu filho tá no meu colo agora, padre.
0: Meu Deus.
1: Ele é um milagre da UTI.
0: Meu Deus.
1: Foram 15 dias, um estado gravíssimo, né? E a gente, por muita oração, por corrente, por fé, por São José e Nossa Senhora, eu tô com meus filhos no meu braço agora.
0: Meu Deus.
1: E é uma honra, padre, falar com o senhor, que eu venho tentando há muitos dias, porque assim, o José, devido à bronquiolite, ele ficou com uma sequela no coração.
0: Sim.
1: Uma miocardite.
0: Sim.
1: É o que a gente trata agora, né?
0: Sim.
1: Agora ele toma remédio contínuo pro coração. E de 12 em 12 horas eu dou esses remédios para ele. E eu tenho fé, padre,
0: claro,
1: que o coração dele vai recuperar 100%.
0: Amém. Que os anjos digam amém. Que os anjos digam amém. O nome dele é José?
1: José Augusto.
0: José Augusto. Vamos recomendá-lo a São José. Repete comigo. Obrigado, Senhor.
1: Obrigado, Senhor.
0: Pela graça que eu já recebi.
1: Pela graça que eu já recebi.
0: Pelas vitórias que o José teve.
1: Pelas vitórias que o José teve.
0: Eu te louvo, Senhor.
1: Eu te louvo, Senhor.
0: Mas eu te consagro.
1: Mas eu te consagro.
0: O José.
1: O José.
0: As tuas santas chagas.
1: As tuas santas chagas.
0: E sei que por intercessão de São José.
1: E sei que por intercessão de São José,
0: ele ficará curado por completo.
1: Ele ficará curado por completo.
0: Amém.
1: Amém. Padre, eu queria que o senhor abençoasse os remédios que estão na minha frente, que são os que eu faço uso, que dou para ele, né, todos os dias. Todos os dias eu coloco esses remédios, né?
0: Certo.
1: A água bem, bem os remédios.
0: Claro. Que Deus abençoe os remédios. Segure os remédios na mão. Você tá comigo, tá com a criança no colo, né?
1: Eu tô com a criança no colo,
0: José.
1: Padre.
0: Mas estenda a mão em direção aos remédios. E todo dia, quando eu abençoo no final, eu vou começar a incluir os remédios também. Mas agora, se alguém toma um remédio, segure nas mãos. Deus de misericórdia, de bondade.

0: Clécio, que é o diretor, bispo Dom Evandro Luiz Brown, da diocese de Campo Mourão. Eu vou para o intervalo e eu volto. Volto com o último bloco, com o preciosíssimo sangue de Jesus, sétimo dia da novena. Volte comigo.
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filhos e filhas, hoje é aniversário da rádio ABCD, Pedra Branca FM, Coronel Martins, Santa Catarina, Comunidade FM, Bom Sucesso, Minas Gerais, RFM, Rafard, São Paulo, Soldade FM, Tarrafal de São Nicolau, Cabo Verde. Olha aí, gente, olha onde chega. Cabo Verde, um grande abraço aos cabo-verdianos. Transativa FM, Dores do Indaiá, Minas Gerais. E hoje é aniversário da TV Evangelizar, canal 9.1 de Sinop, Mato Grosso. Filhos e filhas, em julho, nós estamos na quarta etapa da campanha de Jesus das Santas Chagas. Você recebeu, junto com o Jornal do Evangelizador,

foi na capa. Inclusive, deixa eu mostrar, eu gosto de mostrar que é linda essa capa. Nossa Senhora do Carmo, madrinha da obra Evangelizar. Junto com o Jornal do Evangelizador, você recebeu este boleto. Um boleto branco, que refere-se aos gastos mensais, e o boleto verde, que é da campanha de Jesus das Santas Chagas. 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Neste mês, nós estamos com problema no transmissor em Fortaleza. O equipamento que entrega o sinal da TV Evangelizar está correndo risco de parar de funcionar, e é urgente as melhorias, a troca deste equipamento. Por favor, faça a sua ajuda. Se eu falar, mas eu vou ajudar, é lá de Fortaleza? Gente, não é isso não. O próximo talvez seja o transmissor seu. Nós precisamos um ajudar os outros. Então eu faço o seu apelo, faça a sua doação. E precisamos das melhorias na Terra Prometida. Já estamos recebendo as melhorias, que é o arruamento, para muito breve começar a construção. 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Eles estão colocando as imagens ali, que foi feita uma bênção, e será enviado para você como um mimo. Que Jesus das Santas Chagas abençoe a sua casa e a sua família. Amém. 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Escute, falando do transmissor de Fortaleza, meu Deus, veja a imagem deste carro. Padre Reginaldo, sua bênção. Sou Maria Marcolina de Souza, conhecida como Dona Coda, Coca. Sou de Fortaleza, associada há vários anos. Assisto o seu programa pela TV Evangelizar e pelo rádio. Ó, gente, ajude, que tá perigando de o transmissor parar em Fortaleza. Por favor, ajude. Quando conheci, estava passando por um momento muito difícil em minha vida. Estava arrasada porque meu filho tinha sido assassinado. Nesse momento, minha querida nora Maiara me apresentou Jesus das Santas Chagas às 15 horas na TV Evangelizar. Depois resolvi lhe acompanhar e a minha vida mudou completamente. Tenho alcançado muitas graças e bênçãos. Não posso testemunhar todas, mas eu quero contar. Padre, meu filho Carlos Jean ia trabalhar e dormiu no volante do carro, onde colidiu com o ônibus. Foi a imagem do carro que você viu. O carro teve perda total, mas a vida dele foi preservada. Outro testemunho: meu marido adquiriu uma doença crônica. Durante meses, os médicos não descobriam o que ele tinha, mas com Jesus das Santas Chagas implorei e foi descoberta a doença, tratada, e ele ficou curado. Ainda tem mais, padre. Fiquei meses com ansiedade, pânico e depressão. Fui internada no hospital mental e quase enlouqueço. Mas graças a Jesus das Santas Chagas, recobrei o equilíbrio. Maria Marcolina de Souza, a dona Coca, Fortaleza, Ceará. Filhos amados, povo querido de Deus, vamos à novena, sétimo dia, reze comigo. Senhor Jesus, que derramaste teu precioso sangue em remissão dos nossos pecados, humildemente peço essa graça que tanto necessito. Qual é a graça? Qual é a graça? Lava-me, Senhor, com teu preciosíssimo sangue. Derrama o seu sangue das tuas chagas, mãos, pés, do lado aberto. Lava-me com teu sangue por inteiro, corpo, alma, espírito.
Envolve o teu sangue, a minha mente, meu coração, minha vontade, os meus sentimentos. Derrama teu preciosíssimo sangue em toda a minha pessoa, Senhor Jesus. Que teu sangue seja minha defesa, minha fortaleza, minha guarda, e que nada do maligno possa atingir a mim, a minha família, pelo poder do teu preciosíssimo sangue derramado sobre mim e sobre todos que agora apresentam em oração. Diga o nome da intenção. Eu falei, não quebra essa novena, acredite nessa novena. Agradecemos, Jesus, por teu sangue e por tua vida. Repete comigo: a minha defesa é o sangue de Jesus, a minha proteção é o sangue de Jesus, a minha cura é o sangue de Jesus, a minha fortaleza é o sangue de Jesus. O Senhor esteja convosco, Ele está no meio de nós. Abençoai, Senhor, a água, a roupa dos enfermos, as fotos de família. Hoje me pedi a Elaine os remédios. E abençoai por intercessão de São Pio de Pietrelcina nos méritos das Santas Chagas. Pai, Filho, Espírito Santo. Amém. E eu me despeço com um clipe inabalável. Evangelizar é preciso.

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2: Hora certa. 11:02.
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6: 11 horas e 21 minutos.

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2: 11 horas e 28 minutos.

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10: 11 horas e 33 minutos.

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1: 11 horas e 46 minutos.

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0: meio-dia.
1: O anjo do Senhor anunciou a Maria e ela concebeu pelo Espírito Santo. Ave Maria, cheia de graça, o Senhor é convosco. Bendita sois vós entre as mulheres. Bendito é o fruto do vosso ventre, Jesus. Santa Maria, Mãe de Deus, rogai por nós, pecadores, agora e na hora de nossa morte. Amém. Eis aqui a serva do Senhor. Faça-se em mim segundo a vossa vontade. Ave Maria, cheia de graça, o Senhor é convosco. Bendita sois vós entre as mulheres, e bendito é o fruto do vosso ventre, Jesus. Santa Maria, Mãe de Deus, rogai por nós, pecadores, agora e na hora de nossa morte. Amém. E o Verbo divino se fez carne e habitou entre nós. Ave Maria, cheia de graça, o Senhor é convosco. Bendita sois vós entre as mulheres, e bendito é o fruto do vosso ventre, Jesus. Santa Maria, Mãe de Deus, rogai por nós, pecadores, agora e na hora de nossa morte. Amém. Oremos. Infundi, Senhor, e vos rogamos a vossa graça em nossos corações, para que pela anunciação do anjo conhecemos a encarnação de Cristo, vosso Filho, pela sua paixão e morte na cruz, sejamos conduzidos à glória da ressurreição. Por nosso Senhor Jesus Cristo, vosso Filho, na unidade do Espírito Santo. Amém.
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2: 12 horas e 4 minutos.

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6: 12 horas e 30 minutos.

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1: Nós somos o Grupo Santa Cruz de Comunicação a serviço da igreja e do povo. 24 horas no ar com você. Boa tarde, senhoras e senhores. Está entrando no ar mais edição do nosso Radar Santa Cruz, o nosso informativo dos vales. Aqui nós damos voz à população. São 12 horas mais 32 minutos. Hoje é segunda-feira, 27 de julho de 2026. Prazer, eu sou Gilberto Santos. Excelente semana para você que está na sintonia da número 1, a voz dos vales. Nos dias do motoristas, hoje são celebrados no dia 27, dia dos motoristas, a importância que possui estes profissionais. Quem destaca pra gente a reportagem é o repórter Alberto Ferreira.
2: Hoje, dia 27 de julho, dia do motociclista, vamos conversar com o presidente da Associação AMJ, o Erivelton Mototáxi. Ele fala conosco sobre a classe que trabalha sobre duas rodas transportando passageiros aqui em Jequitinhonha. O Erivelton, hoje é o dia do piloto de motocicleta. É necessário muita atenção, principalmente no caso de vocês aí que trabalham transportando vidas, né? Explica pra gente aí o que vocês gostariam de falar em nome da classe e quantos pontos nós temos aqui de mototáxi.
3: Alberto, primeiramente eu queria parabenizar a minha classe dos mototaxistas de Jequitinhonha por esse dia de hoje, né? Se comemora o dia do motociclista. E nós que todos os dias estamos aí sobre duas rodas, percorrendo nossa cidade, conduzindo a nossa população com atenção, com cuidado, com segurança. E eu quero parabenizar você, a nós, guerreiros, lutadores, que saímos de casa todos os dias de manhã para levar o pão cada dia através de duas rodas. Jequitinhonha, ela conta com 4 agências de mototáxi, que é o mototáxi Mania, fica ali próximo à rodoviária, o mototáxi Floresta, que é onde qual eu faço parte, fica ali próximo de Pinhão 5 Estrela. Temos também o mototáxi Alvorada, que fica ali no centro de Jequitinhonha, próximo à drogaria Farma Brasil. E temos também, hoje, né, um novo ponto, que é o mototáxi Central. Ele fica no mercado municipal. Então nós somos compostos por 51 profissionais, todos bem qualificados, com cursos específicos pelo CONTRAN. As normas de seguranças, todos os padrões de segurança exigidos, a nossa associação hoje ela mantém com seus associados. Então a população de Jequitinhonha, ela pode ficar tranquila quanto à segurança. Nós estamos bem preparados para atender vocês com toda a segurança, com todo o carinho e com todas as normas que o CONTRAN exige.
2: E tem mulher trabalhando nessa classe?
3: Temos sim. Nós temos o privilégio, né, de termos uma mulher, uma colega de trabalho, que é a Josi. Ela pertence ao ponto do Alvorada. Chegamos lá, uma criança de 5 anos de idade, 4 anos de idade, coisas que não é permitido pelo CONTRAN. A lei fala que o uso da criança é a partir de 10 anos de idade, e a criança tem que ter segurança nos pés, né, no pedal da motocicleta. Então, quando nós chegamos lá, onde somos solicitados, tem uma criança, às vezes nós temos que dar meia volta, né, para não concluir essa corrida, porque podemos tomar uma multa e não é seguro se transportar uma criança dessa idade num veículo com uma motocicleta.
2: E quais os critérios que vocês tomam? Porque eu observo vocês transportando muitas pessoas idosas.
3: Eu particularmente mesmo, eu tenho clientes de 85, 88 anos de idade, até 90 anos de idade, que a gente transporta na nossa garupa, nossa moto.
2: Eu vejo Joalina aí sempre na garupa de alguém.
3: Ela anda muito bem, dona Joalina. Mas vou dar um forte abraço pra ela, dona Joalina, né? Ela é sempre cliente nossa, do mototáxi. E a gente sabe, quando um idoso anda na moto, não só idoso, como todo passageiro, nossa preocupação é em transportar ele com segurança até o seu destino final. 9090-3741-1830.
2: Tá aí, então, conversei com o Erivelton sobre o dia do motociclista, reportagem Alberto Ferreira.
1: É o nosso Radar Santa Cruz liderando a audiência. Hora certa, são 12:36. Obrigado pelo prestígio e pela confiança de sempre. 12:36, acionamos o nosso correspondente direto da capital mineira, direto do Poder Legislativo do Estado de Minas Gerais. Movimentamos o repórter Arleison Roberto. Boa tarde para você. Alô, Arleison. Uma excelente semana para você, uma ótima segunda-feira para você.
4: Olá, Gilberto Santos, um abraço para você, uma excelente segunda, início de semana, abraçando ouvintes e ligados, acompanhando o Radar Santa Cruz. Nesta última semana de julho, a Assembleia Legislativa abre a semana com o seguinte: um dos focos do trabalho do Legislativo Mineiro é a inclusão das pessoas com deficiência. Com várias ações, o Parlamento busca ampliar o acesso das PCDs aos direitos, benefícios e serviços em todo o estado. Ana Paula Ciribelli tem os detalhes.
5: Um exemplo é a corrida e caminhada da Assembleia, realizada em 2026 pelo terceiro ano. A prova, que traz a inclusão para o esporte, reuniu cerca de 800 participantes, entre eles 168 pessoas com deficiência. Com o slogan Cidadania em Movimento, a iniciativa também teve caráter solidário, destinando recursos arrecadados a várias entidades. O evento tem como parceiras instituições com o trabalho voltado para as pessoas com deficiência, como a APAI, Pernas de Aluguel e Correr para Ver. O coordenador da equipe Pernas de Aluguel, Magnus Gonçalves, fala sobre a importância da prova.
6: A corrida da Assembleia hoje ela é importante porque ela trabalha com a causa da inclusão. E aí eles viram, né, a importância de envolver a corrida. É uma corrida muito alegre, feliz, que a gente pode encontrar com entidades parceiras.
5: Cleonice Soares, de 55 anos, corre há 7. Ela nasceu com glaucoma e ficou totalmente cega aos 26 anos. Para ela, o esporte chegou para trazer fôlego para a saúde mental.
7: A sensação é de alegria, de pertencimento, de continuar com uma vida saudável, sabe? De vida mesmo. Vida, vida, vida, como eu sempre falo.
5: Glenderson Pereira é o guia de Cleonice nas corridas de rua. Ele acredita que esse tipo de evento é uma lição de vida para todos.
8: A inclusão é fundamental para as pessoas terem noção do que é aprender com aquele que tem dificuldade, seja ele de audição, seja o autista, seja o Down ou mesmo o deficiente visual, cadeirante, porque muita gente murmura por pouco e a gente aprende com ele.
5: O presidente da Assembleia, deputado Tadeu Leite, do MDB, participou da prova e comemorou mais uma edição do evento.
9: A Assembleia vem tentando fazer a sua parte através do trabalho das deputadas e deputados. E essa corrida é mais uma demonstração, que repito, que não só a Assembleia, mas todos nós podemos fazer a nossa parte para incluir cada dia, cada vez mais, toda a sociedade.
5: E para o Legislativo, o acesso à informação é a chave da inclusão. Por isso foi lançada, depois da corrida, a versão em braille do guia prático, que explica direitos, benefícios e serviços para essa parcela da população. Dados do IBGE mostram que existem mais de 6,5 milhões de pessoas com algum tipo de deficiência visual no Brasil, e são elas o público principal da nova edição do guia, que traz também letras aumentadas na versão impressa para atender quem tem baixa visão.
4: Você pode acessar o guia prático no portal almg.gov.br. De Belo Horizonte, com informações da Assembleia Legislativa de Minas Gerais, repórter Arleison Roberto para o Radar Santa Cruz. Segue você, Gilberto.
1: Abraços, Arleison Roberto. Segue eu por aqui com o Radar Santa Cruz, o nosso noticiário dos vales. Aqui nós damos voz à população. São 12:40. Convenções partidárias seguem até o dia 5 de agosto, como informa o repórter Norberto Notari.
10: Começou o período de convenções partidárias para as eleições de 2026. Desde o último dia 20, partidos e federações podem reunir seus filiados para escolher oficialmente os candidatos e definir alianças. O prazo termina no dia 5 de agosto. As convenções são uma etapa importante, porque é nesse momento que o partido transforma uma pré-candidatura em uma escolha oficial da legenda. O advogado especialista em direito eleitoral, Rafael Morgenthal, lembra que essa etapa é o principal filtro do pleito.
11: Porque nós temos, segundo a nossa Constituição, um monopólio da indicação das candidaturas pelos partidos políticos. Qualquer cidadão, qualquer cidadã que pretenda disputar uma eleição e ser investido num mandato eletivo, deve necessariamente estar filiado a um partido político e deve convencer os seus colegas filiados, os dirigentes dos partidos, cada partido com as suas próprias regras de escolha, com seus estatutos, mas deve convencer os chamados convencionais, né, no período das convenções, a endossar a sua candidatura.
10: Depois ainda tem outro passo, o candidato precisa ter o registro apresentado à Justiça Eleitoral. Os partidos então têm até o dia 15 de agosto para registrar as candidaturas e a partir do dia 16 começa oficialmente a propaganda eleitoral nas ruas e na internet. O advogado Rafael Morgental reforça que os candidatos ainda não podem pedir voto.
11: Não são atos públicos propriamente, eles são atos interna corporis, inclusive não é possível fazer propaganda eleitoral em cima deles, né? É, claro que existe toda uma cobertura midiática, nós estamos falando a respeito disso, mas não é possível, por exemplo, abrir uma live numa convenção e fazer pedido explícito de voto. Aliás, possível é, a questão é que haverá consequências, né? Possivelmente isso pode ser tratado como uma propaganda extemporânea. Então nós estamos numa fase de filtragem e de discussão interna dos partidos, que são, na verdade, o veículo, né, principal entre a cidadania e o poder político.
10: Na disputa pela presidência, as primeiras convenções já movimentaram o calendário. O Missão foi o primeiro, no último dia 20, com Renan Santos. No sábado, o PL oficializou Flávio Bolsonaro. Neste domingo, o PSD confirmou Ronaldo Caiado e Unidade Popular garantiu Samara Martins. Nesta segunda, o Novo deve oficializar Romeu Zema. Estão previstas as convenções de Hertz Dias, do PSTU, no dia 31 de julho, Edmilson Costa, do PCB, e Rui Costa Pimenta, do PCO, no dia 1 de agosto, e Luiz Inácio Lula da Silva, do PT, no dia 2 de agosto. No dia seguinte, o Avante deve confirmar a candidatura do escritor Augusto Cury. Agência Rádio Web, produção e reportagem, Norberto Rota.
1: É o nosso Radar Santa Cruz, o nosso informativo dos vales aqui. Nós damos voz à população. Hora certa, são 12 horas mais 43 minutos. Eu disse 12h43. A seguir, no próximo bloco, vem chegando o giro de notícias. Permaneça comigo na mais ouvida, a voz dos vales.
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2: Estou de volta, bem-vindo, bem-vinda, permaneça comigo aqui no Radar Santa Cruz, é o nosso Radar Santa Cruz, o nosso noticiário dos vales. Hora certa são 12 horas mais 47 minutos, chegando o giro de notícias.
3: Segunda-feira, 27 de julho de 2026. Eu sou o Eduardo Amaral e você confere os destaques do momento. O ministro das Relações Exteriores do Brasil, Mauro Vieira, vai se reunir nesta segunda-feira com o embaixador do Brasil na Argentina, Júlio Bittelli. O encontro tem como foco as falas do presidente da Argentina, Javier Milei, contra o ministro do STF, Alexandre de Moraes, e contra o presidente Luiz Inácio Lula da Silva. No sábado, Milei esteve em São Paulo para participar do lançamento da campanha de Flávio Bolsonaro à presidência. Na ocasião, ele se referiu a Moraes como lixo e chamou Lula de presidiário. No domingo, o presidente argentino declarou em uma entrevista, sem provas ou evidências, de que o governo brasileiro financiou uma campanha contra o país vizinho durante a Copa do Mundo. Além da reunião com o embaixador brasileiro, o Itamaraty também convocou o embaixador da Argentina no Brasil, Daniel Raimondi. A ideia é transmitir a repulsa às ações do presidente argentino. Pesquisa BTG Nexus, divulgada nesta segunda-feira, mostra o presidente Luiz Inácio Lula da Silva, do PT, em vantagem sobre seus adversários no primeiro turno das eleições. Já nas projeções para o segundo turno, o petista mantém um empate técnico, mas à frente numericamente contra o senador Flávio Bolsonaro, do PL, principal candidato na disputa até aqui. No primeiro turno, Lula saiu de 40 para 42% das intenções de voto em relação à pesquisa anterior. Flávio Bolsonaro passou de 34 para 33% das intenções de voto. No segundo turno, o petista tem 47% e Flávio 43%. Em relação aos outros candidatos, Lula varia entre 47% e 45% das intenções de voto no segundo turno. O levantamento foi realizado por telefone entre os dias 24 e 26 de julho. Foram entrevistados 2.004 eleitores. A margem de erro é de 2 pontos percentuais, com intervalo de confiança de 95%. Pesquisa Datafolha, divulgada nesta segunda-feira, mostra que 52% dos eleitores brasileiros acreditam que o tarifaço imposto pelo governo Donald Trump ao Brasil tem como objetivo ajudar a campanha de Flávio Bolsonaro, do PL. Outros 37% dos entrevistados afirmam que a medida não busca favorecer o senador, enquanto 11% não sabem responder. O levantamento ouviu 2.004 pessoas com mais de 16 anos entre os dias 22 e 23 de julho. A margem de erro é de 2 pontos percentuais para mais ou para menos. Irã e Estados Unidos deram uma pausa na troca de ataques, mas não há negociações de paz em andamento, segundo o porta-voz do Ministério das Relações Exteriores iraniano. Apesar da trégua não oficial, nas últimas 24 horas, 6 navios que tentaram cruzar o Estreito de Hormuz foram impedidos pela Guarda Revolucionária do Irã, segundo informou a televisão estatal do país. Um dia antes, mais 4 navios também foram detidos. O Giro de Notícias é uma produção da agência Rádio Web. Texto e apresentação, Eduardo Amaral. Edição, Mário Melo.

0: Após o novo tarifaço imposto na semana passada a dezenas de países, entre eles China e Brasil. A presidência brasileira reiterou em nota que Lula e Xi concordaram sobre a importância de acelerar as negociações em direção a um acordo entre a China e o Mercosul. Durante a conversa, Lula também afirmou que está determinado a diversificar os mercados e os parceiros comerciais do Brasil. O Oriente Médio registrou sua terceira noite consecutiva sem bombardeios. Desde a noite de sexta, nenhum ataque foi reivindicado pelos Estados Unidos ou o Irã, marcando uma pausa nas hostilidades. Segundo o embaixador dos Estados Unidos na ONU, Mike Waltz, o presidente americano Donald Trump quer dar espaço às negociações com o Irã. No entanto, o jornal New York Times afirma que o governo americano estaria preocupado com o baixo estoque de equipamentos defensivos que protegem suas bases militares em países aliados do Oriente Médio. O Irã também indicou que os Estados Unidos não participam das atuais negociações com o Omã sobre a administração do Estreito de Hormuz. O regime alega que a questão não tem nenhuma relação com Washington. Nesta manhã, a Guarda Revolucionária anunciou ter impedido que 6 navios cruzassem o Estreito de Hormuz nas últimas horas. Na Espanha, a administração da região de Madrid informou nessa manhã que os imensos incêndios registrados nos últimos dias nos arredores da capital espanhola tiveram sua progressão contida desde a noite de domingo, embora o fogo continue ativo. Segundo as autoridades locais, 3 grandes focos foram identificados e a população espanhola é convocada à extrema prudência. A previsão é que as pessoas retiradas de suas casas possam começar a retornar a partir dessa segunda. Na região de Gironda, no sudoeste da França, os incêndios permanecem estáveis, informou a administração local hoje. Ainda assim, centenas de bombeiros continuam mobilizados no local, enquanto o presidente francês Emmanuel Macron realiza hoje uma nova reunião de crise com seus ministros. Ao menos 42 mil hectares de vegetação foram destruídos pelas chamas no sudoeste da França. Rádio França Internacional, em parceria com a agência Rádio Web, de Paris, Daniela Fran.
1: Chegando às últimas do esporte, Atlético Mineiro surpreende Palmeiras, Corinthians e Flamengo empatam. Joyce Santos destaca pra gente o esporte.
2: Bahia e Corinthians empataram por 1-1 neste domingo na Arena Fonte Nova. Em um confronto equilibrado e marcado por muita disputa física, o Corinthians saiu na frente com Angileri. Mas o Bahia reagiu ainda no primeiro tempo e empatou com David Duarte. Na etapa final, as duas equipes criaram oportunidades, porém esbarraram nas defesas e na falta de pontaria, mantendo o placar inalterado. Após o embate, o técnico do Timão, Fernando Diniz, analisou o resultado.
3: A gente não perdeu 2 pontos pela dificuldade do jogo, por ser muito em cima da quinta-feira, e a entrega dos jogadores foi absoluta. Os jogadores, assim, não faltou nenhum pingo de vontade, os caras foram guerreiros, mas muito mesmo, porque foi muito difícil pegar a sequência jogo no início de jogar na quinta-noite e ter que vir aqui às 16h. Não teve nem tempo hábil de recuperação.
2: O empate soma 1 ponto para cada lado na briga pelas primeiras posições da tabela e por uma vaga na próxima Libertadores. O Flamengo empatou por 1-1 com o São Paulo no Maracanã. O rubro-negro abriu o placar, mas sofreu o empate na segunda etapa e desperdiçou a chance de encostar na liderança da competição. O técnico do Flamengo, Leonardo Jardim, lamentou o resultado.
4: Acho que a primeira parte da nossa parte foi pouco dinâmica. Em relação à segunda parte, foi um jogo de detalhes. Porque eu queria que é um jogo de detalhes. Nós dominamos, o adversário fez só um chute ao gol. E detalhes porque 3 centímetros do pé do Wallace, um gol foi anulado.
2: O Atlético Mineiro venceu o Palmeiras no Nubank Park, em um jogo em que o time paulista dominou a posse de bola e criou mais chances no primeiro tempo. Mas foi o Galo quem abriu o placar com Vitor Hugo após falha de Carlos Miguel. O Palmeiras empatou com Felipe Anderson em chute desviado por Tomás.

0: As Pérez. No segundo tempo, Minda aproveitou o erro na saída do goleiro, serviu Igor Gomes, que marcou o gol da vitória atleticana. Também pela 20ª rodada, o Bragantino e o Curitiba ficaram no 0-0, enquanto o Grêmio e Fluminense marcaram um cada. O Botafogo surpreendeu o Cruzeiro no Mineirão com 1-0 e o Remo triunfou sobre o Vitória com 2-0. Agência Rádio Web, com informações do Campeonato Brasileiro, Joyce Santos.
1: Trazemos a previsão do tempo.
2: Fique agora com a previsão do tempo.
3: Minas Gerais terá uma segunda-feira de céu parcialmente nublado no Jequitinhonha, Mucuri, Rio Doce e Zona da Mata. Demais regiões, céu parcialmente nublado a claro. A temperatura mínima no sul do estado foi de 9 graus e a máxima deve chegar aos 33 no norte. Em BH, a segunda-feira será de céu claro a parcialmente nublado. A temperatura máxima deve chegar aqui na capital mineira aos 27 graus. Para a Rede Itaçate, repórter Aline Neves.
1: Agora em Jequitinhonha, Minas Gerais, são 12 horas mais 58 minutos. Ponto final no nosso radar Santa Cruz, que estará de volta amanhã ao 12:30. Continue comigo, eu volto após os classificados com Conexão Santa Cruz e a sua participação. Tem músicas para todos os gostos.
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7: Santa Cruz FM, sua rádio, sua música, são 5 décadas, mais 5 anos de fé, música, jornalismo e você sim fazendo parte dessa história bonita. Obrigado por nos preferir na mais ouvida. Agora 1:06 é o nosso Conexão Santa Cruz e a sua participação ao vivo. Hoje é segunda-feira, 27 de julho de 2026. Hoje, dia do pediatra, dia do motociclista. A igreja celebra São Pantaleão e a lua é crescente. E aí, como vai? Tudo bem? Tudo jóia com você? Tudo legal por aí? Você passou bem de ontem? Espero que sim. Eu, Gilberto Santos, eu tô bom que chega.
8: Gilberto Santos, eu tô bom que chega.
7: Vem comigo até às 3 da tarde com muita música bonita e, claro, a sua participação já liberar, tá liberado. O WhatsApp para você chegar junto aqui na número 1. O meu WhatsApp é o 33-3741-1521. Ligou, trocou, vamos juntos na mais ouvida. Uma feliz semana para você curtindo a número 1. E a gente começa bem com Saudades, Recordações, o Romantismo no Ar. Bate Coração, boa tarde pra você.

0: Bom demais, começamos a nossa semana aqui na número 1.
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0: Santa Cruz FM, gostosa de se ouvir, bom demais ter você comigo. Excelente semana para você que está na melhor e mais ouvida, hora certa, 1:11, é a nossa Rua do Sucesso, a Rua do Sucesso que tem um patrocínio do supermercado Pais e Filhos, onde você encontra ofertas e mais ofertas todos os dias, cliente amigo, pizza bacana em Joaíma. 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Já trazemos Alberto Ferreira com a primeira Rua do Sucesso. Boa tarde, Alberto. Excelente semana para você.
2: Gilberto Santos, boa tarde, a nossa Rua do Sucesso, tudo bem com a senhora?
3: Tudo bem, graças a Deus.
2: O nome da senhora?
3: Vilma.
2: E do maridão?
3: Osmar.
2: Cadê o senhor Osmar? Tá sumido, tá mais sumido do que nota de 200 no bolso de Alberto Ferreira.
3: De longe deu um sumiço aqui, não sei quando foi não.
2: Que música que vai tocar pra senhora aí?
3: Pode ser uma música de Roberto Carlos?
2: Roberto Carlos.
3: A Distância.
2: A Distância.
3: Eu gosto muito dessa música.
2: Música muito bonita, pra todos do Campo Novo, né?
3: Pra todos os meus amigos lá do Campo Novo, principalmente Neuza, Márcia, Nega, Josi, né? São as minhas amigas lá, pra minha filha Adriene, com tantos, né? Os amigos. Né,
2: pra todo mundo.
3: Pra todo mundo.
2: 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Ah, então tá dado o recado aí, né, Gilberto Santos?
0: Santa Cruz FM, sua rádio, sua música, aqui o ouvinte pede, a gente toca com todo carinho, seguimos juntos. Música.

0: Rei Roberto Carlos na número 1.
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0: De volta na número 1. Obrigado pela interação, sou grato por estar comigo sempre na número 1. 1:22 é a nossa Rua do Sucesso, a Rua do Sucesso que tem o oferecimento do supermercado Pais e Filhos. 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De volta Alberto Ferreira com a última Rua do Sucesso. Segundou, Alberto.
1: Vai perder aqui em Jequitinhonha, não perde, não. Que
2: mais de perder aqui, né?
1: Aqui só tem uma rua, ainda é contramão, né? Que música que Gilberto toca pra gente?
2: Pode ser o Chicote de Luxo, agora só não sei o nome do...
1: Chicote de Luxo.
2: É.
1: E essa música vai pra toda aquela turma que gosta de sacudir o esqueleto lá do Campo Novo, né?
2: Isto, beleza.
1: Beleza. Pois é, tá aí, então, Gilberto Santos, Dia dos Pais chegando, Estilos Calçados, faz a diferença aí com calçados pra você presentear o papai com sapatênis, tênis, chinelo, sandálias, né? 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
0: 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Feliz segunda-feira para você que está na Mais Ouvida.

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4: Santa Cruz FM, aqui o sucesso é você. Bom demais ter você comigo. Hora certa, 1:32. Silvão tá na sintonia. Tô ouvindo a gente. Ô Silvão, Silvão e família aí, toda a turma bonita aí, tá curtindo a gente. Pessoal bonito, obrigado aí pelo prestígio da audiência. Tem ouvinte com a gente na mais ouvida. Aurelina tá na sintonia. Boa tarde, Potência.
5: Oi, Alberto Santos, boa tarde.
4: Boa tarde.
5: Sou Aurelina aqui do Campo Novo, peço a música, um Saró Silva, qualquer um aí. Com essa ofereço minha mana Maia Nilza na Cachoeira, juntamente com o esposo Mariano. Ofereço minha mana Silvani no Brejão, meus filhos, Tamires, com a minha bisnetinha Selena.
4: Sim, senhora.
5: E meu bisnetinho Matias e toda Ivanilde na rua no bairro Santo Antônio, Maria Helena aqui no Campo Novo juntamente com o esposo Paulinho, Heleninha, Calebo e todos meus amigos. Falou, tchau.
4: Valeu, tchau, Aurelina, ótima semana pra você curtindo a número 1, onde quer que você esteja, você está muito bem sintonizado. Indicação aí de Silvão, a primeira.

Santa Cruz FM, cada vez mais perto de você, Sérgio Sampaio e Soró Silva, por aqui a música não para, 1:42, boa tarde, boa tarde.

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6: Santa Cruz FM, sua rádio, sua música. Por aqui o sucesso não para. Tem ouvinte com a gente, Tânia. Tânia Prats, tá ligadinha, boa tarde, Potência.
7: Santos, aqui é Tânia, aqui do Baço Miguel. Passa pra mim aquela música com Daniel e Samuel, qualquer uma dele. Eu ofereço pra meu filho Edson lá no presídio e pra todos os detentos, e também ofereço pra Guiguinha, os filhos dela, e pra meu filho Felipe, minha filha Sandy, meu genro Adriano, e pra galera aqui do Baço Miguel, viu? E pra todos que gostar da... do hino. Beleza?
6: Um abraço aí pra vocês. Um abraço, Tânia. Obrigado pela participação e pela interação de sempre. Tá todo mundo curtindo a número 1. Iraci, lá de Monte Formoso, tá ligadinha. Boa tarde, Potência.
8: Boa tarde. Que Iraci de Monte Formoso. Quero ouvir uma música com o Pablo. Fala a verdade pra ele. E oferecer para meus filhos, meus irmãos, minha mãe, para toda a minha família, para meus netos e para vocês aí da rádio e para, que, para todos que estão ouvindo o programa. Boa tarde.
6: Boa tarde. Excelente semana, tá todo mundo curtindo a mais ouvida, a Voz dos Vales. 1h49, aqui o ouvinte pede, a gente toca na número 1, a Voz dos Vales, ligou, trocou na melhor e mais ouvida.
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0: seguir.
1: Santa Cruz FM, Daniel e Samuel e Pablo na número 1. Atenção, muita atenção. A comunidade São José comunica para melhor organização e praticidade ao devolver o dízimo. A coordenação do dízimo convida todos os dizimistas da nossa comunidade para participar de uma reunião dia 28, amanhã, terça-feira, às 18 horas, na Igreja São José. Tá feito o convite aí para você, dizimistas. Você está na melhor e mais ouvida. Obrigado pelo prestígio.
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2: 14 horas.
3: A CEMIG, Companhia Energética de Minas Gerais, foi condenada a devolver R$37.400 a um idoso que teve o valor debitado da conta bancária por uma cobrança equivocada de conta de luz. A empresa também terá que pagar R$10.000 em indenização por danos morais. Segundo o processo, o consumidor costumava pagar cerca de R$25 nas contas de luz. Em maio de 2025, recebeu a cobrança de mais de R$37.000. O erro ocorreu no registro do sistema da CEMIG e, como a conta estava em débito automático, o idoso perdeu todo o dinheiro que possuía no banco. O aposentado, então, acionou a justiça e recebeu decisão favorável na primeira instância, com a devolução do valor cobrado de forma equivocada e o reconhecimento de danos morais. No entanto, o cliente recorreu, pedindo o aumento dos danos morais e a devolução em dobro da cobrança errada. A companhia admitiu a falha técnica no processamento da cobrança, mas defendeu que o erro não foi cometido de má fé. Sustentou que já havia disponibilizado o crédito no sistema e que não cabia aumentar o valor dos danos morais. O Tribunal de Justiça de Minas Gerais confirmou a sentença da comarca de Dores do Indaiá, no centro do estado. Os desembargadores não aceitaram a devolução em dobro, porque os autos não demonstraram a ocorrência de má-fé deliberada da empresa. Do Tribunal de Justiça de Minas Gerais, repórter Lígia de Mar.
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10: Santa Cruz FM, aqui o sucesso é você, onde quer que você esteja, você está muito bem sintonizado, você está no programa Nota 10 do seu rádio. Paz e bem para você, são 2h04, teu ouvinte com a gente, Rosimeire, tá ligadinha, boa tarde, potência.
11: Boa tarde, deixa eu te falar, meu nome é Rosimeire, gostaria de ouvir uma música. Conando Moreno, Chapeludo. Ofereço para meu esposo Tony.
10: Valeu pela participação, Rosimeire. Tem mais ouvinte com a gente, curtindo a número 1. Boa tarde, Potência.
2: Meu nome é Marcos, mas pode me chamar de Mazinho. Mazinho aqui da Fazenda Sete Ranchos, município Santo Antônio de Jacinto.
10: Alô, Mazinho.
2: Ofereço uma música aí, qualquer música, para meu amigo Gaguinho, daí de Jequitinhonha, e a todos aqui de Santo Antônio de Jacinto.
10: Valeu, toda a turma bonita aí ouvindo a gente. Alô, Mazinho. E todos aí em Santo Antônio do Jacinto, na melhor e mais ouvida.
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10: Meu patrão chegando agora, lançamento Gilmar Gomes. É nosso, é do Vale do Jequitinhonha.

0: Valeu demais, meu
1: amigo. Valeu, Nando Moreira.
0: Obrigado.
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0: Santa Cruz FM, a número 1, a voz dos vales. Nesse bloco você ouviu primeiro Pablo, depois Daniel e Samuel e na sequência Djavan. São 2:15.
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2: 14:17.
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8: Santa Cruz FM, sua rádio, sua música. Bom demais ter você comigo. Feliz segunda-feira para você. São 2:20. Lídia do Maranhão tá ligadinha, tá na sintonia. Boa tarde, Potência, tá curtindo a número 1.
9: Oi, Gilberto Santos, boa tarde. Oi, Gilberto Santos, gostaria de pedir a música com Roberto Carlos, Caminhoneiro. Queria dedicar para todos os motoristas que hoje estão rodando pelas estradas da vida e no seu volante, principalmente aqueles que estão ouvindo a Santa Cruz, é Lídia aqui do Maranhão, viu?
8: Verdade.
9: Queria dedicar para Conceição, a Lua Bonita e família, Lu e família, e Lúcia e família, e Cida e Toá no mercado de Jequitinhonhas. Vai para vocês dois aí, viu, Cida? Saudade.
8: Valeu, obrigado pela indicação, obrigado pela interação, Lídia. Paz e bem, você está na número um, a voz dos vales. Boa viagem para você. Obrigado pela carona de sempre.

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4: 14 horas e 33 minutos.

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2: Santa Cruz FM, cada vez mais perto de você aqui, o sucesso é você, são 2:36. Maria Aparecida tá na sintonia, boa tarde, Potência.
3: Gilberto Santos, boa tarde, aqui é Maria Aparecida da comunidade Araçatuba. Peço vocês, se for possível, rode uma música pra mim aí, qualquer um dos cantores aí que tiver aí na ponta da agulha, tá bom? Pra minha curtição. Ofereço para meus filhos, para Cláudia, para Cláudio, para Pedro e Anderson, para minha mãe Tereza na comunidade de Porto Alegre, minha irmã Rosa e todos que estiver ouvindo esse programa nessa tarde, beleza?
2: Beleza.
3: Pra você. E tudo de bom nessa tarde.
2: Idem, tudo de bom para você, querida. Obrigado pela participação, pela interação. O homem na luta e na labuta tá na sintonia, José Osmar, boa tarde, Potência.
4: Bom dia, Gilberto Santos, aqui é José Osmar.
2: Bom dia.
4: É que tá aí, espero que você está bem aí, Gilberto Santos. Essa famosa com o milionário Zezé Rico, Estado da Vida, eu ofereço para o orçamento para você, ó, Gilberto Santos, Alberto Ferreira e todos que gostar da música e tiver na escuta, Roberto Santos, é o homem do carro do volante. Falou, Gilberto Santos, um abraço.
2: Um abraço, seu José Osmar, na luta e na labuta. Seguimos por aqui, 2:37. Aproveitar e abraçar a galera bonita ouvindo a gente, a turma bonita, Kaique, Diego, Yang, os mecânicos aí da motociclo, toda a turma bonita, Kaique, Diego, Yang, boa tarde, Juninho Mecânico também tá na sintonia, lá no bairro São José, toda a galera bonita aí do bairro São José ouvindo a gente, e a turma bonita lá em Joaíma ouvindo a gente, paz e bem.

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2: 14:47.
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6: Santa Cruz FM, cada vez mais perto de você. Tá quase finalizando o programa. Delmiro de Joaíma tá lá na sintonia, toda a turma bonita, os conterrâneos ligados na número 1. São 2:49, trazendo para você a Americana Tracy Chapman. Aqui na Mais Ouvida.

0: Santa Cruz FM, a saudosa Rock 7, finalizando muito bem o nosso Conexão Santa Cruz de hoje. Grato pela sua interação, pela sua participação. Obrigado pela audiência. Amanhã tem muito mais para você. Uma ótima semana para todos e até amanhã. Fiquem todos com Deus. Já já nós vamos à casa da Mãe Aparecida para a consagração de hoje. Abraços para todos.
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A consagração de hoje nós dedicamos à aniversariante do dia de hoje em Pitangui, Maria Romildo Batista dos Santos, na rua Antônio Aguiar. Parabéns, feliz aniversário, são os votos de toda a família Rádio Santa Cruz. Os novos amigos que renovaram no nosso clube de amigos: Mariano Martins, Josileia Caldeira dos Santos, o nosso muito obrigado, Deus abençoe você que ingressou aqui no clube, no nosso clube da Rádio Santa Cruz, e você que ainda não faz parte, venha fazer

parte do nosso clube de amigos da Rádio Santa Cruz. Fica aí o convite especial para você. Os devotos de Nossa Senhora Aparecida estão sintonizados pela fé. Quem está sintonizada pela fé é a devota de Nossa Senhora Aparecida, é nossa ouvinte Alzane. Ela pede intenção da consagração para ela, para toda a sua família e todos que estão sintonizados pela fé. Deus abençoe você, Alzane, toda a sua família. Toninho do Bucho também pede a intenção da consagração a Nossa Senhora Aparecida para ele e para toda a sua família. Deus abençoe todos vocês aí na sintonia da mais ouvida. A consagração de hoje nós oferecemos aos enfermos do Hospital São Miguel de Jequitinhonha, também aos idosos da Vila Santana de Jequitinhonha, dedicamos também às crianças do Instituto de Jequitinhonha, de forma especial aos irmãos detentos privados de liberdade. Também oferecemos aos enfermos do Hospital Municipal Antônia Grapiúna, lá em Joaíma, aos idosos da Casa de Repouso em Joaíma, dedicamos também aos enfermos do Hospital Apromife de Felisburgo. De forma especial, oferecemos também aos idosos da Casa de Repouso em Felisburgo. Também dedicamos aos enfermos do Hospital São Vicente de Paulo em Águas Formosas e aos enfermos do Hospital Deraldo Guimarães em Almenara. Vamos ao Santuário da Mãe Aparecida para a consagração de hoje.

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0: Uma boa tarde para você que está aqui no Santuário Nacional, na casa de Nossa Senhora. Uma boa tarde ao Álvaro, nosso organista. E uma boa tarde para você que está com o radinho ligado na sua casa, no seu trabalho ou pelas estradas deste nosso querido Brasil, rezando conosco através da Rádio Aparecida e Rede Aparecida de Rádio. São mais de 65 emissoras espalhadas por todo o Brasil que neste momento interrompem a sua programação para retransmitirem diretamente do Santuário Nacional de Aparecida a consagração a Nossa Senhora. Queremos rezar com você que reza conosco através da Rádio América AM de Uberlândia, Minas Gerais, Rádio Bom Jesus FM em Bom Jesus da Lapa, Bahia, Rádio Difusora Live de Machado, Minas Gerais, Rádio Cristo Rei FM de Oeiras, Piauí, Rádio Rural FM de Tefé, no estado do Amazonas, Rádio Centro Minas FM de Curvelo, Minas Gerais, e Rádio Cidade FM de Martins Soares, São Paulo. E a nossa saudação especial a todo o estado do Mato Grosso, a Diocese de Rondonópolis e Guiratinga. Na quarta-feira, Nossa Senhora visitará esta tão querida diocese no centro-oeste do nosso querido Brasil. Um abraço a Dom Maurício Jardim, seu bispo diocesano. Somos de Deus, nós a Ele pertencemos e por isso trazemos sobre nós o sinal do amor, o sinal da cruz. Em nome do Pai, e do Filho, e do Espírito Santo.
1: Amém.
0: Queremos voltar os nossos olhares à pequenina imagem de Nossa Senhora para saudá-la com as mesmas palavras que um dia ela escutou do anjo. O anjo do Senhor anunciou a Maria.
1: E ela concebeu do Espírito Santo.
0: Eis aqui a serva do Senhor.
1: Faça-se em mim segundo a vossa palavra.
0: E o Verbo se fez carne.
1: E habitou entre nós.
0: Ave Maria, cheia de graça, o Senhor é convosco. Bendita sois vós entre as mulheres. E bendito é o fruto do vosso ventre, Jesus.
1: Santa Maria, Mãe de Deus, rogai por nós, pecadores, agora e na hora de nossa morte. Amém.
0: Rogai por nós, Santa Mãe de Deus,
1: para que sejamos dignos das promessas de Cristo.
0: Oremos. Infundi, Senhor, vos rogamos a vossa graça em nossos corações, para que nós que conhecemos, pela mensagem do anjo, a encarnação de Jesus Cristo, vosso Filho, cheguemos por sua paixão e morte de cruz à glória da ressurreição. Pelo mesmo Cristo e Senhor nosso.
1: Amém.
0: Tenha bondade de se sentar, você que está aqui na Basílica, na casa de Nossa Senhora. Estamos num período muito especial, aliás, certamente terminando para muitos, que é o período das férias. Quem aqui está de férias? Olha só quanta gente ainda está aproveitando as férias. Que bom, precisamos de um tempo de fato para descansar. Desacelerar um pouco, não é verdade? E nós escolhemos para este descanso estar aqui na casa de Nossa Senhora. Queremos passar alguns dias, alguns momentos, algumas horas juntinho da Mãe. E nós bem sabemos que quando nós chegamos em casa, na casa da Mãe, nós encontramos cuidado, acolhida, carinho. E sobretudo encontramos um cantinho para descansar. E quando chegamos a este santuário, somos acolhidos por Nossa Senhora. Nossa Senhora nos acolhe, cuida de nós e retira de todos nós as dores mais profundas e tudo leva ao seu Filho Jesus. Ele nos garante que nós encontraremos nele a vida que não tem fim, a vida que não se acaba, a vida que é eterna. Construímos uma vida com muita dignidade, com trabalho, mas com este mesmo empenho queremos também construir a nossa fé. Que a nossa fé nos leve a promover o bem, a promover a dignidade humana, os valores, a justiça, mas que a nossa fé, sobretudo, nos lembre que nós não nascemos para estar sozinhos, não nascemos para construir a vida sozinhos, nascemos para viver e crescer em comunidade, cuidar da vida, promover a vida e a dignidade humana, cuidar do outro. Que a nossa vinda a este santuário nos faça voltar para casas diferentes. Chegamos aqui como peregrinos, vindos de tantos lugares, e só Deus sabe a história que cada um traz no coração e o que cada coração deseja contar para Nossa Senhora. Mas queremos voltar com a certeza de que seremos missionários. Queremos promover a cultura do encontro, promover a beleza de estar na companhia das pessoas. E nesta companhia saudável e feliz, testemunharmos com a vida a certeza de quem primeiro é feliz porque conheceu uma pessoa, se encontrou com uma pessoa, não com uma ideia, não com uma teoria, mas com Jesus de Nazaré, Deus e homem verdadeiro, Deus que se faz hóspede e peregrino na humanidade. Peçamos a Nossa Senhora que, ao voltarmos para casa, possamos levar os fardos mais leves, não? Queremos voltar mais corajosos, mais otimistas, queremos voltar para casa mais responsáveis e ao mesmo tempo mais comprometidos com a nossa caminhada enquanto igreja, enquanto comunidade daqueles que amam a Jesus de Nazaré. Que Nossa Senhora nos guarde, nos proteja e nos conduza todos para mais perto de seu Filho Jesus, o nosso Santíssimo Redentor, hoje, amanhã e sempre.
1: Amém.
0: Pedimos agora a Deus, pela intercessão de Nossa Senhora, a bênção sobre a água. Se você que está aqui na Basílica, tem aí a sua garrafinha, o seu copo com água, você em casa, no trabalho, está com a água pertinho do rádio, queremos pedir a bênção de Deus sobre a água. Mas não antes de agradecermos a Deus, porque fez a água ser a mãe da vida. A nossa proteção está no nome do Senhor,
1: que fez o céu e a terra.
0: O Senhor esteja convosco.
1: Ele está no meio de nós.
0: Deus eterno e todo-poderoso, quisestes que pela água, fonte de vida e princípio de purificação, as nossas almas fossem purificadas e recebessem o prêmio da vida eterna. Abençoai esta água para que nos proteja e renovai em nós a fonte de vida de vossa graça, a fim de que, livre de todos os males e perigos, possamos nos aproximar de vós com um coração puro. Que esta água recorde o nosso batismo e também as águas benditas do Rio Paraíba do Sul, que trouxeram para nós a pequenina e milagrosa imagem da padroeira do Brasil. É o que pedimos por Jesus Cristo, vosso Filho e Redentor nosso.
1: Amém. Amém.
0: O Brasil se consagra a Nossa Senhora. Nós nos consagramos a Nossa Senhora para aprender dela o jeito certo de amar o seu Filho Jesus. Por isso eu convido você a ficar em pé, você que está aqui no santuário, estenda sua mão em direção à pequenina imagem e juntos, numa só voz, renovemos o nosso amor, a nossa consagração.

Ó Maria Santíssima, pelos méritos de nosso Senhor Jesus Cristo, em vossa querida imagem de Aparecida, espalhais inúmeros benefícios sobre todo o Brasil. Eu, embora indigno de pertencer ao número de vossos filhos e filhas, mas cheio do desejo de participar dos benefícios de vossa misericórdia, prostrado a vossos pés, consagro-vos o meu entendimento, para que sempre pense no amor que mereceis. Consagro-vos a minha língua, para que sempre vos louve e propague a vossa devoção. Consagro-vos o meu coração, para que depois de Deus vos ame sobre todas as coisas. Recebei-me, ó Rainha incomparável, vós que o Cristo crucificado deu-nos por mãe, no ditoso número de vossos filhos e filhas. Acolhei-me debaixo de vossa proteção. Socorrei-me em todas as minhas necessidades, espirituais e temporais, sobretudo na hora de minha morte. Abençoai-me, ó celestial cooperadora, e com vossa poderosa intercessão, fortalecei-me em minha fraqueza, a fim de que, servindo-vos fielmente nesta vida, possa louvar-vos, amar-vos e dar-vos graças no céu por toda a eternidade. Assim seja. Acenando para Nossa Senhora, cantemos pedindo as bênçãos de Deus.

0: Senhor esteja convosco.
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0: Pela intercessão de Nossa Senhora da Conceição Aparecida, nas águas do Rio Paraíba, sinal de esperança para o povo brasileiro, a luz que desceu o rio e veio iluminar a sorte da nossa gente, que desça sobre você, sobre a sua família, sobre a sua romaria, sobre você que está em casa, no trabalho, nos hospitais, pelas estradas deste nosso querido Brasil, a bênção do Deus Todo-Poderoso, Pai e Filho e Espírito Santo.
1: Amém.
0: E agora uma grande e bela salva de palmas à padroeira do Brasil. Viva a Senhora Aparecida!
1: Viva!
0: Viva a Rainha e Padroeira do Brasil!
1: Viva!
0: Viva Cristo!
1: Viva!
0: Viva os devotos de Nossa Senhora!
1: Viva!
0: E após o canto, a bênção dos objetos e a aspersão com água benta. Obrigado a você que rezou conosco através da Rádio Aparecida e Rede Aparecida de Rádio. Fique agora com a sua programação local. Uma ótima tarde para você e para sua família. Você aqui na Basílica pode se aproximar aqui do altar para a bênção dos objetos e a aspersão com água benta após o nosso canto.

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3: Muito boa tarde para você, meu amigo. Uma ótima tarde para você, meu amigo ouvinte. Tá começando a tarde nossa. Olha a hora certa para você, 3:23. Hoje é segunda-feira, dia 27 de julho de 2026. Hoje que é dia do motociclista, também é dia mundial de conscientização e combate ao câncer de cabeça e pescoço. Dia de São Pantaleão. Hoje também é dia do pediatra, dia nacional de prevenção de acidentes no trabalho. E eu quero parabenizar você que faz parte aqui do Clube dos Amigos, você aí do outro lado do rádio, soprando velhinhas na data de hoje. Eu quero desejar para você aqui muita paz, saúde, felicidades, alegrias mil, tudo de bom para você, muitos e muitos anos de vida para todos os aniversariantes do dia de hoje. E a gente começa bem demais o A Tarde é Nossa, mandando aquele boa tarde mais que especial a você que nos acompanha através do site, do aplicativo, nas cidades, nos municípios vizinhos, você que tá dando carona aí no veículo de passeio, no veículo de trabalho, você que tá aí trabalhando com o rádio ligado, um bom trabalho para você, viu? Obrigado pelo carinho da audiência. Abraço pros amigos que já estão aqui na sintonia, estavam aguardando o nosso programa começar. Maria da Conceição lá da Lua Bonita, Diênio Barbosa no bairro Alvorada, Lindalva em Felisburgo, Baba do bairro Vaticano, Irene no bairro Vaticano também tá na sintonia, Dalva Marques no São Pedro do Jequitinhonha, Jequitinhonha, Alzenir lá na Transilvânia, nossa amiga Zinoela tá ligada na Rádio Santa Cruz, Gilza Matos lá na Fazenda Escuras, ela e toda a família com o radinho ligado, agradeço pelo carinho da audiência. A gente segue junto até logo mais às 5h55 da tarde de hoje com música, informação e a sua participação, viu? O telefone tá liberado para você ligar, participar e interagir aqui conosco. Lembrando sempre, viu? Você que quer participar através da mensagem por áudio, já sabe, mensagens de até 30 segundos é o padrão aqui do nosso programa. Vamos juntos! Deixar um abraço para minha amiga Preta lá no Convém Joaíma, Elísia na comunidade Quarteirão, Maria das Dores aí no bairro São Miguel. Para começar bem demais a nossa semana, iniciar com o pé direito a segunda-feira, vamos trazer ele, é o Alberto Ferreira, o homem da galinha gorda e a Rua do Sucesso, que tem um oferecimento do supermercado Pais e Filhos, dono do menor preço da cidade, telepizza bacana, lembrando sempre, a loja abre a partir das 6 da tarde lá em Joaíma, é com o amigo Toninho Bacana, viu? 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Alberto, é com você, meu amigo.
4: Tyson Ribeiro, boa tarde.
3: Boa tarde, Alberto.
4: Ô, Tyson, a branca vazou pra Ipatinga com a preta, largou a preta pra lá e voltou. Tá aqui, né, preta?
5: Branca tá aqui, preta ficou lá, Ipatinga.
4: Ah, você é a branca.
5: Mas nós lá isso. Também dá pra ouvir a rádio, sabia? Só que ninguém manda alô, não sei por quê.
4: Pois é, agora você que vai mandar o alô pra preta que tá lá em Ipatinga, a mamãe Helena Gata.
3: Isso, pode ficar à vontade.
5: Minha mãe, Helena Gata, minha tia Nau, o Diele também tá aqui, que fez aniversário quarta-feira.
4: Foi quantos anos? 15?
5: 17.
4: Que era festa de 15 anos?
5: Não, o dinheiro já tá nos 17, já tá tomando rumo.
4: Já arrumou até genro pra mamãe?
5: Não, ela tá sozinha, graças a Deus.
4: Você arrumou um genro pra ela aqui no programa?
5: Não, deixa de ela do jeito que tá.
4: Deixa do jeito que tá.
5: Tá, agora deixa do jeito que tá.
4: Joga baixinho. A música é com quem?
6: Quem é o cantor?
5: Peraí, que eu não mandei pro meu esposo, né?
4: Manda.
5: Meu bem, né? Lá pras minhas cunhadas que fica cobrando que eu não mando alô pra elas. E para todos da Volta Alegre, todos do Porto Alegre, todos do Campo Novo. E a música pode ser com Sérgio Silva. E
6: quem
5: ele escolhe uma boa lá para nós, um forrozão bem quente.
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3: Beleza, Alberto, chegando o sucesso, Sérgio Silva, Vivendo ou Existindo.

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1: 15h32.
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7: Voltamos com A Tarde é Nossa, 3 horas e 38 minutos. Deixar um abraço aqui para nossa amiga Nilza, lá na Fazenda Ferreira, tá aí acompanhando o nosso programa. A Ninha, no bairro Vaticano, também tá na escuta. Nilda Gomes, Maria de Fátima, na comunidade Diamantina. Lindalva Alves está aí acompanhando. Deixar um abraço também para dona Luiz, dona Luzia, está escutando o nosso programa todos os dias lá em Felisburgo. Agradeço pelo carinho da audiência. Dona Julinha também está sempre com o rádio ligado. 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É o Alberto Ferreira com a nossa segunda rua do sucesso de hoje.
8: Ô, Tyson Ribeiro de volta. Como é que é seu nome?
9: Maria Aparecida, mas pode me chamar Lia.
8: Ô, Lia, fala com o Tyson Ribeiro, quem é o cantor que vai cantar pra você nas ondas da Santa Cruz.
9: Ô, Tyson, você escolhe aí que eu não esqueci a música que eu gosto.
8: Acertou. Pois aí, o cantor.
9: Pode ser, Daniel.
10: Quem é o cantor?
8: Daniel, né?
9: É?
8: E dedica a música pra Dona Nilza.
9: Eu digo para a dona Nilza e dona Delecinda e todos lá do Campo Novo. Para minhas amigas e minhas irmãs.
8: Dona Delecinda é da Reza.
9: É, da Reza.
8: Opa. Pois é, tá aí. Então tá, Tyson Ribeiro, Campo Novo, participando conosco aqui na Rua do Sucesso aqui. 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
7: Beleza, Alberto? Chegando o sucesso com o Daniel, é a Mala Amarela.

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0: pra fechar a noite, ainda tem o ritmo envolvente e contagiante de Sadol do Forró.
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0: E voltamos com a tarde nossa, 3:53. Daqui a pouco a gente começa a atender todos os pedidos musicais. Tem muita gente aqui já interagindo, participando conosco. 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Esse pessoal tá trazendo ele, Alberto Ferreira, e a nossa última Rua do Sucesso de hoje. Alberto, é com você.
1: Tá, senhor Ribeiro, agora vamos rebojar. Rebojo do forró, o Bião tá conosco aqui. Tá rebojando muito o rebojo.
2: Tá, não para não, não pode parar não, né? De vez em quando nós toca, né?
1: Vocês tocam, Niti, festa de titio.
3: Acertou. É,
2: aniversário, né? Não tiver aniversário.
1: Aniversário, casamento.
2: Isso. Casamento.
1: Né? Velório.
2: Velório, né?
1: É. Qualquer lugar.
2: Qualquer lugar nós tocamos.
1: Na casa do vizinho.
2: Aqui na feira, se quiser, nós
1: tocamos. É só chamar.
2: É só falar.
1: E pra chamar, qual que é o zap?
2: 999-06-6912.
1: Repete aí.
2: 999-690612.
1: E vamos rebojar.
2: Vamos rebojar, meu povo.
1: Gostei. Pois é, qual música que vai rodar do
4: quem
1: rebojo?
4: Quem é o cantor?
2: É que eu tô gravando umas duas aí, a gente tem que chegar lá.
3: Acertou.
2: Passa do rebojo mesmo, então a sua, né? Que é a sua música.
1: Pode tocar o Vamos Rebojar ou de Alberto Ferreira?
2: É, qualquer um. Não tem sucesso
1: quem
2: mesmo.
1: É, dá uma palhinha aí naquela do Vamos Rebojar.
2: Vamos rebojar. Vamos rebojar, vamos rebojar. Foi até nada. O dia clarear.
1: E a do Alberto Ferreira, como é que é?
2: Alberto Ferreira, Alberto Ferreira, nosso locutor, o homem que gosta da galinha gorda.
5: Que coisa louca.
1: Que você é galinha gorda.
5: Na boca do balão.
1: Obrigado, viu, Rebojo?
2: Falou, obrigado vocês aí. Falou, Alberto.
1: Tá aí, isso. O Rebojo do forró. Vamos rebojar, Tati. 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
0: Beleza, Alberto, chegando o sucesso com o Rebojo do Forró, a música Vamos Rebojar.

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0: horas em Belo Horizonte, 26 graus na Itatiaia, umidade relativa do ar 41%.
1: Foram socorridas para a UPA Ressaca as três vítimas do ataque a tiros que aconteceu agora há pouco no bairro Jardim Laguna, em Contagem, na Grande BH. Crime que aconteceu na Rua da Areia, entre a Rua Padre Feijó e a Avenida João Gomes Cardoso. Segundo as primeiras informações da Polícia Militar, suspeitos atiraram a esmo em pessoas que estavam no local. Os tiros atingiram pelo menos três vítimas que foram socorridas para a UPA, que fica próxima. Nós ainda não temos informações sobre o estado de saúde das pessoas baleadas. Como Itatiaia acompanha, essa região vem sendo palco de um violento confronto entre gangues rivais do tráfico de drogas, envolvendo as facções Comando Vermelho de um lado e o Primeiro Comando da Capital e o Terceiro Comando Puro de outro. Pelo menos 10 pessoas já foram baleadas por causa do confronto, sendo que 3 delas morreram. Repórter Felipe Quintela.
0: Amanhã, terça-feira, data instituída pela Organização Mundial da Saúde como Dia Mundial de Luta contra as Hepatites Virais, a Prefeitura de BH promove ação de prevenção com entrega de preservativos e material informativo na rodoviária e também nos vagões do metrô, iniciando pela estação central. A ação será das 9 às 11 da manhã. As hepatites virais são infecções silenciosas que podem evoluir para estágios mais graves, devido a complicações como a cirrose hepática e o câncer de fígado. Foram registrados em 2026 até o momento 264 casos de hepatite A, 112 de hepatite B e 199 de hepatite C em Belo Horizonte.
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0: Vamos agora a Brasília.
6: Em busca de novos mercados para os produtos brasileiros, o presidente Lula recebeu nesta segunda-feira em Brasília o presidente da Coreia do Sul, Lee Jae-myung. O encontro acontece em meio aos esforços para reduzir os impactos do tarifaço imposto pelos Estados Unidos. Os dois líderes discutiram o avanço do acordo comercial entre o Mercosul e a Coreia do Sul, além da abertura do mercado sul-coreano para carnes brasileiras. Também foram assinados atos de cooperação em áreas como tecnologia e educação. Durante a declaração à imprensa, Lula voltou a cobrar que os países ricos cumpram a promessa de financiar ações de preservação ambiental, afirmando que o compromisso assumido em 2009 nunca foi efetivamente cumprido. De Brasília, João Pedro Melo.
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7: Um acidente envolvendo carro e moto interdita parcialmente a rodovia Fernão Dias no sentido São Paulo, nas proximidades do bairro PTB em Betim, um pouco depois da Fiat. E por isso o motorista encontra 3 quilômetros de congestionamento. A Via Expressa é a melhor alternativa na saída de Contagem para Betim. Falando ainda das estradas, na BR-040, o motorista já encontra mais de 12 quilômetros de congestionamento no sentido Belo Horizonte, entre as cidades de Paraopeba e Sete Lagoas, por reflexo de obras. E aqui em Belo Horizonte, trânsito com ponto de lentidão no sentido Vitória, na chegada ao viaduto da Avenida Amazonas, perto do Buritis, e no sentido Rio de Janeiro, na altura do viaduto São Francisco. Da Central de Trânsito, Itatiaia Mive, repórter Gustavo Cícero.
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0: 16:05.
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4: Boa tarde, Taison Ribeiro. Tudo bem? Aqui está falando Irene do Vaticano. Eu sempre dou um forró aí com o Guilherme Silva, Barquinho de Ouro.
5: Isso, oferece para quem?
4: Miri, Rosário, Alvorada, Cida, Diego também, meu irmão Negão. Sua esposa Gislane. Também parabenizar meu primo Zé Leno, Vaticano, filho do seu Messias, Dona Glória. Parabéns, Heleno. Também da nossa paz, parabéns. Vai também para Hélio Alves pela passagem do aniversário. E claro, seu filho da Alcine Vaticano, todos sintonizados. Boa tarde.
5: Boa tarde para você também, Irene. Obrigado pelo carinho, viu? Tem mais uma participação aqui no nosso programa. Boa tarde.
6: Alô, meu amigo Thaleson, boa tarde. Aqui é Maria das Dores. Ó, Thaleson, toca a música aí de Roberto Carlos, A Garota do Bairro. Quero ouvir para você, para toda a minha família, para os meus filhos e para todos os meus amigos. Eu não vou falar o nome, que é muitos, principalmente
5: Irani. Muita gente, né?
6: Namid, Conceição, Valina e todos que estiver ouvindo. Um abraço, boa tarde.
5: Boa tarde para você também, Dona Maria. Rosilene está participando. Boa tarde.
7: Boa tarde, Thaleson Ribeiro. Passa a música de Marília Mendonça, Estrelinha para mim. Eu queria oferecer para meu esposo Sebastião, meus filhos Aurício, Patrick, Anderson, Thaleson, Danilo,
5: para mais alguém
7: na área. E para a Kênia Nitalbim, toda a família dela. Que Deus nos abençoe nós todos. Falou, tchau, com Deus.
5: Fica com Deus também, Rosilene. Obrigado pelo carinho, viu? Vem chegando o sucesso com Guilherme Silva, Barquinha de Ouro. Quem também pediu música com Guilherme Silva foi a nossa amiga Ione, lá no bairro Vaticano. Ela tá pedindo música, tá oferecendo para todos da Rádio Santa Cruz, também para sua família, para todos os ouvintes que gostarem da música. Um abração para você, viu, Ione? Na sequência tem o Roberto Carlos cantando pra gente a música Garota do Baile, e de Paulo e Paulinho com a participação da saudosa Marília Mendonça, cantando sucesso a música Estrelinha. Essa eu vou mandar também pra Baba, tá acompanhando aí no bairro Vaticano. Vai também pra Alessandra lá em Belo Horizonte. Daqui a pouquinho eu atendo mais pedidos musicais. Daqui a pouco também tem informação pra você, viu?

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2: Boa tarde. Quer falar aqui, Maria de Fátima, da comunidade de Matina. Gostaria de pedir você uma música de Amado Batista, fala Nossa Senhora, padroeira do Brasil.
3: Oferece para quem?
2: Para mim, para meu esposo, para minha família, para dona Dená, tia Rita, tim Maria, comadre Vinha, pai Juarez, Elizabeth, dona Maria do Consanção, para todas minhas amigas, meus amigos da comunidade de Matina, que gostaria dessa música. Muito amigo, né?
3: Muita gente, tudo, né?
2: E pra você também, tá? Boa tarde.
3: Boa tarde pra você também, minha amiga Maria de Fátima, da comunidade Diamantina. Deixar um abraço também pro Tim lá na comunidade Diamantina, tá aí acompanhando o nosso programa. Vem chegando o sucesso com Amado Batista, a música Nossa Senhora Aparecida. Daqui a pouquinho tem informação pra você, viu?

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0: De volta com a Tarde Nossa, 4:27, a gente fala com ele, Alberto Ferreira, trazendo informações importantes, uma reportagem com a Ângela Souza sobre o Gembage, um agradecimento. Alberto, é com você aí, meu amigo.
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2: Amigos da bola conosco, aqui nas ondas da Rádio Santa Cruz, a secretária municipal de Educação, Cultura, Esporte, Lazer e Turismo, Ângela Souza, ela faz um agradecimento sobre o Gembage, Jogos Estudantis do Médio e Baixo Jequitinhonha, aqui na programação da Santa Cruz. Ângela Souza, que bom que a senhora está conosco.
3: É um prazer imenso estar aqui hoje, nesse momento, depois de uma semana de jogos no nosso município, mas de uma forma especial para agradecer a todos aqueles que contribuíram e fizeram com que acontecesse da melhor forma toda semana dos jogos do Gembage. E eu quero aproveitar este momento também especial, Alberto, para falar um pouco da realização do Gembage 2026, os Jogos Estudantis do Médio e Baixo Jequitinhonha. Mas de um modo especial, para agradecer a todas as pessoas que fizeram desse grande evento na nossa cidade. É do conhecimento de todos, Alberto, e do seu, que também nos acompanhou dando cobertura. Foram dias, assim, muito especiais para o município de Jequitinhonha. Nós recebemos estudantes, professores, treinadores, representantes de vários municípios da nossa região. Foram dias de muita movimentação, muita alegria, integração e, é claro, jogos cheios de emoção. Então, nós queremos agradecer de uma maneira muito especial a todas as delegações participantes. A presença, Alberto, de cada município foi fundamental para o sucesso do Gembage. Cada equipe trouxe seus atletas, sua torcida, sua energia e também um pouco da identidade da sua cidade. Nosso agradecimento também aos torcedores, treinadores, responsáveis pelas delegações, que acompanharam e orientaram os estudantes durante todos esses dias. E sabemos também, Alberto, que não existe muito trabalho sem uma dedicação de uma equipe engajada. Sabemos que existe muito trabalho por trás de cada equipe. Existe a preparação, treinamento, incentivo e muitas vezes um esforço que começa muito antes de os atletas estarem em quadra ou em campo. Nós queremos também agradecer, em nome da Secretaria de Esporte, Cultura, Lazer e Turismo e em nome da Prefeitura Municipal de Jequitinhonha, do nosso prefeito, Dr. Nilo, que vem apoiando o esporte no nosso município, agradecer, assim, com muito carinho às famílias que apoiaram e incentivaram seus filhos a participar. O apoio da família, Alberto, é essencial para que nossos jovens permaneçam no esporte, na escola e no caminho da disciplina e da responsabilidade. Não podemos também deixar de agradecer às delegações, todos aqueles que fizeram acontecer o momento. As delegações foram acolhidas nas escolas do nosso município, que tiveram suas instalações preparadas para receber os estudantes e seus acompanhantes. Então, aqui eu abro um parêntese e agradeço a todos os gestores das escolas, os servidores, os auxiliares e todos que colaboraram para organizar o espaço e receber de forma digna os nossos atletas com todas as delegações. Receber tantas pessoas exige cuidado, Alberto. Exige planejamento e muito trabalho. Nosso reconhecimento a todos que ajudaram na preparação, na limpeza, na organização e no acompanhamento das escolas que serviram como alojamento. E a gente agradece também, de uma forma muito especial, a todos aqueles, os comerciantes, a comunidade. Eu quero também aproveitar aqui e parabenizar a garota Gembage, que venceu o concurso na abertura do nosso evento. A Laís Lima, representando o município de Itaubim, juntamente com o aluno Pedro Alves, ambos de Itaubim. Eles encantaram o público e os jurados com confiança, elegância, postura e autenticidade durante toda a apresentação. Nós agradecemos também, Alberto, aos árbitros, à equipe de saúde, à nossa Secretaria Municipal de Saúde, na pessoa do secretário, o nosso companheiro e parceiro, o Henrique, o secretário de obras, o Zezinho, os motoristas, todos aqueles que contribuíram. Agradecemos também a segurança, aos profissionais do transporte, da alimentação, da limpeza e da organização. Nosso abraço e muito obrigada à parceria da Polícia Militar, que se fez presente em todas as quadras e em todos os momentos. Nosso agradecimento aos servidores municipais, os voluntários, parceiros e a todas as secretarias e setores envolvidos. O sucesso do Gembage só foi possível com a união de toda a equipe da Prefeitura Municipal. E agradecemos também, Alberto, aqueles que trabalharam nos bastidores durante e depois das competições. São pessoas que nem sempre aparecem para o público, mas que foram indispensáveis para que tudo funcionasse corretamente. E eu ainda digo aqui, Alberto, de coração, o sucesso do Gembage 2026 não pertence a uma pessoa, a um único setor. O sucesso do Gembage é resultado de um trabalho coletivo, feito por muitas mãos e com o apoio de toda a comunidade. Agradeço mais uma vez à população de Jequitinhonha, que recebeu os visitantes com hospitalidade, acompanhou as competições, incentivou nossos jovens e ajudou a criar um ambiente de festa e confraternização. E ao encerrarmos mais uma edição, fica certeza de que todo o esforço, Alberto, valeu a pena. O Gembage fortaleceu a união entre os municípios do Médio e Baixo Jequitinhonha, valorizou nossos estudantes e mostrou a importância de continuarmos investindo na educação, no esporte, na cultura e na juventude. Mais do que medalhas e troféus, ficam as amizades, as experiências, os aprendizados e as boas lembranças. Mais uma vez, em nome da Prefeitura Municipal, na pessoa do nosso prefeito Nilo Souto e da Secretaria Municipal de Educação, Esporte, Cultura e Lazer de Jequitinhonha, deixo o nosso muito obrigado a todos que participaram, colaboraram e acreditaram na realização do Gembage 2026. Parabéns a todos os atletas, às delegações e aos profissionais envolvidos. E um agradecimento muito especial a cada pessoa que trabalhou para que Jequitinhonha pudesse receber este evento com organização, segurança e carinho. Que possamos nos encontrar nas próximas edições, mantendo viva esta união entre esporte, educação e juventude. Muito obrigada a todos vocês.
2: Eu conversei com Ângela Souza, trazendo aí detalhes como foi preparar o Gembage 2026, Jogos Estudantis do Médio e Baixo Jequitinhonha. Reportagem Alberto Ferreira.
0: Obrigado, Alberto, pelas informações. A qualquer momento você retorna conosco, sempre trazendo informações importantes.
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4: 16:35.
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5: Boa tarde.
6: Boa tarde.
5: Eu quero pedir a música.
6: Qual que é a música?
5: Eu ofereço pra minha família.
6: Isso.
5: E meus amigos e minhas amigas. Eu quero pedir uma música com o Vitor Moraes, A Menina dos Olhos Negros.
6: Tá bom, minha querida. Qual que é o seu nome?
5: É de Lu do Campo Novo.
6: Um abraço para você, Maria de Lourdes, está acompanhando o nosso programa aí no Campo Novo. Obrigado pelo carinho, viu? 4 horas e 42 minutos. Vem chegando o sucesso com o Vitor Moraes, Morena dos Olhos Negros. Quem também está participando conosco aqui é a nossa amiga ouvinte, deixa eu ver o nome dela aqui, é a Sônia Ramos, lá da Fazenda Mineira, em Joaíma. Ela está pedindo uma música com toque 10, a música Chance Channel. Está oferecendo essa música de forma especial para o seu esposo Gabriel e para os seus dois filhos, Nicolas e Enzo Gabriel, acompanhando o nosso programa na Fazenda Mineira. Agradeço pelo carinho, viu? Deixar um abração aqui pra Dalva lá no São Pedro do Jequitinhonha, todo o pessoal do São Pedro aí com o rádio ligado, curtindo o nosso programa. Agradeço pelo carinho da audiência, viu? Deixar um abraço também aqui pra Dona Luzia, tá nos acompanhando aí em Felisburgo, tá todos os dias com o rádio ligado. Dona Julinha também, sempre com rádio ligado. Agradeço pelo carinho da audiência. Daqui a pouquinho tem o nosso parabéns pra você, viu? 4 horas e 43 minutos.

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sendo parte desta grande família. Vamos fazer o registro dos amigos que renovaram conosco no nosso clube de amigos. Mariano Martins, Josileia Caldeira dos Santos, os amigos que hoje completam mais um ano de vida. Completando mais um ano de vida hoje, dia 27 de julho, em Pitangui, Maria Romilda Batista dos Santos, na rua Antônio Aguiar. Nesse dia tão especial, a Rádio Santa Cruz dedica essa homenagem a todos os amigos e amigas do nosso clube que estão celebrando o dom mais precioso que Deus nos concede, a vida. Que este novo ciclo seja repleto de saúde, de paz, esperança e incontáveis bênçãos. Que Deus ilumine cada passo, fortaleça a fé, renove os sonhos e conceda muitas alegrias ao lado das pessoas que vocês amam. Que nunca faltem motivos para sorrir e acreditar e agradecer, viu? Receba um abraço carinhoso de toda a equipe Rádio Santa Cruz. Vocês fazem parte da nossa história e da nossa família, viu? Hoje desejamos que o carinho que vocês espalham pelo mundo retorne em dobro, enchendo seus corações de felicidade. O nosso muito obrigado aos amigos que renovaram aqui no nosso clube de amigos. Aproveitando esse momento para expressar nossa mais sincera gratidão aos amigos e amigas que renovaram a sua participação no nosso clube de amigos. A renovação é um gesto de confiança, carinho e compromisso com a nossa missão, viu? Com a missão da Rádio Santa Cruz de levar informação, evangelização, cultura, entretenimento e esperança a muitos lares todos os dias, viu? A gente agradece demais a todos que renovaram. E se você, amigo ouvinte, quer fazer parte dessa família do bem, vem pro nosso clube de amigos, viu? Você pode falar com os nossos representantes. Lá em Joaíma tem a Solanjinha, também tem o Dazinho Chaveiro. Em Felisburgo tem a Lindalva Alves. Aqui em Jequitinhonha tem a Dona Ceiça, que há mais de 30 anos ela presta serviços ao clube de amigos. Pode falar com Alberto Ferreira pelas ruas da cidade, na feirinha. Pode vir nos estúdios da Rádio Santa Cruz, conhecer toda a equipe. E você que é de outra cidade, outro estado, até mesmo de outro país, tá morando fora e deseja ingressar no clube de amigos, entre em contato pelo 33-3741-1521. Falta só você aqui para nossa família ficar completa, viu? A todos os amigos do clube, a você do outro lado do rádio, celebrando o dom da vida, receba o nosso carinho, o nosso abraço e essa linda canção com o padre Marcelo Rossi e a participação de Gustavo Lima. Maria passa à frente.

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1: 5 horas, 1 minuto em Belo Horizonte, 24 graus na Itatiaia. Umidade relativa do ar, 47%.
2: O Partido Liberal realizou aqui na Assembleia Legislativa de Minas, nesta segunda, a convenção estadual. Esse evento marca a oficialização dos candidatos a deputado estadual e federal, além do nome da legenda, que no caso é o deputado Domingos Sávio, ao Senado. A disputa ao governo de Minas, no entanto, segue sem definição. O ex-prefeito de Betim, Vitório Medioli, e o ex-presidente da FIENG, Flávio Roscoe, pleiteiam concorrer ao executivo pelo partido, mas nomes de outras legendas correm por fora. A principal aposta do Partido Liberal é apoiar o senador Cleitinho Azevedo, do Republicanos, com a possibilidade de uma participação na chapa como vice. O que a Itatiaia conseguiu apurar daqui, em conversa com alguns parlamentares, é que o partido vai aguardar o senador Cleitinho se decidir. Ele tem um prazo definido pela Justiça Eleitoral, mas o irmão dele, o deputado estadual Eduardo Azevedo, que esteve aqui na convenção, garantiu que ele será sim candidato ao governo de Minas. Repórter Luísa Marques.
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1: Vamos agora a São Paulo. Informação do repórter Mardélio Couto.
4: Uma operação conjunta das polícias de São Paulo e Minas Gerais, deflagrada hoje, resultou na prisão de 5 investigados suspeitos de integrarem um núcleo financeiro de uma facção criminosa. De acordo com as investigações, esse grupo movimentou mais de R$500 milhões em transações suspeitas nos últimos 2 anos. A operação aconteceu simultaneamente em Minas Gerais, aqui em São Paulo e também no Paraná. No território paulista, um suspeito foi preso na capital e outro em Itupeva, no interior do estado. As demais prisões aconteceram em Belo Horizonte e Curitiba. De São Paulo, repórter Mardélio Couto.
5: Estão sendo atendidas agora no Hospital Municipal de Contagem, na Grande BH, as 3 pessoas que foram baleadas em um ataque a tiros que aconteceu hoje mais cedo no bairro Jardim Laguna, também em Contagem. O crime aconteceu na Rua da Areia, que fica entre a Rua Padre Feijó e a Avenida João Gomes Cardoso. Segundo as primeiras informações da Polícia Militar, suspeitos atiraram a esmo em pessoas que estavam nesse local. Os tiros atingiram 3 pessoas, 2 mulheres e 1 homem que foram socorridos inicialmente para a UPA Ressaca, que fica perto do local do crime. Depois, os baleados foram transferidos para o Hospital Municipal de Contagem, de onde a nossa reportagem fala neste momento. Nós ainda não temos informações confirmadas do estado de saúde das vítimas, mas, segundo testemunhas, o homem estaria em estado mais grave. A cobertura completa desse caso daqui a pouco no Itatiaia Patrulha. Repórter Felipe Quintela.
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6: Quem chega a Belo Horizonte pela BR-040 encontra mais de 8 quilômetros de congestionamento desde as proximidades do Jardim Canadá em Nova Lima até o encontro com o anel rodoviário no bairro Olhos d'Água. Tudo isso por reflexo de uma carreta que transportava carvão, tombou na última sexta-feira e segue ocupando a faixa da direita. Segundo a BH Trans, ocorrem neste momento os trabalhos de transbordo de carga e por isso trânsito complicado ali no sentido Vitória. Motoristas que podem devem evitar a região. Da Central de Trânsito, Itatiaia MIV, repórter Gustavo Cícero.
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7: 17 horas e 5 minutos.
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3: Oi, Thaíso, boa tarde. Se não for te pedir muito, eu gostaria de...
4: Boa tarde, amiga.
3: Pedir uma música?
4: Qualquer música.
3: Para minha curtição.
4: Isso.
3: Para minha filha, e ofereço para minha filha Pauline.
4: Para mais alguém?
3: Luiz Gustavo, Lorena, Sofia, Itália. Para todos vocês aí da rádio, tá? Pode ser qualquer uma, tá bom, Tássio? Meu abraço, boa tarde.
4: Abraço pra você também, Dalva, tá acompanhando o nosso programa aí no São Pedro do Jequitinhonha. Obrigado pelo carinho da audiência, viu? Quem também tá na escuta do nosso programa é meu amigo Rony, lá em Belo Horizonte, tá aí sintonizado, curtindo. Vou mandar pra você aqui um sucesso com Bon Jovi, a música Living on a Player, pra você que tá aí acompanhando. Vai também pro nosso amigo João Vitor, tá sempre com o rádio ligado aí, trabalhando e curtindo o nosso programa. Quem também tá na sintonia aqui, participando com conosco, é o nosso amigo ouvinte, deixa eu ver o nome dele aqui, é o Tim da Comunidade Diamantina, tá aí acompanhando o nosso programa, tá pedindo uma música, tá oferecendo para todos os ouvintes da Rádio Santa Cruz, todos os locutores, também para todos os funcionários, todos os da comunidade, todos da comunidade, também para todos as famílias da Comunidade Diamantina, Segredo, Quarteirão, Caracol, Caixa de Pedra, Convém, Marianos, Lajeado, Azuada, Água Limpa, Alagoas, Viração, Guanabara, Giru, todos de Joaíma, para Eva Batista, Juarez, Jorge, Cida, Zé Otaro, Verani, Vitor, Maria de Fátima, Joaquim, Vanildo, Zezé, Dona Sila, Lioco, Diolino, Lourdes de Valci, Paula, Ney Sanfonado, Rosa, Elisa, João, Nina, Fabrícia, Cristiano, João Batista, Santa, o Vitor, Eudim, também para Vanderlei, Lira, Tion, Regina, Eliene, Bila, Valdeci, Pina, Silvani, Lucas, Dona Dominga, Noel, José Maria, Valdeir, Romário, Silvano, Giovana, Cauã e todos do município do Giru e todos de Joaíma. Deixar um abraço aqui para Elidiomar lá no Giru em Joaíma, tá aí com o rádio ligado, tá acompanhando o nosso programa. Gabriel lá em Belo Horizonte também tá na sintonia, Marinália no bairro Alvorada também. Obrigado pelo carinho, viu? Ele tá pedindo aqui um sucesso com o Sérgio Silva. Eu vou mandar para você na sequência, viu? Sucesso com o Sérgio Silva, a música Faz um Mês. 5 horas 21 minutos. Daqui a pouquinho a gente atende mais pedidos musicais.

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1: 17 horas e 32 minutos.

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3: Manda um alô aqui pra mim, ao meu primo, Alan, minha mãe, com o meu irmão Paulo, pra todo mundo que tá me escutando aí, um abraço, meu amigo. Deus abençoe.
4: Amém, um abraço pra você, Gabriel, tá acompanhando o nosso programa em Belo Horizonte. Quem também tá na sintonia aqui é o nosso amigo Antônio Incrível, lá de Uaíma.
5: Boa tarde, meu amigo Tássio, quem fala aqui é Antônio, aqui do quarteirão empresarial aqui de Uaíma.
4: Isso.
5: Gostaria de pedir você rodar pra mim a música aí de Lidinho do Forró, Cadê o Chico? Eu ofereço meu amigo Rafa na Fazenda da Putinga, meu filho Lidiano, com a esposa Jaqueline, e minha filha Simone, minha netinha Betinho, meu filho Luciano, e para vocês aí, locutores da Santa Cruz, ok? Uma boa tarde.
4: Boa tarde para você também, meu amigo Antônio Incrível. Quem também tá participando conosco aqui é a Ana Alves.
6: Ô, Tarde, se for possível, roda uma música de Guilherme Silva para mim, Todo Mundo Louco, oferecendo para a minha condição e vocês aí da rádio. Já tem você passar. Eu não ouvi uma música mais daí.
4: Um abraço pra você, Ana Alves. É porque você não tá participando, minha querida. Tá participando agora, mas vai ouvir, viu? Quem também tá na escuta é a nossa amiga Marinália, aí no bairro Alvorada. Boa tarde.
7: Tarde, tarde. Gostaria de ouvir uma música. Passa uma musgona pra mim aí. Uma boa tarde pra você.
4: Um abração pra você também, Marinália. Obrigado pelo carinho, viu? 5h40, vem chegando o sucesso com o Lidinho do Forró, Cadê o Chico? Na sequência tem o Guilherme Silva, a música Louco Louco, e o KLB cantando pra gente sucesso, pra nossa amiga Marinália, a música Ela Não Está Aqui.

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1: 17 horas e 48 minutos.

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2: Voltamos com A Tarde é Nossa, 5:51. Infelizmente, tudo que é bom dura pouco. O nosso programa de hoje está chegando ao fim. Eu quero agradecer todas as pessoas que participaram conosco aqui no dia de hoje. Aquelas que não participam, mas estão sempre com o rádio ligado. Meu muito obrigado. Eu agradeço pelo carinho também, pela grande audiência. Eu desejo para você um excelente fim de tarde, um bom início de noite. Que Deus abençoe você, abençoe toda a sua família. Eu espero poder contar com você amanhã, a partir das 3:25 da tarde, com o nosso A Tarde é Nossa. Para finalizar bem demais o programa de hoje, vem chegando o sucesso com Padre Reginaldo Manzotti e a participação de Simone Simaria, a música Espalhar o Amor. Forte abraço, fique com Deus e até amanhã.

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2: Faltando 5 minutos para 6 horas, 23 graus na Itatiaia. Umidade relativa do ar, 56%. Bombeiros combatem agora um incêndio no Parque Nacional da Serra do Gandarela, em Rio Acima. O fogo teve início no começo da tarde de hoje. São ao todo 12 brigadistas. Eles conseguiram controlar uma linha de fogo, mas não combateram a cabeça do incêndio. Viaturas do bombeiro estão fazendo uma varredura no local com uso de drones e verificando possibilidades de combate direto ao incêndio.
3: O Supremo Tribunal Federal foi palco nesta segunda-feira da despedida ao ex-ministro Otávio Galotti. A missa de corpo presente ocorreu no Salão Branco da Corte, reuniu ministros do STF, autoridades e familiares para as últimas homenagens ao magistrado, que morreu aos 95 anos. Galotti integrou o Supremo entre 84 e 2000 e presidiu a corte de 93 a 95. Ele também teve uma longa trajetória no Tribunal de Contas da União e passou pelo Tribunal Superior Eleitoral. O velório foi aberto ao público e o sepultamento está marcado para esta terça-feira no Rio de Janeiro. Em notas de pesar, ministros destacaram a independência, a serenidade e a contribuição de Otávio Galotti para o fortalecimento das instituições democráticas brasileiras. De Brasília, João Pedro Melo.
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5: Um homem foi condenado a mais de 121 anos de prisão por abusar sexualmente das duas filhas na cidade de Sabinópolis, na região do Vale do Rio Doce. O resultado do julgamento desse caso foi divulgado hoje pelo Ministério Público Estadual. Segundo as investigações, os crimes aconteceram de 2024 até março deste ano na casa da família, que fica na zona rural do município. Além disso, a denúncia aponta que o homem ameaçou as filhas e a esposa para que não denunciassem, mas a mulher foi até o conselho tutelar, que acionou a polícia civil. Agora, no julgamento que o condenou, a justiça negou ao réu o direito de recorrer em liberdade e determinou ainda que ele pague indenização por danos morais às vítimas. Repórter Felipe Quintela.
2: A ANTT, Agência Nacional de Transportes Terrestres, aprovou hoje o reajuste do pedágio para os motoristas que passam pela BR-381 no sentido norte, sob concessão da nova 381SA. Os novos valores passam a vigorar a partir de meia-noite do dia 6 de agosto nas 5 praças de pedágio no trecho concedido da 381. Para automóveis, caminhonetes e furgões, os valores passam de R$ 15,50 para R$ 16,20 na Praça de Caeté, R$ 12,90 para R$ 13,40 em João Monlevade, de R$ 15,10 para R$ 15,70 em Jaguaraçu, de R$ 12,10 para R$ 12,60 em Belo Oriente e de R$ 12,60 para R$ 13,20 em Governador Valadares. Agora o destaque do trânsito.
6: E fica cada vez mais complicado na rodovia Fernão Dias, sentido São Paulo, entre Contagem e Betim. O motorista pisa no freio desde o Novo Riacho, perto do Carrefour, até as proximidades da Fiat, por reflexo de carreta com defeito, acidente mais cedo entre carro e moto. A Via Expressa permanece como melhor caminho na ida para Betim. E na BR-040, noite impraticável no sentido Belo Horizonte, quase 12 quilômetros de pé no freio, desde o posto da Polícia Rodoviária Federal em Nova Lima até o anel rodoviário, o reflexo de um acidente que aconteceu na última sexta-feira. Repórter Gustavo

0: Cícero.
1: Dólar comercial fecha em alta de 0,60%, vendido a R$5,11. O dólar turismo também sobe, cotado a R$5,31. E a B3, a Bolsa de Valores de São Paulo, tem alta de 0,74%. 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
3: 18 horas.
4: O anjo do Senhor anunciou a Maria e ela concebeu do Espírito Santo. Ave Maria, cheia de graça, o Senhor é convosco. Bendita sois vós entre as mulheres e bendito é o fruto do vosso ventre, Jesus. Santa Maria, Mãe de Deus, rogai por nós, pecadores, agora e na hora da nossa morte. Amém. Eis aqui a serva do Senhor. Faça-se em mim segundo a vossa palavra. Ave Maria, cheia de graças, o Senhor é convosco. Bendita sois vós entre as mulheres, e bendito é o fruto de vosso ventre, Jesus. Santa Maria, Mãe de Deus, rogai por nós, pecadores, agora e na hora de nossa morte. Amém. E o Verbo se fez carne e habitou entre nós. Ave Maria, cheia de graças, o Senhor é convosco. Bendita sois vós entre as mulheres, e bendito é o fruto de vosso ventre, Jesus. Santa Maria, Mãe de Deus, rogai por nós, pecadores, agora e na hora de nossa morte. Amém. Rogai por nós, Santa Mãe de Deus, para que sejamos dignos das promessas de Cristo. Oremos. Infundi, Senhor, em nossos corações a vossa graça. Vo-lo suplicamos a fim de que, conhecendo a anunciação do anjo e a encarnação de Jesus Cristo, vosso Filho, pelos merecimentos de sua paixão e morte, cheguemos à glória da ressurreição. Pelo mesmo Cristo, Senhor nosso. Amém. Glória ao Pai, ao Filho e ao Espírito Santo, como era no princípio, agora e sempre. Amém.

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6: Queridos ouvintes da Rádio Santa Cruz, irmãos e irmãs em Cristo, paz e bem. É com muita fé e esperança que nos reunimos neste momento para rezarmos o Terço da Sobriedade. Hoje, colocamos diante de Deus todos aqueles que lutam para permanecer firmes no caminho da liberdade, pedindo força, serenidade e perseverança para cada coração que precisa de apoio. Que este tempo de oração seja um encontro de paz, de cura interior e de confiança na graça divina. Agora, queremos convidar você, onde quer que esteja, a apresentar a sua intenção a Deus no silêncio do seu coração, pedindo a intercessão de Nossa Senhora da Piedade. Entregue ao Senhor suas lutas, suas necessidades e também suas gratidões, pedindo à Virgem Maria, vossa Mãe Santíssima, a quem nos dirigimos, as virtudes para o bem rezá-lo e a graça de ganharmos as indulgências desta santa devoção. Onde quer que você esteja, abra seu coração e reze conosco. Unidos como uma só família, iniciemos em nome do Pai, do Filho e do Espírito Santo. Amém. Creio em Deus Pai, Todo-Poderoso, Criador do céu e da terra, e em Jesus Cristo, seu único Filho, nosso Senhor, que foi concebido pelo poder do Espírito Santo, nasceu da Virgem Maria, padeceu sob Pôncio Pilatos, foi crucificado, morto e sepultado, desceu à mansão dos mortos, ressuscitou ao terceiro dia, subiu aos céus, está sentado à direita de Deus Pai Todo-Poderoso, donde há de vir a julgar os vivos e os mortos. Creio no Espírito Santo, na Santa Igreja Católica, na comunhão dos santos, na remissão dos pecados, na ressurreição da carne, na vida eterna. Amém. Rezemos neste momento um Pai Nosso e três Ave Marias em honra à Santíssima Trindade. Pai nosso que estás no céu, santificado seja o vosso nome, venha a nós o vosso reino, seja feita a vossa vontade, assim na terra como no céu.
7: O pão nosso de cada dia nos dai hoje, perdoai as nossas ofensas, assim como nós perdoamos a quem nos tem ofendido, e não nos deixeis cair em tentação, mas livrai-nos do mal.
6: Ave Maria, cheia de graça, o Senhor é convosco. Bendita sois vós entre as mulheres, e bendito é o fruto do vosso ventre, Jesus.
7: Santa Maria, Mãe de Deus, rogai por nós, pecadores, agora e na hora de nossa morte. Amém.
6: Ave Maria, cheia de graça, o Senhor é convosco. Bendita sois vós entre as mulheres, e bendito é o fruto do vosso ventre, Jesus.
7: Santa Maria, Mãe de Deus, rogai por nós, pecadores, agora e na hora de nossa morte. Amém.
6: Ave Maria, cheia de graça, o Senhor é convosco. Bendita sois vós entre as mulheres, e bendito é o fruto do vosso ventre, Jesus.
7: Santa Maria, Mãe de Deus, rogai por nós, pecadores, agora e na hora de nossa morte. Amém.
6: Primeiro mistério.
8: No primeiro mistério, contemplamos a anunciação do anjo e a encarnação do Verbo.
6: Pai nosso, que estás no céu, santificado seja o vosso nome, venha a nós o vosso reino, seja feita a vossa vontade, assim na terra como no céu.
7: O pão nosso de cada dia nos dai hoje, perdoai as nossas ofensas, assim como nós perdoamos a quem nos tem ofendido, e não nos deixeis cair em tentação, mas livrai-nos do mal. Amém.
6: Nesse mistério, vamos pedir a Nossa Senhora que interceda pela recuperação dos dependentes. Ave Maria, cheia de graça, o Senhor é convosco. Bendita sois vós entre as mulheres, e bendito é o fruto do vosso ventre, Jesus.
7: Santa Maria, Mãe de Deus, rogai pela recuperação dos dependentes químicos, agora e sempre. Amém.
6: Ave Maria, cheia de graça, o Senhor é convosco. Bendita sois vós entre as mulheres, e bendito é o fruto do vosso ventre, Jesus.
7: Santa Maria, Mãe de Deus, rogai pela recuperação dos dependentes químicos, agora e sempre. Amém.
6: Ave Maria, cheia de graça, o Senhor é convosco. Bendita sois vós entre as mulheres, e bendito é o fruto do vosso ventre, Jesus.
7: Santa Maria, Mãe de Deus, rogai pela recuperação dos dependentes químicos, agora e sempre. Amém.
6: Ave Maria, cheia de graça, o Senhor é convosco. Bendita sois vós entre as mulheres, e bendito é o fruto do vosso ventre, Jesus.
7: Santa Maria, Mãe de Deus, rogai pela recuperação dos dependentes químicos, agora e sempre. Amém.
6: Ave Maria, cheia de graça, o Senhor é convosco. Bendita sois vós entre as mulheres, e bendito é o fruto do vosso ventre, Jesus.
7: Santa Maria, Mãe de Deus, rogai pela recuperação dos dependentes químicos, agora e sempre. Amém.
6: Ave Maria, cheia de graça, o Senhor é convosco. Bendita sois vós entre as mulheres, e bendito é o fruto do vosso ventre, Jesus.
7: Santa Maria, Mãe de Deus, rogai pela recuperação dos dependentes químicos, agora e sempre. Amém.
6: Ave Maria, cheia de graça, o Senhor é convosco. Bendita sois vós entre as mulheres, e bendito é o fruto do vosso ventre, Jesus.
7: Santa Maria, Mãe de Deus, rogai pela recuperação dos dependentes químicos, agora e sempre. Amém.
6: Ave Maria, cheia de graça, o Senhor é convosco. Bendita sois vós entre as mulheres, e bendito é o fruto do vosso ventre, Jesus.
7: Santa Maria, Mãe de Deus, rogai pela recuperação dos dependentes químicos, agora e sempre. Amém.
6: Ave Maria, cheia de graça, o Senhor é convosco. Bendita sois vós entre as mulheres, e bendito é o fruto do vosso ventre, Jesus.
7: Santa Maria, Mãe de Deus, rogai pela recuperação dos dependentes químicos, agora e sempre. Amém.
9: Ave Maria, cheia de graça, o Senhor é convosco. Bendita sois vós entre as mulheres, e bendito é o fruto do vosso ventre, Jesus.
7: Santa Maria, Mãe de Deus, rogai pela recuperação dos dependentes químicos, agora e sempre. Amém.
9: Glória ao Pai, ao Filho e ao Espírito Santo.
7: Como era no princípio, agora e sempre. Amém. Ó meu Jesus, perdoai, livrai do fogo e inferno, levai as almas todas para o céu e socorrei principalmente as que mais precisarem da vossa infinita misericórdia.
9: Segundo mistério.
7: No segundo mistério, contemplamos a visitação de Nossa Senhora à sua prima Santa Isabel.
10: Pai nosso que estás no céu, santificado seja o vosso nome, venha a nós o vosso reino, seja feita a vossa vontade, assim na terra como no céu.
7: O pão nosso de cada dia nos dai hoje, perdoai as nossas ofensas, assim como nós perdoamos a quem nos tem ofendido, e não nos deixeis cair em tentação, mas livrai-nos do mal. Amém.
9: Neste mistério, vamos pedir a Nossa Senhora que interceda pelos codependentes e seus familiares. Ave Maria, cheia de graça, o Senhor é convosco. Bendita sois vós entre as mulheres, bendito é o fruto do vosso ventre, Jesus.
7: Santa Maria, Mãe de Deus, rogai pelos codependentes e familiares, para que participem do processo de libertação, agora e sempre. Amém.
9: Ave Maria, cheia de graça, o Senhor é convosco. Bendita sois vós entre as mulheres, e bendito é o fruto do vosso ventre, Jesus.
7: Santa Maria, Mãe de Deus, rogai pelos codependentes e familiares, para que participem do processo de libertação, agora e sempre. Amém.
9: Ave Maria, cheia de graça, o Senhor é convosco. Bendita sois vós entre as mulheres, e bendito é o fruto do vosso ventre, Jesus.
7: Santa Maria, Mãe de Deus, rogai pelos codependentes e familiares, para que participem do processo de libertação, agora e sempre. Amém.
9: Ave Maria, cheia de graça, o Senhor é convosco. Bendita sois vós entre as mulheres, e bendito é o fruto do vosso ventre, Jesus.
7: Santa Maria, Mãe de Deus, rogai pelos codependentes e familiares, para que participem do processo de libertação, agora e sempre. Amém.
9: Ave Maria, cheia de graça, o Senhor é convosco. Bendita sois vós entre as mulheres, e bendito é o fruto do vosso ventre, Jesus.
7: Santa Maria, Mãe de Deus, rogai pelos codependentes e familiares, para que participem do processo de libertação, agora e sempre. Amém.
9: Ave Maria, cheia de graça, o Senhor é convosco. Bendita sois vós entre as mulheres, e bendito é o fruto do vosso ventre, Jesus.
7: Santa Maria, Mãe de Deus, rogai pelos codependentes e familiares, para que participem do processo de libertação, agora e sempre. Amém.
9: Ave Maria, cheia de graça, o Senhor é convosco. Bendita sois vós entre as mulheres, e bendito é o fruto do vosso ventre, Jesus.
7: Santa Maria, Mãe de Deus, rogai pelos codependentes e familiares, para que participem do processo de libertação, agora e sempre. Amém.
9: Ave Maria, cheia de graça, o Senhor é convosco. Bendita sois vós entre as mulheres, e bendito é o fruto do vosso ventre, Jesus.
7: Santa Maria, Mãe de Deus, rogai pelos codependentes e familiares, para que participem do processo de libertação, agora e sempre. Amém.
9: Ave Maria, cheia de graça, o Senhor é convosco. Bendita sois vós entre as mulheres, e bendito é o fruto do vosso ventre, Jesus.
7: Santa Maria, Mãe de Deus, rogai pelos codependentes e familiares, para que participem do processo de libertação, agora e sempre. Amém.
9: Ave Maria, cheia de graça, o Senhor é convosco. Bendita sois vós entre as mulheres, e bendito é o fruto do vosso ventre, Jesus.
7: Santa Maria, Mãe de Deus, rogai pelos codependentes e familiares, para que participem do processo de libertação, agora e sempre. Amém.
9: Glória ao Pai, ao Filho e ao Espírito Santo.
7: Como era no princípio, agora e sempre. Amém. Ó meu Jesus, perdoai-nos, livrai-nos do fogo do inferno, levai as almas todas para o céu, e socorrer principalmente as que mais precisarem da vossa infinita misericórdia.
9: Terceiro mistério.
8: No terceiro mistério, contemplamos o nascimento de nosso Senhor Jesus Cristo em Belém.
9: Pai nosso que estás no céu, santificado seja o vosso nome, venha a nós o vosso reino, seja feita a vossa vontade, assim na terra como no céu.
7: O pão nosso de cada dia nos dai hoje, perdoai as nossas ofensas, assim como nós perdoamos a quem nos tem ofendido, e não nos deixeis cair em tentação, mas livrai-nos do mal. Amém.
9: Neste mistério, vamos pedir a Nossa Senhora que interceda pelas comunidades terapêuticas. Ave Maria, cheia de graça, o Senhor é convosco. Bendita sois vós entre as mulheres e bendito é o fruto do vosso ventre, Jesus.
7: Santa Maria, Mãe de Deus, rogai pelas comunidades terapêuticas para que aceite o projeto de Jesus Cristo libertador, agora e sempre. Amém.
9: Ave Maria, cheia de graça, o Senhor é convosco. Bendita sois vós entre as mulheres, e bendito é o fruto do vosso ventre, Jesus.
7: Santa Maria, Mãe de Deus, rogai pelas comunidades terapêuticas, para que aceitem o projeto de Jesus Cristo libertador, agora e sempre. Amém.
9: Ave Maria, cheia de graça, o Senhor é convosco. Bendita sois vós entre as mulheres, e bendito é o fruto do vosso ventre, Jesus.
7: Santa Maria, Mãe de Deus, rogai pelas comunidades terapêuticas, para que aceitem o projeto de Jesus Cristo libertador, agora e sempre. Amém.
9: Ave Maria, cheia de graça, o Senhor é convosco. Bendita sois vós entre as mulheres, e bendito é o fruto do vosso ventre, Jesus.
7: Santa Maria, Mãe de Deus, rogai pelas comunidades terapêuticas, para que aceitem o projeto de Jesus Cristo libertador, agora e sempre. Amém.
9: Ave Maria, cheia de graça, o Senhor é convosco. Bendita sois vós entre as mulheres, e bendito é o fruto do vosso ventre, Jesus.
7: Santa Maria, Mãe de Deus, rogai pelas comunidades terapêuticas, para que aceitem o projeto de Jesus Cristo libertador, agora e sempre. Amém.
9: Ave Maria, cheia de graça, o Senhor é convosco. Bendita sois vós entre as mulheres, e bendito é o fruto do vosso ventre, Jesus.
7: Santa Maria, Mãe de Deus, rogai pelas comunidades terapêuticas, para que aceitem o projeto de Jesus Cristo libertador, agora e sempre. Amém.
9: Ave Maria, cheia de graça, o Senhor é convosco. Bendita sois vós entre as mulheres, e bendito é o fruto do vosso ventre, Jesus.
7: Santa Maria, Mãe de Deus, rogai pelas comunidades terapêuticas, para que aceitem o projeto de Jesus Cristo libertador, agora e sempre. Amém.
9: Ave Maria, cheia de graça, o Senhor é convosco. Bendita sois vós entre as mulheres, e bendito é o fruto do vosso ventre, Jesus.
7: Santa Maria, Mãe de Deus, rogai pelas comunidades terapêuticas, para que aceitem o projeto de Jesus Cristo libertador, agora e sempre. Amém.
9: Ave Maria, cheia de graça, o Senhor é convosco. Bendita sois vós entre as mulheres, e bendito é o fruto do vosso ventre, Jesus.
7: Santa Maria, Mãe de Deus, rogai pelas comunidades terapêuticas, para que aceitem o projeto de Jesus Cristo libertador, agora e sempre. Amém.
9: Ave Maria, cheia de graça, o Senhor é convosco. Bendita sois vós entre as mulheres, e bendito é o fruto do vosso ventre, Jesus.
7: Santa Maria, Mãe de Deus, rogai pelas comunidades terapêuticas, para que aceitem o projeto de Jesus Cristo libertador, agora e sempre. Amém.
9: Glória ao Pai, ao Filho e ao Espírito Santo.
7: Como era no princípio, agora e sempre. Amém. Ó meu Jesus, perdoai-nos, livrai-nos do fogo do inferno, levai as almas todas para o céu e socorrei principalmente as que mais precisarem da vossa infinita misericórdia.
9: Quarto mistério.
7: No quarto mistério, contemplamos a apresentação do menino Jesus no templo e a purificação de Nossa Senhora.
9: Pai nosso que estás no céu, santificado seja o vosso nome, venha a nós o vosso reino, seja feita a vossa vontade, assim na terra como no céu.
7: O pão nosso de cada dia nos dai hoje, perdoai-nos as nossas ofensas, assim como nós perdoamos a quem nos tem ofendido, e não nos deixeis cair em tentação, mas livrai-nos do mal. Amém.
9: Neste quarto mistério, vamos pedir a Nossa Senhora
11: que interceda pelos agentes da pastoral da sobriedade. Ave Maria, cheia de graça, o Senhor é convosco. Bendita sois vós entre as mulheres, e bendito é o fruto do vosso ventre, Jesus.
7: Santa Maria, Mãe de Deus, rogai pelos agentes da pastoral da sobriedade, para que sejam sóbrios e perseverantes, agora e sempre. Amém.
11: Ave Maria, cheia de graça, o Senhor é convosco. Bendita sois vós entre as mulheres, e bendito é o fruto do vosso ventre, Jesus.
7: Santa Maria, Mãe de Deus, rogai pelos agentes da pastoral da sobriedade, para que sejam sóbrios e perseverantes, agora e sempre. Amém.
11: Ave Maria, cheia de graça, o Senhor é convosco. Bendita sois vós entre as mulheres, e bendito é o fruto do vosso ventre, Jesus.
7: Santa Maria, Mãe de Deus, rogai pelos agentes da pastoral da sobriedade, para que sejam sóbrios e perseverantes, agora e sempre. Amém.
11: Ave Maria, cheia de graça, o Senhor é convosco. Bendita sois vós entre as mulheres, e bendito é o fruto do vosso ventre, Jesus.
7: Santa Maria, Mãe de Deus, rogai pelos agentes da pastoral da sobriedade, para que sejam sóbrios e perseverantes, agora e sempre. Amém.
11: Ave Maria, cheia de graça, o Senhor é convosco. Bendita sois vós entre as mulheres, e bendito é o fruto do vosso ventre, Jesus.
7: Santa Maria, Mãe de Deus, rogai pelos agentes da pastoral da sobriedade, para que sejam sóbrios e perseverantes, agora e sempre. Amém.
11: Ave Maria, cheia de graça, o Senhor é convosco. Bendita sois vós entre as mulheres, e bendito é o fruto do vosso ventre, Jesus.
7: Santa Maria, Mãe de Deus, rogai pelos agentes da pastoral da sobriedade, para que sejam sóbrios e perseverantes, agora e sempre. Amém.
11: Ave Maria, cheia de graça, o Senhor é convosco. Bendita sois vós entre as mulheres, e bendito é o fruto do vosso ventre, Jesus.
7: Santa Maria, Mãe de Deus, rogai pelos agentes da pastoral da sobriedade, para que sejam sóbrios e perseverantes, agora e sempre. Amém.
11: Ave Maria, cheia de graça, o Senhor é convosco. Bendita sois vós entre as mulheres, e bendito é o fruto do vosso ventre, Jesus.
7: Santa Maria, Mãe de Deus, rogai pelos agentes da pastoral da sobriedade, para que sejam sóbrios e perseverantes, agora e sempre. Amém.
11: Ave Maria, cheia de graça, o Senhor é convosco. Bendita sois vós entre as mulheres, e bendito é o fruto do vosso ventre, Jesus.
7: Santa Maria, Mãe de Deus, rogai pelos agentes da pastoral da sobriedade, para que sejam sóbrios e perseverantes, agora e sempre. Amém.
11: Ave Maria, cheia de graça, o Senhor é convosco. Bendita sois vós entre as mulheres, e bendito é o fruto do vosso ventre, Jesus.
7: Santa Maria, Mãe de Deus, rogai pelos agentes da pastoral da sobriedade, para que sejam sóbrios e perseverantes, agora e sempre. Amém.
11: Glória ao Pai, ao Filho e ao Espírito Santo.
7: Como era no princípio, agora e sempre. Amém. Ó meu Jesus, perdoai-nos, livrai-nos do fogo do inferno, levai as almas todas para o céu e socorrei principalmente as que mais precisarem da vossa infinita misericórdia.
9: Quinto mistério.
12: No quinto mistério, contemplamos a perda e o encontro do menino Jesus.
10: Pai nosso que estás no céu, santificado seja o vosso nome, venha a nós o vosso reino, seja feita a vossa vontade, assim na terra como no céu.
7: O pão nosso de cada dia nos dai hoje, perdoai as nossas ofensas, assim como nós perdoamos a quem nos tem ofendido, e não nos deixeis cair em tentação, mas livrai-nos do mal. Amém.
10: Neste mistério, nós vamos pedir a Nossa Senhora que interceda pela Igreja para que defenda a vida com a implantação da pastoral da sobriedade. Ave Maria, cheia de graça, o Senhor é convosco. Bendita sois vós entre as mulheres, e bendito é o fruto do vosso ventre, Jesus.
7: Santa Maria, Mãe de Deus, rogai pela Igreja para que defenda a vida com a implantação da pastoral da sobriedade, agora e sempre. Amém.
10: Ave Maria, cheia de graça, o Senhor é convosco. Bendita sois vós entre as mulheres, e bendito é o fruto do vosso ventre, Jesus.
7: Santa Maria, Mãe de Deus, rogai pela Igreja para que defenda a vida com a implantação da pastoral da sobriedade, agora e sempre. Amém.
10: Ave Maria, cheia de graça, o Senhor é convosco. Bendita sois vós entre as mulheres, e bendito é o fruto do vosso ventre, Jesus.
7: Santa Maria, Mãe de Deus, rogai pela Igreja, para que defenda a vida, com a implantação da pastoral da sobriedade, agora e sempre. Amém.
10: Ave Maria, cheia de graça, o Senhor é convosco. Bendita sois vós entre as mulheres, e bendito é o fruto do vosso ventre, Jesus.
7: Santa Maria, Mãe de Deus, rogai pela Igreja, para que defenda a vida, com a implantação da pastoral da sobriedade, agora e sempre. Amém.
10: Ave Maria, cheia de graça, o Senhor é convosco. Bendita sois vós entre as mulheres, e bendito é o fruto do vosso ventre, Jesus.
7: Santa Maria, Mãe de Deus, rogai pela Igreja, para que defenda a vida, com a implantação da pastoral da sobriedade, agora e sempre. Amém.
10: Ave Maria, cheia de graça, o Senhor é convosco. Bendita sois vós entre as mulheres, e bendito é o fruto do vosso ventre, Jesus.
7: Santa Maria, Mãe de Deus, rogai pela Igreja, para que defenda a vida, com a implantação da pastoral da sobriedade, agora e sempre. Amém.
10: Ave Maria, cheia de graça, o Senhor é convosco. Bendita sois vós entre as mulheres, e bendito é o fruto do vosso ventre, Jesus.
7: Santa Maria, Mãe de Deus, rogai pela Igreja, para que defenda a vida, com a implantação da pastoral da sobriedade, agora e sempre. Amém.
10: Ave Maria, cheia de graça, o Senhor é convosco. Bendita sois vós entre as mulheres, e bendito é o fruto do vosso ventre, Jesus.
7: Santa Maria, Mãe de Deus, rogai pela Igreja, para que defenda a vida, com a implantação da pastoral da sobriedade, agora e sempre. Amém.
10: Ave Maria, cheia de graça, o Senhor é convosco. Bendita sois vós entre as mulheres, e bendito é o fruto do vosso ventre, Jesus.
7: Santa Maria, Mãe de Deus, rogai pela Igreja, para que defenda a vida, com a implantação da pastoral da sobriedade, agora e sempre. Amém.
10: Ave Maria, cheia de graça, o Senhor é convosco. Bendita sois vós entre as mulheres, e bendito é o fruto do vosso ventre, Jesus.
7: Santa Maria, Mãe de Deus, rogai pela Igreja, para que defenda a vida, com a implantação da pastoral da sobriedade, agora e sempre. Amém.
10: Glória ao Pai, ao Filho e ao Espírito Santo.
7: Como era no princípio, agora e sempre. Amém. Ó meu Jesus, perdoai-nos, livrai-nos do fogo do inferno, levai as almas todas para o céu e socorrei principalmente as que mais precisarem da vossa infinita misericórdia.
10: Infinitas graças vos damos, soberana Rainha, pelos benefícios que todos os dias recebemos de vossas mãos. Liberai-vos, dignai-vos agora e para sempre tomar-nos debaixo do vosso poderoso amparo, e para mais vos obrigar, saudamos com a Salve Rainha. Salve Rainha, Mãe da Misericórdia, vida e doçura, esperança nossa, salve. A vós bradamos e degradados filhos de Eva, a vós suspiramos gemendo e chorando neste vale de lágrimas. Eia, pois, advogada nossa, esses vossos olhos misericordiosos a nos volvei, e depois deste desterro, mostrai-nos a Jesus, bendito o fruto do vosso ventre. Ó clemente, ó piedosa, ó doce sempre Virgem Maria, rogai por nós, Santa Mãe de Deus, para que sejamos dignos da as promessas de Cristo. Amém. Em nome do Pai, do Filho e do Espírito Santo. Queridos ouvintes, chegamos então ao final do nosso terço da sobriedade. Queremos agradecer a cada um de vocês que com fé e confiança permaneceu conosco neste momento de fé e oração. Hoje, colocamos diante de Deus nossas fragilidades, nossos medos e também nossas vitórias. Temos a certeza de que nenhuma prece se perde, nenhuma lágrima é ignorada e nenhuma luta é invisível aos olhos do Senhor. Ele caminha conosco, fortalecendo cada passo rumo à sobriedade, à liberdade e à vida nova. Que a graça de Deus continue sustentando todos aqueles que estão em processo de recuperação. Que nunca falte coragem nos dias difíceis, humildade para pedir ajuda, ajuda e esperança para recomeçar sempre que for preciso. E que a intercessão de Nossa Senhora da Piedade nos envolva com o seu manto de amor, protegendo nossas famílias e fortalecendo nossa decisão de permanecer firmes. Se você hoje enfrenta uma batalha silenciosa, lembre-se, você não está sozinho. Deus está com você. Nós estamos com você e juntos somos mais fortes. Que a paz do Senhor e o amor de Maria permaneça em seu coração e em seu lar. Agradecemos sua companhia e esperamos você no próximo encontro, se Deus

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0: Deus abençoe você e toda a sua família. Que alegria estar aqui com você, começando mais um programa Eu Seguirei. Eu tenho certeza de que Deus vai falar muito ao seu coração através deste programa. Olha, se você pode, eu já quero convidar você a pegar a sua Bíblia, porque hoje nós vamos meditar a palavra de Deus. A palavra de Deus é o nosso alimento, a palavra de Deus que é o nosso sustento. Eu tenho certeza que essa palavra vai mover seu coração. Olha, aqui você vai ouvir a palavra de Deus, aqui você vai poder cantar. São minutos que ficaremos juntos, onde você vai fazer uma experiência com Deus. Lembrando que tudo que você ouvir aqui, depois fica registrado no meu canal do YouTube, freigilson.sondomonte, no meu Instagram, no meu Facebook, todos com o mesmo nome, freigilson.sondomonte. Para que você possa também compartilhar essa palavra com os seus amigos, tá bom? Então, vamos escutar a palavra de Deus.
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0: No mundo em que vivemos, parece muitas vezes que o mal é maior do que o bem. Parece que as forças deste mundo são maiores do que as forças do Evangelho. Eu pergunto para você, será? Será que todo o aparato deste mundo, que é uma engrenagem para o reino, para um mundo que já sob o poder do maligno, como diz 1 João, capítulo 5, versículo 19, sabemos que somos de Deus e que o mundo todo já sob o maligno. Será que este mundo que já sob o maligno, ele tem ferramentas mais poderosas do que o Evangelho? Alguém de uma primeira impressão possa dizer, olha, mas parece que o Evangelho está perdendo no nosso mundo, parece que a fé está perdendo, porque a gente vê mais maldade, a gente vê mais gente seguindo o caminho do mundo. Será? Quero meditar com você sobre essa realidade. Em nome do Pai, do Filho e do Espírito Santo. Amém. Mateus capítulo 13, versículo de 31 a 35. Naquele tempo, Jesus contou-lhes outra parábola. O reino dos céus é como uma semente de mostarda que um homem pega e semeia no seu campo. Embora ela seja a menor de todas as sementes, quando cresce, fica maior do que as outras plantas e torna-se uma árvore de modo que os pássaros vêm e fazem ninhos em seus ramos. Jesus contou-lhes ainda uma outra parábola. O reino dos céus é como um fermento que uma mulher pega e mistura com 3 porções de farinha até que tudo fique fermentado. Tudo isso Jesus falava em parábolas às multidões. Nada lhes falava sem usar parábolas, para se cumprir o que foi dito pelo profeta. Abrirei a boca para falar em parábolas, vou proclamar coisas escondidas desde a criação do mundo. Palavra da salvação. Eu quero me utilizar de do grande tradutor da Bíblia, São Jerônimo. E ele diz assim: o homem que semeia em seu campo é interpretado por muitos como salvador. Ele semeia nas almas dos fiéis. Então o reino dos céus é como uma semente de mostarda que um homem pega e semeia no seu campo. Então quem é esse semeador? O salvador. Que semeia a palavra nas almas dos fiéis. Então a palavra. O semeador é Deus, a palavra. Por outros é interpretado como aquele que semeia em seu campo, isto é, em si mesmo e em seu coração. Quem é que semeia, senão nossa mente e nosso coração? Eles acolhem o grão da pregação e nutrem a planta que é a humildade, com a humildade da fé, fazendo-a brotar e lançar ramos no campo do coração. A pregação da fé no Evangelho parece ser a menor de todas as tarefas. Com efeito, quem prega o Deus homem, da verdade, Cristo que morreu e o escândalo da cruz, pode não considerar imediatamente a mera fé como doutrina principal. Coloca esta doutrina ao lado dos ensinamentos dos filósofos, de seus livros, de sua esplêndida eloquência, belos discursos, e verá quanto ela é pequena em comparação com as outras sementes da planta do Evangelho. Que interessante, São Jerônimo até agora está dizendo o seguinte, olha, o homem pega e semeia em seu campo. Esse homem pode ser interpretado aqui como o próprio Salvador, que semeia a palavra em nosso coração, e também pode ser cada um de nós. O homem aqui pode ser cada um de nós, eu, você, que quando pregamos o Evangelho, estamos semeando a palavra nos corações. Eu agora estou sendo um homem que semeia no campo do seu coração. Eu agora estou pregando a palavra para que ela caia no seu coração. E para nós que pregamos, nós podemos, colocamos a nossa pregação, a pregação da palavra, a pregação do Evangelho. Só que às vezes a gente pode falar assim, nossa, mas essa palavra, ao lado dos ensinamentos dos filósofos, dos seus livros, da esplêndida eloquência e belos discursos, parece que o Evangelho é pequeno em comparação com as outras sementes. Mas preste atenção, quando estes ensinamentos crescem, crescem no teu coração. Nada revelam de pungente, vigoroso ou vital. Tudo se mostra frágil e murcha numa planta e em ervas que logo secam e caem por terra. Ou seja, o ensinamento dos filósofos, de eloquência, de discursos, eles não crescem como cresce a palavra de Deus. Mas quando este pequeno ensinamento evangélico, que parecia insignificante, no início foi plantado, seja na alma do fiel, seja por todo mundo, não se torna apenas uma planta, ele cresce como uma árvore, de modo que as aves do céu, que interpretamos como as almas dos fiéis e as obras dedicadas ao serviço de Deus, vêm e habitam em seus ramos. O Evangelho é poderoso, minha gente. Ele pode começar pequeno. Ele começa pequeno no meu coração, mas se eu vou dando espaço, ele vai crescendo, ele vai crescendo, ele vai crescendo e vai dando fruto, e ele se torna muito mais poderoso. Com todo respeito a todos os filósofos e a todas as outras realidades, mas ele se torna mais poderoso do que tudo. Abra sua Bíblia em Romanos, capítulo 1, versículo 16. Com efeito, não me envergonho do Evangelho, pois ele é uma força vinda de Deus para a salvação de todo o que crê, do judeu em primeiro lugar, depois ao grego. É força. Abra sua Bíblia em 1 Coríntios, capítulo 2, versículo de 4 a 5. A minha palavra e a minha pregação longe estavam da eloquência persuasiva da sabedoria. Eram antes uma demonstração do Espírito e do poder divino, para que a vossa fé não se baseasse na sabedoria dos homens, mas no poder de Deus. Que o Evangelho tenha o poder de mudar a minha vida. Que o Evangelho tenha o poder de mudar a minha vida. Pai, Filho e Espírito Santo. Amém.
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0: Resposta a essa palavra, eu quero convidar você agora a cantar comigo.
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1: O programa de hoje está bom demais e eu quero lembrar você, se você quiser ouvir mais pregações, mais meditação da palavra, basta você me acompanhar no meu canal do YouTube, Frei Gilson / Som do Monte, no meu Instagram, no meu Facebook, no meu TikTok e lá você vai encontrar muito mais palavra de Deus para você.
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1: Nós vamos terminar este programa rezando. Eu quero clamar agora por você, quero clamar pela sua família. Senhor Deus, libera agora o teu Espírito Santo sobre cada pessoa que acompanha este programa. Vem, Espírito Santo, enche todos os que estão acompanhando este programa agora. Libera, Senhor, para esta pessoa o que ela mais precisa, para o corpo e para a alma. Libera, Senhor, curas e libertações em nome de Jesus para esta pessoa que assiste, que acompanha, que escuta e para toda a sua família. Eu clamo a tua poderosa bênção. Visita agora com bênção de proteção. A bênção que só o Senhor pode dar. Abençoe-vos o Deus Todo-Poderoso, Pai e Filho e Espírito Santo. Amém.
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5: Administrado por mulheres no Recife. No fim de semana é a vez das atrações musicais, com apresentações da cantora paulista Cida Moreira, que interpreta o Cancioneiro de Ângela Rorô no sábado e no domingo. Cida volta ao palco com o show Canções e Poesia, num repertório variado de David Bowie a Eduardo Dudzeck. A mostra Todos os Gêneros segue até 2 de agosto. Toda a programação é gratuita, mas para algumas atividades é necessário retirar ingressos antes. Informações completas estão no site itaucultural.org.br. É com você, Bianca.
6: Obrigada, Sara.
7: Esportes. A rodada no Campeonato Brasileiro, a de número 20, não teve muitas alterações, nem na parte de cima e nem na parte de baixo da tabela. Atlético Paranense venceu o Internacional 2-0, Santos e Chapecoense 2-2, o Vasco da Gama tropeçou num jogo chamado de 6 pontos contra o Mirassol por 1-1 com a derrota do Inter. Se o Vasco vencer, sairia da zona do rebaixamento, mas não conseguiu. Bahia e Corinthians ficaram no 1-1, o Botafogo venceu o Cruzeiro no Mineirão por 1-0, Flamengo e São Paulo com 70 mil pessoas no Maracanã empataram em 1-1. Grêmio também fez o mesmo resultado com o Fluminense, 0-0 para Bragantino e Curitiba. O Atlético Mineiro venceu o Palmeiras por 2-1 e o Remo venceu o Vitória da Bahia por 2-0. Palmeiras tinha 7 pontos de diferença para o Flamengo. Com a sua derrota, abriria ao Flamengo a oportunidade de diminuir bastante caso o Flamengo vencesse o São Paulo, mas não aconteceu. 1-1, o Flamengo apenas tira 1 ponto, portanto agora o Palmeiras tem 6 pontos de vantagem em relação ao Flamengo, que tem um jogo a menos na competição, um jogo contra o Mirassol ainda a ser marcado pela Confederação Brasileira de Futebol.
6: Não temos mais tempo, o repórter nacional fica por aqui, a gente volta amanhã, uma ótima noite para você, tchau, tchau.
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2: Olá, boa noite.
1: Boa noite para você que nos acompanha em todo o país.
2: Segunda-feira, 27 de julho de 2026.
1: Vamos aos destaques do dia.
2: Estatuto da Igualdade Racial completa 16 anos.
1: Um marco legal no fornecimento de direitos e geração de oportunidades.
2: E quem conversa com a gente sobre os avanços da lei é Bárbara Oliveira, secretária executiva do Ministério da Igualdade Racial.
3: O estatuto, ele fez um processo de trazer como responsabilidade para o Estado brasileiro a obrigação de enfrentar o racismo nas suas políticas, nas suas ações.
1: Proteção no ar.
2: Na hora de escolher o que as crianças assistem e jogam, a classificação indicativa é a maior aliada de pais e responsáveis.
4: A classificação indicativa leva em conta se a produção exibe cenas de violência, se há conteúdo sexual ou de nudez, ou se faz uso ou referência a drogas lícitas e ilícitas.
1: Cultura.
2: Teatro Amazonas em Manaus e o Teatro da Paz em Belém são reconhecidos como patrimônio cultural do mundo. Luana Karen.
5: Os teatros passam a figurar juntos na lista do patrimônio mundial cultural da Unesco, com o nome Teatros da Amazônia.
1: Hoje na apresentação da Voz do Brasil, Mariana Jungmann e Luciano Seixas.
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1: Brasil e Coreia do Sul assinaram 5 memorandos de cooperação nas áreas de educação, energia, tecnologia industrial, atividades espaciais e esportes.
2: Os documentos foram assinados durante a visita do presidente sul-coreano Lee Jae-myung ao Brasil.
1: Os dois países vão fortalecer a cooperação em atividades espaciais pacíficas, biocombustíveis e energia limpa, intercâmbio entre universidades e atletas e incentivo à pesquisa e inovação.
2: Brasil e Coreia do Sul também retomaram as negociações para um acordo comercial entre o país asiático e o Mercosul.
1: Em 2025, o intercâmbio comercial entre os dois países chegou a 11 bilhões de dólares. O Brasil também abriga a maior comunidade coreana na América Latina.
2: A campanha Julho Verde chama a atenção para a importância do diagnóstico precoce do câncer de cabeça e pescoço.
1: Feridas na boca que não cicatrizam, rouquidão persistente e caroços no pescoço são alguns dos sinais que não devem ser ignorados.
2: Saiba como prevenir a doença na reportagem.
6: Uma ferida na boca que não cicatriza, rouquidão prolongada ou um caroço no pescoço. Sintomas que muitas vezes são ignorados, mas que podem ser sinais de alerta para o câncer de cabeça e pescoço. Foi o que aconteceu com a aposentada Karina Oliveira Souto, de Brasília. Hoje, em tratamento, ela transforma a própria experiência em um alerta para que outras pessoas não adiem a procura por atendimento.
7: O câncer não espera. Hoje, quanto mais você descobrir esse diagnóstico mais rápido, melhor sua chance de cura.
6: Segundo o INCA, o Instituto Nacional de Câncer, o Brasil deve registrar mais de 780 mil novos casos de câncer por ano até 2028. Desse total, cerca de 40 mil serão de câncer de cabeça e pescoço. O problema é que a maioria ainda é diagnosticada tardiamente. E é justamente para mudar essa realidade que a campanha Julho Verde reforça um alerta. Identificar os sintomas cedo pode aumentar as chances de cura. O câncer de cabeça e pescoço reúne tumores que atingem regiões como boca, garganta, laringe, nariz, tireoide e pele da face e do pescoço. Entre os principais fatores de risco estão o tabagismo, o consumo de bebidas alcoólicas e a infecção persistente pelo HPV. Quando descoberto precocemente, as chances de sucesso do tratamento aumentam e o risco de sequelas diminui, explica Isabela Costa Santos, chefe substituta alta do setor de cirurgia de cabeça e pescoço do INCA.
8: É importante a gente entender que quanto mais cedo essa doença é diagnosticada, melhores são os resultados. Em qualquer lugar do mundo, se você pode tratar um tumor no estágio inicial, nós estamos falando de índices de cura muito melhores, né? E altos.
6: A prevenção passa por hábitos saudáveis, alimentação equilibrada, higiene bucal, prática de atividade física, proteção contra o sol e vacinação contra o HPV, oferecida pelo SUS para crianças e adolescentes na faixa indicada pelo Programa Nacional de Imunizações. E a vacinação é um grande aliado no combate à doença, destaca o secretário de Atenção Especializada à Saúde do Ministério da Saúde, Mozart Júlio Tabosa Salles.
9: Então, a vacinação contra HPV é fundamental para a prevenção do câncer de cabeça e pescoço, fundamental das doenças laringeais. Precisamos trabalhar isso e fazer de maneira muito efetiva. E isso é fundamental. O Brasil já tem hoje 82, 83% de cobertura entre as meninas, cerca de 60%, um pouco mais, um pouco menos entre os meninos. Precisamos subir mais o patamar de cobertura entre os homens para que a gente possa chegar naquilo que é ideal.
6: Ao perceber sintomas persistentes, como feridas na boca que não cicatrizam, rouquidão prolongada, dificuldade para engolir ou caroços no pescoço, a orientação é procurar a unidade básica de saúde mais próxima. Se houver necessidade, o paciente é encaminhado para exames e atendimento especializado. Reportagem Pablo Mundim.
1: E o Ministério da Saúde publicou portaria que define os 18 medicamentos oncológicos considerados de altíssimo custo para oferta no Sistema Único de Saúde.
2: A relação abrange fármacos para tratamento de diversos tipos de câncer, como o de mama, pulmão, gástrico, ovário, medula óssea e a leucemia.
1: A medida determina a forma como o medicamento será apresentado e os critérios analisados para definição de altíssimo custo.
2: A estratégia prioriza a economia em escala e a garantia de acesso aos medicamentos já incorporados pela Comissão Nacional de Incorporação de Tecnologias no Sistema Único de Saúde.
1: Julho é um mês com datas importantes para a luta racial no Brasil.
2: No último sábado, dia 25, foi comemorado o Dia Internacional da Mulher Negra, Latino-Americana e Caribenha.
1: E no dia 20, o Estatuto da Igualdade Racial completou 16 anos.
2: O Estatuto estabeleceu em lei uma série de diretrizes para a condução das políticas públicas de combate ao racismo e de redução das desigualdades raciais no país.
1: E hoje nós conversamos mais cedo com a secretária executiva do Ministério da Igualdade Racial, Bárbara Oliveira Souza, sobre esse marco. Vamos acompanhar.
2: Olá, secretária, bem-vinda à Voz do Brasil. Olha, a gente queria começar então falando do Estatuto da Igualdade Racial, que está completando 16 anos, e queria que a senhora trouxesse para a gente então quais são os principais avanços desde a criação da lei, o que ela trouxe aí de inovação.
10: Não, perfeito. Bom, o Estatuto da Igualdade Racial é uma grande conquista nossa, né? Que está completando agora em julho 16 anos de vigência. Então, com muita alegria, Mariana Jungmann e Luciano Seixas, nós do Ministério da Igualdade Racial agradecemos muito por esse convite para dialogar sobre esse marco fundamental para a política de igualdade racial do Brasil. E o Estatuto, ele fez um processo de trazer como responsabilidade para o Estado brasileiro a obrigação de enfrentar o racismo nas suas políticas, nas suas ações. E conseguiu construir base sólida para que a gente tivesse um processo de amadurecimento das ações afirmativas nas universidades e na educação superior, como hoje temos, e temos diversos avanços, né, a partir dessa lei. Como temos também as ações afirmativas nos concursos públicos, que também tem gerado muito resultado, além de políticas públicas transversais na saúde, na educação, na cultura, no trabalho e na moradia, para de fato superar o racismo estrutural e promover a igualdade racial no Brasil, que é algo tão central. A gente tem alguns resultados, eu estava falando da lei de cotas, como, por exemplo, uma ampla presença hoje de estudantes negros e negras nas universidades. São mais de 4 milhões de estudantes que ocupam universidades públicas e privadas no Brasil. Isso é um avanço, a gente pensa os dados estatísticos em relação aos anos 2000, né? Quando apenas 2% da população negra estava na universidade.
1: Bom, secretária, a senhora citou aí as questões de cotas, vale para a educação, vale também para o trabalho. Na verdade, o Estatuto da Igualdade Racial reúne direitos em diversas áreas, né? Educação, trabalho, também saúde, na cultura. Na prática, como é que ele impacta a vida da população brasileira?
10: Não, perfeito. O Estatuto, ele orienta as políticas de igualdade racial e traz alguns aspectos que são centrais para a forma como a gente se organiza no governo federal e também em articulação com governos estaduais e municipais para implementar essa política. E traz alguns princípios, como por exemplo, da transversalidade. Então, ele prevê essa articulação com os vários ministérios que executam ações voltadas para a igualdade racial e para a superação do racismo.
2: A gente está falando aí de 16 anos da construção dessa política, a senhora mencionou políticas afirmativas também, mas apesar disso a gente ainda continua precisando trabalhar em torno da redução das desigualdades raciais, né, que são uma realidade no país. Quais são os maiores desafios que a senhora considera para que os direitos previstos no Estatuto realmente se tornem uma realidade e se tornem presentes mesmo?
10: Essa pergunta, Mariana, agradeço muito. Eu acho que ela é chave para a gente avaliar o porquê que a política de igualdade racial ainda é muito importante no Brasil hoje. A gente tem avanços fundamentais em marcos legais, temos uma política nacional estruturada, temos o Sistema Nacional de Promoção da Igualdade Racial, que leva essa política para governos estaduais e municipais, mas uma conquista, inclusive, do Estatuto da Igualdade Racial, é ele quem cria o SUS, né, o nosso SUS da Igualdade Racial, que é o SINAPI, e que hoje está presente nos 27 estados da federação e em quase 500 municípios. Vou começar por esse ponto, porque é um ponto que demonstra avanço, mas demonstra também desafio, né, que é o foco da sua pergunta, e por que que é importante a gente avançar nisso. É fundamental que a gente busque incrementar e capilarizar cada vez mais essa política e avançar em mais estados e municípios. Está em curso foi julgada, né, e está em curso a elaboração da resposta a ela, a DPF Vidas Negras, a DPF 973, que obriga o governo federal a atualizar o segundo Plano Nacional de Promoção da Igualdade Racial. A gente vem trabalhando nisso ativamente. E, obviamente, a gente vem também destacando a importância de que estados e municípios também sejam envolvidos nessa obrigação de fazer dessa ação, pela importância da gente federalizar essa política. Então, é um desafio que a gente ainda tem, temos um avanço importante, estamos nos 27 estados, mas precisamos, de fato, avançar e capilarizar essa política no Brasil. Outro ponto é que os dados socioeconômicos, de segurança pública, são muitas as dimensões que ainda demonstram que, mesmo tendo avançado muitíssimo, e de fato há na história, né, ao longo da história, um incremento importante na política de igualdade racial no Brasil, é possível a gente avaliar que ainda há muito o que fazer. E os dados que foram publicados recentemente do Fórum Brasileiro de Segurança Pública e do Atlas da Violência, por exemplo, pegando apenas um aspecto, demonstram a relevância da gente avançar na política de igualdade racial para enfrentar esse racismo que toca a vida das pessoas, que toca o cotidiano das pessoas. 83% das vítimas de morte decorrentes de intervenções policiais no Brasil são pessoas negras. E o jovem negro tem 3 vezes mais chance de ser vítima de homicídio no Brasil do que um jovem não negro. Então, essa inequidade tão presente nas famílias, nas mães, né, ela precisa ser enfrentada. E esse enfrentamento, ele também tem algo estruturante para guiar a nossa política de igualdade racial. O Estatuto da Igualdade Racial, ele fortalece isso, e obviamente os dados socioeconômicos, sociais do Brasil, eles são o chamariz para a importância da gente priorizar de forma central a relevância da política de igualdade racial e do enfrentamento ao racismo na nossa atuação no Estado brasileiro.
1: Muito bem, nós conversamos com a secretária executiva do Ministério da Igualdade Racial, Bárbara Oliveira Souza. Muito obrigado, secretária, por sua presença aqui na Voz do Brasil.
10: Eu que agradeço, Luciano Seixas, agradeço muito, Mariana Jungmann, por esse espaço dedicado aqui ao Ministério da Igualdade Racial.
2: E é importante a gente destacar os principais canais de denúncia para crimes raciais no país.
1: Caso você viva ou presencie um ato de racismo ou injúria racial, é possível fazer a denúncia por meio do Disque 100, canal de direitos humanos do governo federal.
2: Ou pela plataforma Fala BR, que reúne as ouvidorias também do governo federal.
1: E é sempre bom lembrar que racismo é crime, portanto, pode ser denunciado em delegacias de polícia e para o Ministério Público.
2: E também responsáveis. Vocês já repararam naquele selinho colorido que aparece antes dos desenhos, filmes e jogos de celular? Aquilo ali é a classificação indicativa. Uma ajuda de ouro para você saber o que é seguro para a idade do seu filho.
1: Na hora de saber se um filme, desenho ou jogo eletrônico é recomendado para crianças e adolescentes, a classificação indicativa funciona como um instrumento para proteger os jovens de conteúdos impróprios em cada fase do desenvolvimento.
4: A dona de casa, Natália da Silva, tem 4 filhos. Durante o dia, eles estudam, brincam, praticam esportes e fazem atividades ao ar livre. E em alguns momentos, também assistem televisão. Natália conta que o acesso às telas é monitorado por ela, que observa cada conteúdo escolhido.
11: Filmes eu vejo antes. Desenho eu costumo sentar para assistir com elas mesmo. Muitas vezes eles mesmos vêm e conversam com a gente sobre o que tem no desenho, sobre curiosidades que eles viram. Mas assim, sempre observando a classificação de tipo de filmes e desenhos.
4: Para orientar a Natália e outros pais na hora de escolher o que é apropriado para os filhos assistirem, existe a classificação indicativa. A informação estabelece a idade recomendada para programas, filmes e até mesmo eventos culturais exibidos em público. Como explica o coordenador de políticas de classificação indicativa audiovisual, Eduardo Nepomuceno.
12: A classificação indicativa é uma informação para as famílias a respeito dos conteúdos presentes nas obras audiovisuais, nos espetáculos públicos, né? Nos streamings, nas TVs a cabo, TV por assinatura, no cinema e nos aplicativos e jogos.
4: A classificação indicativa leva em conta se a produção exibe cenas de violência, se há conteúdo sexual ou de nudez, ou se faz uso ou referência a drogas lícitas e ilícitas. Também observa se há linguagem ofensiva ou situações que possam causar medo ou forte impacto emocional. A partir da identificação desses elementos, é definida a faixa etária adequada para cada fase do desenvolvimento, como destaca o coordenador de políticas de classificação indicativa audiovisual, Eduardo Nepomuceno.
12: Cada um desses grandes eixos tem critérios específicos para cada faixa etária. Em razão desses conteúdos identificados, é que a gente consegue chegar numa faixa etária indicada para cada momento do desenvolvimento das crianças e dos adolescentes.
4: A classificação indicativa de obras audiovisuais funciona como um instrumento de proteção aos direitos de crianças e adolescentes. A neuropsicóloga Renata Nunes destaca como a indicação da idade tem a ver com a compreensão da criança em certas fases da infância.
13: Elas são orientadas por essas fases do desenvolvimento, para que ela não tem acesso a conteúdos que ela ainda não está pronta emocionalmente, mas isso tudo não precisa ser inflexível. Os pais precisam entender quem são seus filhos.
4: Para avaliar qual a classificação indicativa de uma obra do circuito comercial, é atribuída uma faixa etária. Além disso, há uma mensagem que diz os principais temas presentes na obra. Para vídeos disponíveis em plataformas de streaming, a própria plataforma realiza a autoclassificação seguindo os parâmetros estabelecidos. Reportagem Márcia Fernandes.
2: Hoje o Brasil conquistou um novo reconhecimento internacional para a cultura.
1: O Teatro Amazonas em Manaus e o Teatro da Paz em Belém passaram a integrar a lista do Patrimônio Mundial da Unesco.
2: Com isso, o país chega a 26 bens reconhecidos pela organização.
1: Os dois monumentos eram tombados pelo Instituto do Patrimônio Histórico e Artístico Nacional, o IFAM, desde os anos 1960.
2: Conheça um pouco da história desses dois monumentos na reportagem de Luana Karen.
14: Foi durante o ciclo da borracha, período em que a extração do látex deu impulso para um grande crescimento econômico da região norte, que surgiram os teatros Amazonas, em Manaus, e da Paz, em Belém. Era fim do século XIX e a riqueza produzida pelo chamado ouro branco despertou nas elites da época o desejo de reproduzir no coração da maior floresta tropical do mundo, o requinte das grandes capitais europeias. Yes. Teatro da Paz, em 1878. Inspirado na arquitetura neoclássica italiana, tornou-se símbolo da prosperidade da capital paraense, então principal porta de saída da borracha para o mundo. Quase duas décadas depois, em 1896, foi a vez do Teatro Amazonas abrir as portas em Manaus. De estilo renascentista, o edifício preserva até hoje parte da arquitetura e decoração originais. Embora inspirados na estética europeia, os dois monumentos incorporaram referências amazônicas, pinturas, madeiras nobres e elementos decorativos da região ajudam a contar a história do encontro entre a cultura local e as influências trazidas do outro lado do Atlântico. O compositor brasileiro Carlos Gomes chegou a se apresentar no Teatro da Paz, mas não conseguiu ver o Amazonas inaugurado. Morreu três meses antes, sendo homenageado na pintura que representa a ópera, no teto do Teatro Manauara. Aliás, marcados pelos concertos clássicos, apresentações de balé e óperas, os espaços também se abriram à cultura popular. Nomes como Milton Nascimento e Roger Waters passaram pelo Amazonas, que recebeu até uma visita inusitada em 1997 das Spice Girls, no auge da carreira. Agora, mais de um século depois de terem sido erguidos como símbolos da riqueza da borracha, os teatros da Amazônia ganharam um novo significado, o de patrimônio de toda a humanidade. O presidente do IFAM, o Instituto do Patrimônio Histórico e Artístico Nacional, Davidson Guzmão, destacou que a medida também é um reconhecimento da cultura produzida pela região amazônica.
15: A Amazônia, para além do paradigma do meio ambiente e do patrimônio natural, é também reconhecida pela sua produção cultural, pela sua produção artística e pelos circuitos culturais que os teatros engendram.
14: Os teatros Amazonas e da Paz foram tombados pelo IFAM na década de 1960. Agora passam a figurar juntos na lista do Patrimônio Mundial Cultural da Unesco, a Organização das Nações Unidas para a Educação, a Ciência e a Cultura, com o nome Teatros da Amazônia. Com isso, o Brasil passa a contar com 26 sítios inscritos na lista. Reportagem Luana Karen.
1: A Defesa Civil Nacional segue prestando apoio humanitário aos municípios do interior de São Paulo. A região foi atingida por fortes chuvas na última sexta-feira, dia 24.
2: No sábado, foi reconhecida a situação de emergência dos municípios de Taquaritinga, Ribeirão Preto e Dumont.
1: Com a medida, as prefeituras podem solicitar recursos federais para ações de socorro, assistência humanitária à população afetada e recuperação das áreas atingidas.
2: Foram realizadas também visitas aos municípios de Guariba e Dumont para levantamento dos danos.
1: O diretor do Departamento de Assistência Humanitária do Ministério da Integração e do Desenvolvimento Regional, Wesley de Almeida Felinto, deu detalhes da ação.
16: Conseguimos depois ao município de Guariba, o mais afetado da região, e sentamos com a Defesa Civil do município para iniciarmos o processo de reconhecimento federal e as orientações junto ao setor de engenharia e inspeções em campo para orientação quanto às ações de assistência humanitária, restabelecimento dos serviços essenciais e recuperação. Neste momento, a gente se encontra no município de Dumont, finalizando também o reconhecimento federal para posterior envio à Defesa Civil Estadual de São Paulo, e a equipe de engenharia está em campo visitando ainda algumas áreas afetadas no município de Dumont.
2: E um alerta pelo celular informa se onde você vive corre algum risco de evento climático intenso, sejam chuvas ou incêndios.
1: Com esse aviso, é possível se prevenir contra desastres.
17: A Defesa Civil Nacional oferece um serviço gratuito para envio de alertas sobre situações de emergência diretamente ao celular. As mensagens podem avisar sobre chuvas intensas, alagamentos, deslizamentos de terra, incêndios florestais, tornados dados e outros riscos. O cadastro pode ser feito por SMS, WhatsApp ou Telegram. Para receber por mensagem, basta enviar o CEP da localidade de interesse para o número 40199. No WhatsApp, é necessário iniciar uma conversa com o número 61 2034 4611 e seguir as orientações do assistente virtual. No Telegram, basta procurar por Defesa Civil Alertas, enviar a mensagem Olá e concluir o cadastro. Também é possível receber avisos automaticamente pela TV por assinatura, pelos alertas públicos do Google e pela tecnologia Cell Broadcast, disponível em aparelhos compatíveis conectados às redes 4G e 5G. Nesses casos, não é necessário fazer cadastro. Natália Koslick para a Voz do Brasil.
2: Essas foram as notícias do governo federal.
1: Fique agora com as notícias do Poder Judiciário e do Congresso Nacional. Boa noite.
2: Boa noite. Bom fim. Boa noite. Até amanhã.
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19: Ministro aposentado Otávio Galotti é velado no Supremo Tribunal Federal com a presença de ministros, autoridades e familiares. TSE realiza a Semana Nacional do Sistema Eletrônico de Votação entre 3 e 9 de agosto. STJ decide que prazo de 90 dias para indenização em proteção veicular é válido. Boa noite, eu sou Marcela Luiza. O Supremo Tribunal Federal decretou luto oficial de 3 dias pelo falecimento do ministro aposentado Otávio Galotti, que morreu ontem, aos 95 anos. Nesta segunda-feira, houve o velório no Salão Branco do Tribunal, com a presença de ministros, autoridades e familiares. O presidente do STF, ministro Edson Fachin, destacou o papel de Galotti na magistratura brasileira.
20: Recordar o ministro Galotti. Não evocamos apenas o integrante da história deste tribunal. Evocamos uma determinada compreensão da magistratura, aquela que reconhece que a autoridade moral precede a autoridade jurídica, que a legitimidade das decisões repousa antes de tudo na integridade daqueles que a proferem. A morte interrompe uma biografia, mas não alcança um legado. As decisões permanecem nos livros, os ensinamentos permanecem na memória de todos nós, o exemplo permanece nas instituições.
19: Nascido no Rio de Janeiro em 1930, Otávio Galotti formou-se em Direito em 1953. Foi integrante do STF entre 1984 e 2000, sendo presidente da Corte de 93 a 95. Também presidiu o Tribunal Superior Eleitoral entre 1994 e 1996 e teve papel relevante na consolidação da jurisprudência constitucional durante os primeiros anos de vigência da Constituição de 88. O sepultamento está marcado para amanhã, no Rio de Janeiro. Tribunal Superior Eleitoral realiza a primeira edição da Semana Nacional do Sistema Eletrônico de Votação de 3 a 9 de agosto. RIMAC Souto.
21: O objetivo é aproximar a justiça eleitoral da sociedade e ampliar o conhecimento sobre o funcionamento, a segurança, a transparência e a auditabilidade da urna eletrônica. O lançamento da Semana Nacional do Sistema Eletrônico de Votação será feito pelo presidente do TSE, ministro Cássio Nunes Marques, durante a sessão plenária de abertura do segundo semestre forense de 2026, na próxima segunda-feira, dia 3 de agosto. A iniciativa envolve todos os tribunais regionais eleitorais do país, com ações como visitas a escolas, demonstrações da urna eletrônica, palestras, exposições e distribuições de materiais informativos oficiais sobre o processo eleitoral. A programação termina no domingo, dia 9 de agosto, com a Corrida pela Democracia, no Autódromo Nelson Piquet, em Brasília.
19: Para a terceira turma do STJ, é válida a cláusula de contratos de proteção patrimonial mutualista, que estabelece prazo de até 90 dias úteis para o pagamento de indenização após um prejuízo. Tiago Gomit.
3: Os ministros analisaram o caso de um associado de uma cooperativa de transportes de Goiás que teve veículo roubado e questionou a demora no pagamento da indenização. O colegiado entendeu que os contratos de proteção patrimonial mutualista têm características diferentes dos seguros tradicionais e, por isso, não se aplicam automaticamente às regras da SUSEP, que estabelecem um prazo de até 30 dias para seguradoras. Segundo o relator do caso, o ministro Ricardo Vilas Boas Cueva, a Lei Complementar 213 de 2025 passou a prever a fiscalização dessas operações pela SUSEP, mas ainda não há uma regulamentação específica para esse tipo de contrato.
19: Estão abertas as inscrições para o mutirão da 16ª Semana Nacional da Execução Trabalhista. Rocine Gomes.
5: Essa é uma forma mais radical de fazer com que a decisão judicial seja cumprida e que tudo o que é devido seja pago. Com o slogan Seu Direito por Inteiro, a iniciativa, marcada para o período de 14 a 18 de setembro em todo o Brasil, é um esforço concentrado para localizar bens de devedores, incentivar acordos e dar mais celeridade ao pagamento dos créditos trabalhistas. Para outras informações sobre a 16ª Semana Nacional da Execução Trabalhista, acesse csjt.jus.br.
19: 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Uma boa noite e até amanhã.
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23: Eu sou Paula Groba.
24: E eu sou Ricardo Nakaoka.
23: E estes são os destaques de hoje do Jornal do Senado, que começa agora.
24: Comissão de Relações Exteriores vai acompanhar medidas do governo contra a tarifaço dos Estados Unidos.
23: Nova lei permite venda de spray de pimenta para mulheres.
24: Senado aprova projetos para fortalecer a recuperação ambiental e a economia circular.
23: Boa noite.
24: Boa noite.
23: As novas tarifas impostas pelos Estados Unidos a produtos brasileiros acendeu um alerta no Senado.
24: A Comissão de Relações Exteriores quer avaliar a resposta do governo e possíveis medidas do Congresso. O tema será debatido pelo colegiado, que solicitou informações sobre as ações do Brasil diante desse novo cenário. Repórter Márcio Maturana.
25: O presidente da Comissão de Relações Exteriores, senador Nelsinho Tradi, do PSD de Mato Grosso do Sul, enviou um pedido de informações ao Ministério do Desenvolvimento, Indústria, Comércio e Serviços sobre a estratégia do Brasil em relação às novas tarifas de 25% impostas pelo presidente dos Estados Unidos, Donald Trump, sobre produtos brasileiros. Uma das perguntas é sobre a possível aplicação da Lei da Reciprocidade Econômica, aprovada pelo Congresso em 2025.
26: O Congresso aprovou essa legislação e agora cabe ao Senado acompanhar a sua implementação. Precisamos entender se os instrumentos criados são suficientes para enfrentar uma situação como essa e, se necessário, discutir aperfeiçoamentos, sempre com base em critérios técnicos e na proteção da economia brasileira.
25: As novas tarifas de Trump alcançam 3 mil itens, o que significa 18% das exportações brasileiras para os Estados Unidos, segundo cálculos do Ministério do Desenvolvimento. Isso corresponde a 37,6 bilhões de reais, com base nas exportações de 2024, antes dos primeiros tarifaços. No mesmo dia em que começou o novo tarifaço, 22 de julho, o presidente Lula assinou uma medida provisória criando o Plano Brasil Soberano 3, que abre 18 bilhões e meio de reais em linhas de crédito com juros subsidiados para exportadores. Também nessa data, Lula sancionou uma lei derivada de outra medida provisória que criou linhas de financiamento no Plano Brasil Soberano, com expansão apresentada pelo Congresso Nacional para setores estratégicos. O objetivo do pedido de informações, segundo Nelsinho Tradi, é oferecer aos senadores informações técnicas para eventuais iniciativas legislativas.
26: A Comissão de Relações Exteriores não substitui o Executivo na condução da política comercial, mas pode contribuir para a construção de soluções e acompanhar a atuação do governo. Foi isso que fizemos desde o início.
25: No dia 4 de agosto, o grupo de trabalho criado pela Comissão de Relações Exteriores vai discutir novos mercados para as exportações brasileiras com representantes do governo e do setor privado, priorizando questões sobre proteínas de origem animal.
23: A proposta, que cria medidas de apoio às empresas brasileiras afetadas pelo tarifaço dos Estados Unidos, é uma das 32 medidas provisórias que aguardam votação no Congresso. Na próxima semana, o Congresso Nacional retoma os trabalhos e entre as propostas pendentes estão também a que prevê subsídios para combustíveis e a chamada taxa das blusinhas, que alterou as regras de tributação das compras internacionais de pequeno valor. As medidas provisórias têm efeito imediato, mas precisam ser aprovadas pelo Congresso para virarem lei. Se não forem votadas em até 120 dias, perdem a validade.
24: Também aguarda análise o novo Desenrola Brasil, voltado à renegociação de dívidas de pessoas físicas, microempresas e estudantes. O programa permite que devedores com renda mensal de até R$ 8.105 refinanciem dívidas de até R$ 15.000 por banco, com juros de até 1,99% ao mês. Para o senador Paulo Paim, do PT do Rio Grande do Sul, a iniciativa contribui para a recuperação da economia e o alívio do orçamento das famílias. A medida provisória ainda depende da instalação da comissão mista para começar a ser analisada e depois seguir para a Câmara e o Senado.
6: Trata-se de uma medida concreta que oferece condições reais para que as pessoas saiam do sufoco financeiro. É uma forma de devolver dignidade a quem mais precisa, aliviando o orçamento das famílias e permitindo que voltem a planejar suas vidas com mais segurança.
23: Mulheres vítimas de violência passam a ter uma nova forma de autodefesa prevista em lei. Foi sancionada a norma que autoriza a venda de spray de pimenta para uso civil feminino, com regras para a compra e a utilização da substância.
24: A lei foi sancionada em meio ao aumento de casos de violência contra a mulher no país. Repórter Patrícia Oliveira.
7: A nova lei sancionada pelo presidente Lula permite a comercialização, aquisição e posse do spray de pimenta para a defesa pessoal das mulheres com mais de 18 anos. Esse spray provoca ardência intensa nos olhos, na pele e nas mucosas e assim pode conter temporariamente o agressor. O uso dessa substância até então era restrito às forças de segurança pública e às forças armadas. O estabelecimento que comercializar o spray deverá manter o registro da venda e a identificação da compradora pelo prazo de 5 anos. O senador Laércio Oliveira, do Progressistas de Sergipe, foi o relator do projeto aprovado no Senado que deu origem à lei. Para ele, a nova lei vai ajudar na proteção da integridade física, psicológica e sexual das mulheres.
8: Essas práticas de feminicídio que a gente tem ouvido todos os dias nos deixam atônitos e muito preocupados, e a gente precisa criar mecanismos de segurança, de proteção da própria mulher.
7: Um regulamento deverá definir as especificações técnicas do spray, os limites de capacidade da embalagem, a concentração da substância e os padrões de segurança do conteúdo.
23: E a Comissão de Direitos Humanos aprovou uma recomendação ao Ministério da Saúde para agilizar o atendimento de crianças com fissura lábio-palatina pelo SUS. A proposta prevê que o tratamento especializado comece em até 30 dias após o diagnóstico.
24: A indicação recomenda o prazo máximo de 1 mês entre o diagnóstico e o início do tratamento. A fissura lábio-palatina atinge 1 em cada 650 recém-nascidos no Brasil e pode comprometer a alimentação, a fala e a audição. A senadora Damares Alves, do Republicanos do Distrito Federal, destacou que o atendimento precoce reduz complicações. O tratamento inclui cirurgias e acompanhamento multiprofissional. A recomendação segue agora para análise do Ministério da Saúde.
23: Reciclagem de baterias de carros elétricos e restauração de seringais na Amazônia. Esses foram alguns dos temas de projetos aprovados na Comissão de Meio Ambiente nesse primeiro semestre.
24: Um projeto que aumenta a pena para maus tratos a animais também foi aprovado pelo colegiado. Repórter César Mendes.
4: Recuperação florestal, economia circular e agricultura regenerativa foram temas de projetos aprovados na Comissão de Meio Ambiente. Relator da proposta que cria a Política Nacional de Revitalização dos Seringais Amazônicos, agora em análise na Comissão de Agricultura, o senador Beto Faro, do PT do Pará, disse que o declínio da atividade seringueira trouxe degradação ambiental.
9: O projeto oferece uma resposta a esses desafios ao incentivar a recuperação e revitalização dos seringais nativos.
4: Já o projeto que estabelece regras para reciclagem e rastreabilidade de baterias de veículos elétricos e híbridos é do senador Jacques Wagner, do PT da Bahia, mas o texto aprovado foi o do substitutivo do senador Confúcio Moura, do MDB de Rondônia.
10: A Política Nacional de Circularidade de Baterias é fundamental para acompanhar a evolução da mobilidade elétrica.
4: Também foram aprovadas pelo colegiado as políticas nacionais de fomento à agricultura regenerativa, do senador Sérgio Petecão, do PSD do Acre, e de desenvolvimento sustentável da pesca, do senador Alessandro Vieira, do MDB de Sergipe, além do aumento da pena para maus-tratos a animais, proposta pelo senador Confúcio Moura.
23: E o Brasil passou a proibir a produção e a comercialização de alimentos obtidos por meio da alimentação forçada de animais. A lei, sancionada pelo presidente Lula, entra em vigor em 180 dias e atinge principalmente o foie gras, produzido a partir do fígado de patos e gansos submetidos à ingestão forçada de alimentos.
24: A norma teve origem em um projeto do senador Eduardo Girão, do Novo do Ceará. Quem descumprir a lei estará sujeito às penalidades previstas na Lei de Crimes Ambientais, como detenção, multa e sanções administrativas. Com edição de Paula Groba e trabalhos técnicos de Eliseu Caires, o Jornal do Senado fica por aqui. Acompanhe agora as notícias da Câmara dos Deputados. Boa noite.
23: Boa noite e até amanhã.
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12: Câmara pode tornar imprescritível crime sexual contra menores de 12 anos.
13: Proposta amplia a bolsa permanência do ProUni para alunos de meio período.
12: Deputados obrigam elaboração do plano de assistência social a cada década.
15: Boa noite. A Câmara aprovou proposta que obriga o governo a elaborar o plano de assistência social a cada 10 anos. A repórter Maria Neves tem mais detalhes sobre o texto que já foi encaminhado ao Senado.
27: A Comissão de Constituição e Justiça da Câmara dos Deputados aprovou o projeto que obriga o Poder Executivo a elaborar periodicamente o Plano Decenal de Assistência Social. Pelo texto da deputada Laura Carneiro, do PSD do Rio de Janeiro, a cada 10 anos o Poder Público deve prever metas e estratégias para melhorar o atendimento à população mais vulnerável. Laura Carneiro explica que o país conta atualmente com um plano de assistência com vigência entre 2016 e 2026. No entanto, ao contrário do que ocorre na educação, a elaboração do planejamento decenal ainda não é obrigatória por lei. Na opinião da parlamentar, estabelecer metas e diretrizes claras é fundamental para garantir a estabilidade das políticas de assistência social.
28: Em última análise, o mais importante é manter os programas de assistência social. Já é uma prática recomendada pela LOAS e agora a gente vai torná-la obrigatória. Esse plano decenal vai fortalecer as políticas públicas e evitar que a gente tenha qualquer tipo de retrocesso quando se avança numa política que atingiu aquelas determinadas metas.
27: A proposta aprovada determina que as metas do Plano Decenal de Assistência Social sejam elaboradas com base nos dados oficiais do Sistema Único de Assistência Social. Ainda de acordo com o texto, o Conselho Nacional de Assistência Social será responsável por aprovar e acompanhar os resultados do planejamento em conjunto com o governo federal. Da Rádio Câmara de Brasília, Maria Neves.
11: Comissões.
0: presidente da Comissão de Previdência, Assistência Social, Infância, Adolescência e Família, Bruno Ganem, do Podemos de São Paulo, faz um balanço positivo dos trabalhos do colegiado. Para ele, a estratégia de priorizar projetos de consenso permitiu destravar votações e acelerar a análise de propostas.
1: Em comum acordo entre todos os membros, a gente buscou priorizar as pautas consensuais e tem sido uma experiência muito bem sucedida. Quero, inclusive, parabenizar todos os membros pela forma com que permitiram que a gente buscasse esses projetos de consenso, e o que a gente descobriu é que são centenas de projetos que todo mundo é favorável, mas por uma outra razão acaba ficando parado, porque a gente perde muito tempo olhando aquilo que não é consenso.
15: Bruno Ganem afirma que a comissão está perto de zerar a fila de projetos consensuais, muitos deles voltados à proteção de crianças e adolescentes. O deputado também destaca avanços na pauta previdenciária a partir da construção de convergências entre os parlamentares.
2: Educação.
0: Avança na Câmara projeto que amplia a bolsa permanência do ProUni para estudantes de meio período. O texto foi aprovado na Comissão de Educação, como informa a repórter Júlia Lopes.
3: Estudantes matriculados em cursos de meio período poderão passar a ter acesso à bolsa permanência do programa Universidade para Todos, o ProUni. O projeto do deputado Túlio Gadelha, do PSD de Pernambuco, foi aprovado na Comissão de Educação da Câmara dos Deputados. Atualmente, a legislação prevê o benefício apenas para estudantes de cursos presenciais em período integral, com carga horária mínima de 6 horas diárias. Na prática, a proposta retira o critério de carga horária mínima do curso de graduação para a concessão da bolsa. O programa Bolsa Permanência é um auxílio financeiro mensal destinado a estudantes de graduação em situação de vulnerabilidade socioeconômica. O objetivo é evitar a evasão universitária, ajudando no pagamento de despesas como moradia, alimentação e transporte. O valor atual da bolsa é de R$ 700 e atende bolsistas do ProUni com renda familiar por pessoa de até um salário mínimo e meio. O relator da proposta, deputado Pedro Kizai, do PT de Santa Catarina, também incluiu no texto aprovado que o Ministério da Educação poderá exigir frequência e aprovação dos estudantes para a garantia do benefício.
14: Nós deixamos aberto e claro na lei que o Ministério da Educação vai exigir frequência, aprovação. Por quê? Porque se ele está recebendo dinheiro público do ProUni e mais uma bolsa permanência, ele agora precisa o quê? Dar conta do recado, como a gente diz. Dar conta, estudar, frequentar, aprovar e se profissionalizar.
3: A proposta que amplia o acesso à bolsa permanência para estudantes de graduação em cursos de meio período segue agora para análise na Comissão de Finanças e Tributação da Câmara dos Deputados. Da Rádio Câmara de Brasília, Júlia Lopes.
15: Rafael Brito, do MDB de Alagoas, defende a ampliação do programa Pé de Meia para todos os estudantes do ensino médio da rede pública, sem restrições de renda. O deputado argumenta que a permanência na escola é um desafio que vai além da condição socioeconômica das famílias.
0: Rafael Brito afirma que a experiência do programa Cartão Escola 10 em Alagoas inspirou o Pé de Meia e contribuiu para reduzir a reprovação e a evasão escolar. Ele acredita que a universalização do benefício fortalece a educação e incentiva mais jovens a concluírem o ensino médio.
16: E quando a gente criou aqui em Alagoas, a gente criou o programa de forma universal. Todo aluno que está matriculado no ensino médio das escolas públicas de Alagoas recebem o cartão Escola 10, o que fez com que a nossa taxa de reprovação caísse, o que fez com que o percentual de estudantes em atraso caísse e o que fez principalmente com que Alagoas pudesse praticamente dobrar o número de concluintes no ensino médio por ano. Antes de existir o programa, em Alagoas se formavam aproximadamente 26 mil estudantes e no ano passado se formaram 47 mil estudantes.
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2: Saúde.
15: Comissão de Saúde aprovou a exigência de desfibriladores em locais de grande circulação. A repórter Sofia Peçanha traz mais informações sobre a proposta.
2: A Comissão de Saúde aprovou o projeto que torna obrigatória a presença de desfibriladores externos automáticos em locais de grande concentração de pessoas, ambulâncias e veículos de resgate em todo o país. O desfibrilador serve para aplicar choques elétricos controlados que ajudam a restabelecer o ritmo normal do coração em caso de parada cardiorrespiratória. O texto aprovado reúne 11 propostas que tratavam da instalação de desfibriladores em diferentes locais. Por isso, o relator, o deputado Dr. Luiz Ovando, do PP do Mato Grosso do Sul, optou por estabelecer critérios mais objetivos para definir os locais obrigados a disponibilizar os equipamentos. A medida valerá para eventos artísticos, esportivos e comerciais com circulação superior a 1.000 pessoas por dia, além de aeroportos, portos, rodoviárias e estações ferroviárias. O texto também inclui trens, aeronaves e embarcações com capacidade para 500 ou mais passageiros, academias com pelo menos 1.000 alunos matriculados e ainda ambulâncias e veículos de resgate. Durante a votação da comissão, o deputado Luiz Ovando, que é cardiologista, destacou que a presença dos equipamentos pode ser decisiva em casos de parada cardíaca.
5: Sua disponibilização será fundamental para permitir a rápida intervenção em casos da parada cardíaca, o que aumenta as chances de sobrevivência da vítima. A presença do aparelho, combinado com o treinamento do pessoal para seu uso, pode salvar vidas.
2: Pelo projeto, os responsáveis pelos estabelecimentos deverão adquirir os aparelhos, garantir sua manutenção e disponibilizar profissionais capacitados para realizar manobras de reanimação cardiopulmonar e operar o equipamento. Além disso, os desfibriladores deverão permanecer acessíveis durante todo o período de funcionamento dos locais que recebem público. Em caso de descumprimento, o texto prevê advertência na primeira autuação, multa de R$5.000 e possibilidade de interdição do estabelecimento. A multa poderá ser dobrada em caso de reincidência. O projeto que torna obrigatória a disponibilização de desfibriladores cardíacos em locais de grande concentração de pessoas será analisado pela Comissão de Constituição e Justiça. Da Rádio Câmara de Brasília, Sofia Peçanha.
11: Desenvolvimento Regional.
0: Maria do Rosário, do PT, defende a aprovação de projeto de sua autoria que cria regiões de insegurança hídrica no Rio Grande do Sul. Ela argumenta que a metade sul do estado enfrenta secas recorrentes com falta de água potável para a população e para a agricultura familiar.
18: Para resolver essa situação de a cada ano novos decretos de emergência, nós queremos que a metade sul do Rio Grande do Sul, onde a seca tem se instalado a cada ano, ela seja declarada como uma área de insegurança hídrica. Essa proposta, ela vem de acordo com os objetivos do Milênio das Nações Unidas, que diz que a segurança hídrica é um dos princípios para garantia da qualidade de vida. E a prevenção exige a gente atuar sobre as mudanças climáticas de forma a termos infraestrutura adequada na capital, Porto Alegre, nas grandes cidades e nas pequenas também.
15: Maria do Rosário elogia o esforço do governo federal no socorro ao Rio Grande do Sul, especialmente após as enchentes que atingiram o estado em janeiro de 2024. Ela também defende investimentos em infraestrutura, defesa civil e recuperação ambiental contra os impactos das mudanças climáticas.
0: Projeto de Zé Silva do União de Minas Gerais proíbe a reconstituição de leite em pó importado para a produção de alimentos para o consumo humano. Segundo o deputado, a ideia é proteger mais de 1 milhão de produtores rurais que enfrentam uma queda no preço do leite.
19: O produtor não precisa de favor do Congresso Nacional, não precisa de favor do governo, ele precisa de respeito. E esse respeito é a aprovação do meu projeto, que já temos já um efeito prático no Paraná. Já foi proibido por uma lei estadual e já no primeiro mês reduziu a importação da metade de leite que o Paraná importava. Então está claro que é preciso aprovar esse projeto.
15: Zé Silva argumenta que a proposta pretende reduzir os impactos da importação de leite em pó sobre a cadeia produtiva nacional. O projeto já foi aprovado na Comissão de Agricultura e aguarda análise na Comissão de Constituição e Justiça.
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0: Então aprova aumento de pena para responsáveis legais nos casos de homicídio contra menores com deficiência. A repórter Silvia Munhato tem mais detalhes da medida.
1: A Comissão de Defesa dos Direitos das Pessoas com Deficiência aprovou o projeto que aumenta a pena para pais, mães ou responsáveis legais que praticarem homicídio contra crianças e adolescentes com deficiência. O relator na comissão, deputado Márcio Anaiser, do Solidariedade do Maranhão, defendeu a mudança.
2: Justifica-se a opção pela instituição de uma circunstância qualificadora por serem os pais e responsáveis aqueles com maior obrigação de zelar pela proteção e pelo desenvolvimento de crianças e adolescentes com deficiência.
1: O deputado especificou que a pena será de 12 a 30 anos de reclusão, acrescida de duas causas de aumento, um terço até a metade pela deficiência e dois terços pela autoridade do agente. O projeto que aumenta a pena de responsáveis legais que praticam homicídio contra crianças e adolescentes

0: peso do veículo e o seu impacto ambiental. A gente se espelhou na legislação do Japão, de alguns países europeus e de alguns estados dos Estados Unidos, que consideram que o peso, ele é uma forma justa de se calcular o tributo sobre o veículo, porque quanto mais pesado o veículo, maior o impacto dele sobre o asfalto e maior a necessidade de manutenção das vias.
1: A proposta de Kim Kataguiri prevê compensar a redução da arrecadação com cortes de despesas do poder público, como a limitação de gastos dos legislativos e de publicidade institucional. Para o deputado, a medida aumenta a receita pública sem criar mais impostos.
2: Segurança Pública.
3: Avança na Câmara a proposta que torna imprescritíveis crimes sexuais contra menores de 12 anos.
1: Conheça detalhes da matéria na reportagem de Paula Bittar.
4: A Comissão de Constituição e Justiça da Câmara aprovou a proposta de emenda à Constituição que torna crimes sexuais cometidos contra menores de 12 anos de idade imprescritíveis. Hoje, por exemplo, o crime de estupro de vulnerável prescreve em 20 anos e a contagem para a prescrição começa a partir dos 18 anos da vítima, a não ser que a ação penal já tenha sido iniciada em data anterior. A relatora na comissão, deputada Júlia Zanatta, do PL de Santa Catarina, avaliou que a proposta fortalece a dignidade e a integridade sexual das crianças. Ela também citou um caso recente para defender a importância da medida.
5: Uma notícia muito triste vinda do Ceará: uma bebê de 10 meses morreu porque foi estuprada por dois homens, um de 22 anos. E me surpreende estupro contra vulneráveis não ser ainda imprescritível.
4: A proposta que torna crimes sexuais cometidos contra menores de 12 anos de idade imprescritíveis ainda precisa ser analisada por uma comissão especial e depois segue para apreciação do plenário, onde precisará ser votada em dois turnos. Outra proposta aprovada pela CCJ foi projeto que determina a monitoração eletrônica dos condenados em primeira instância pelo crime de estupro de vulnerável. De acordo com o Código Penal, o crime de estupro de vulnerável consiste em ter conjunção carnal ou praticar outro ato libidinoso com menor de 14 anos e tem pena de reclusão de 10 a 18 anos. Esse projeto já pode seguir para análise do Senado, a menos que haja recurso para votação antes pelo plenário da Câmara. Da Rádio Câmara, de Brasília, Paula Bittar.
2: Meio Ambiente.
3: Projeto de Felipe Beccari, do Podemos de São Paulo, aumenta a pena para crimes de maus tratos contra animais cometidos com o objetivo de divulgação em plataformas digitais. A proposta busca combater desafios e competições que incentivam esse tipo de violência na internet.
6: A gente vem com esse projeto para poder dar uma contrarresposta, dar uma resposta imediata, né, dizendo que essa crueldade, que com o fim de diversão, com o fim de competição nas plataformas digitais, ela tem que ser freada urgentemente, né? Então, isso foge daquele habitual dos maus tratos na rua, nas denúncias que a gente atende. Então, esse projeto vem ampliar, dobrar a pena praticamente para quem comete o maus tratos com esse fim. Não porque queria cometer maus tratos ou porque não gosta do animal, mas simplesmente por uma gincana.
1: A pena atual para maus tratos a animais pode chegar a 5 anos de prisão. Com a aprovação do projeto, quem cometer o crime com o objetivo de divulgar em plataformas digitais pode ter a pena praticamente dobrada. Felipe Beccari alerta que a prática tem crescido de forma silenciosa, especialmente durante a madrugada.
3: Termina agora o Jornal Câmara dos Deputados, produzido pela Rádio Câmara, com trabalhos técnicos de Wellington Teles e apresentação de Val Monteiro e Márcia Aquilissardi. Uma boa noite para você.
1: Você fica agora com as notícias do Tribunal de Contas da União. Boa noite.
2: Minuto do TCU.
7: O Tribunal de Contas da União avaliou como universidades e institutos federais organizam a área de tecnologia da informação. A auditoria analisou se o modelo adotado garante o funcionamento dos sistemas que apoiam atividades como ensino, pesquisa e gestão. O trabalho identificou problemas como falta de integração entre as instituições, compras feitas de forma isolada e carência de profissionais especializados. A fiscalização também identificou dificuldades para acompanhar os gastos com tecnologia. Para o TCU, as falhas podem aumentar os custos e reduzir a eficiência dos serviços. O tribunal recomendou medidas para ampliar e melhorar o planejamento da área de tecnologia da informação nas instituições. Saiba mais em tcu.gov.br.
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6: 20 horas e 3 minutos.

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5: 20 horas e 17 minutos.
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2: 20 horas e 31 minutos.

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2: 20 horas e 46 minutos.

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